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5: Na 97, 21 e 5.

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1: Olá então, gente. Boa noite, família. Quartou, né, meu querido? O nosso Território Sertanejo dá sequência pra você que tá dando carona pra gente aí. Tamo junto, meu querido. Pessoal que tá trabalhando aí nessa noite abençoada de quarta-feira, dia internacional do sofá, dia de namorar, dia de curtir a melhor programação do seu rádio aqui na 97. Vamos dando sequência. Deixa eu trazer música boa aqui.
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1: Olha a hora, 21 horas, 19 minutos, na programação.

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1: 9:27.
2: 17 graus.
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0: Esse é o nosso território, gente. Boa quarta-feira pra você. Nossa, deixa eu trazer aqui até canções. O pessoal pede aquelas músicas do passado também. Tem essas músicas recentes do passado, enfim. Toca aqui na 97 pra você.
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0: 6 minutos faltando pras 10.

0: junto comigo na melhor do seu rádio. Pô, agora, neste exato momento, 22 horas e 1 minuto, eu sou o Jean Martinazzi e aqui tem muita música boa pra você.
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1: 17 graus.
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1: 22 horas e 8 minutos. Uma excelente noite pra você. Obrigado pela sua audiência. Obrigado pela sua preferência. Aqui na programação tem muito som. 97.7.

0: 22 horas e 21 minutos, gente. Obrigado pela sua audiência, uma excelente noite. Tamo junto.
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0: Obrigado, Felipe Araújo.
1: Valeu. Obrigado.
2: Amor, tem uma coisa pra te contar.

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1: 11 e 8, 17 graus.
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10: Na Sananduva FM, 23 horas e 12 minutos, gente. Obrigado pela audiência. E dando sequência, vamos trazer música boa, que a música boa não pode parar, não.
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1: Muito bem, de volta na programação, nossa programação musical 23 e 26, tamo junto.
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3: 17 graus.
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1: Na melhor programação do rádio, né? Aqui na Sananduva FM, levando, claro, sempre música boa. Agora 23 e 27.
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1: Muito bem, de volta aqui na programação 25, faltando pra meia-noite.
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Sananduva FM, a rádio que todo mundo ouve. 18 faltando pra meia-noite. Eu sou Gio Martinazzo. Muito prazer.

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1: Na programação com muita música boa, 23 horas e 45. 93.

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1: Levando muita música boa, entretenimento, informação aqui na Sala do FM, 23 horas e 48. Boa noite!
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1: 11:51.
2: 17 graus.

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0: Na Sala do VFM, a rádio que todo mundo ouve. Dando sequência na programação, 8 minutos faltando para meia-noite. Boa noite.
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2: Vamos embora passear? 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Opa! Vem! 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Comigo assim, ó.

0: Sarandu FM, um minuto faltando para meia-noite. Obrigado pela sua audiência. Boa noite para você.
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0: Meia-noite 2.
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0: Meia-noite e 3 minutos. 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Tu tava aí, né, Antônio, na segunda, depois do jogo do Inter, né?
1: Tava.
0: A gente debateu aqui algumas questões do jogo do Inter. E, bom, agora de novidade, algumas contratações, né? E também essa questão que envolve o adversário do Inter no fim de semana, no sábado, no Beira-Rio, que é o Galo, que a gente vai saber nas próximas horas, já provavelmente nesta quinta-feira, qual deve ser o encaminhamento de time para o Galo, que deve viajar na sexta ou na quinta ainda aqui para a capital gaúcha, né? É um jogo difícil, porque enfrentar o Galo sempre vai ser difícil. E o Inter tá na obrigação, né, de vencer, porque deixou 2 pontos para trás contra o Remo.
1: É, e o Atlético Mineiro vem numa sequência muito boa, né, Colin?
0: É.
1: São 10 jogos sem perder. Time que não perdeu depois da Copa e antes já vinha com uma sequência muito positiva. Tava olhando aqui agora até. A última derrota do Atlético Mineiro foi em 24 de maio pro Corinthians. Se eu não estou enganado, vou até confirmar aqui, a última vitória do Inter no Brasileirão, que é Inter e Vasco, é 17 de maio. 16 de maio. Ou seja, muito próximo, né? Muito próximo o último jogo que o Atlético perdeu e o último jogo que o Inter venceu. Claro, o Inter vence também na Copa do Brasil contra o Corinthians, mas considerando o Brasileirão,
0: então,
1: é
0: o Inter
1: muito próximo.
0: Então o Inter tá há 3 meses sem vencer no Brasileirão.
1: Campeonato Brasileiro, sim.
0: Que coisa, hein?
1: Campeonato Brasileiro, sim. E, enfim...
0: Claro, tem o período da Copa, né?
1: Exatamente. Se a gente pensar por meses, aí tem essa questão da Copa, mas são muitos jogos, né?
0: Uhum.
1: Mas o Inter tem essas duas contratações agora, contratações que o público brasileiro conhece pouco, porque são jogadores... Bom, o Eliasson é filho de mãe brasileira, fala muito bem português, inclusive, mas, né, ninguém conhece muito dele, um jogador que estava no futebol grego. E o Sanabria, um jogador que é paraguaio, mas que fez a sua carreira toda na Europa. Primeira experiência dele num clube profissional da América do Sul. Jogadores esses que não sabemos ainda quais as condições, né? O Eliasson já entrou no bid, o Sanabria ainda não foi anunciado. Não sabemos as condições para o fim de semana. Mas é um Inter que vem de um golpe muito duro. Essa expressão até que o Pezzolano utilizou na coletiva, né? Que foi o golpe mais duro que o Inter sofreu na temporada. E que precisa se recuperar rápido. Precisa tratar esse jogo como uma final. Porque é o que o cenário do Inter pede. Para sair das proximidades da zona de rebaixamento, precisa urgentemente vencer. Tinha que ter vencido contra o Remo em casa, né? O jogo contra o Atlético Mineiro já é um jogo mais difícil. É um jogo que o torcedor talvez antes, olha, um empate talvez sirva. Agora só resta a vitória. É o que importa para o Inter nesse momento.
0: E para ti, Arruda, o que projetar do Inter com nomes aí que o torcedor praticamente não conhece, nomes que foram anunciados nessa semana, e pegando um Galo aí que a gente vai ver a partir de amanhã, talvez, como se encaminha para vir a Porto Alegre?
2: Eu acho que o que mais me deixou preocupado em relação aos negócios foi a contratação do centroavante. Tá, eu já vi o Sanabria em alguns momentos da carreira, Colin, uhum, nas passagens pelos grandes centros do futebol europeu, sempre em equipes até de menor expressão, mas sempre foi um atacante sem muito brilho, sem muitos recursos. Ele não é tão alto, ele é um cara de briga, mas é um cara que tem bom posicionamento. Na Copa do Mundo ele chegou a participar de jogos com o Paraguai, mas aí não sei se é muito mérito, porque era o Alfaro o técnico,
0: isso,
2: né?
0: Uhum.
2: Ele usou todos os centroavantes à sua disposição, ele rodou muito o elenco ofensivo.
1: Até um fato negativo, ele é o titular da estreia do Paraguai, né?
2: Então,
1: Paraguai sofre uma goleada por 4-1 e depois ele não volta a ser titular mais.
0: Então,
1: por
0: assim, os Estados Unidos, né?
2: Isso, gol do Maurício até. O Sanabria jogou, o Arce jogou, o Ávalos jogou, tiveram outros nomes também, agora me fugiu, mas já acho que foram 4 ou 5 atacantes de referência que o Alfaro usou, até jogadores que não são exatamente de posicionamento. Mas as estatísticas, elas certamente assustam o torcedor, né? Um atleta que não tem 100 gols na carreira, com 11 anos pelo futebol, 30 anos de idade, não é de se esperar tanta coisa. Mas o futebol permite que ele chegue aqui, Colin, e faça, sei lá, 7 gols, 6 gols até o final da temporada e salve o Inter. Pode acontecer. O futebol permite que isso aconteça. E é uma carência muito forte que o Pezzolano tem nesse momento, que é o cara que vai chegar e que vai dar 2 toques na bola, dominar e chutar. Ou menos do que isso, só finalizar para conseguir converter em gols as chances que o Inter cria. Porque isso não dá para descartar também. O Inter é um time que consegue criar. É um time que tem recursos coletivos, graças ao técnico, para chegar na área do adversário. O problema é colocar no barbante. Né? Os jogadores que estão ali não têm essa capacidade ou sofrem com algum problema. Imagina o psicológico. Né? O Carbonero desperdiçar as 3 chances que ele perdeu contra o Remo é algo fora do comum. Então, eu confesso que eu não fiquei empolgado. Acho que, até de certa forma, pelos nomes que surgiram, foi uma espécie de banho de água fria no torcedor, que sonha com o Arce, que é o artilheiro da Libertadores, 9 gols. Vê o nome do Bacambu aparecer, que é um jogador também, de certa forma, de renome internacional. Também não é um 9 de referência, mas é um atacante que tem gols. E aí vem o Sanabria, que estava na Cremonese da Itália, e que nos últimos 2 anos fez 3 gols apenas, é algo realmente a se preocupar.
0: Dá a impressão de que foi uma contratação meio que no desespero, assim. Tipo, temos que dar a resposta o mais rápido possível, é urgente, tá faltando centroavante. Vai esse.
1: Em teoria foi o plano C do Inter. Quer dizer, que a gente sabe. Que a gente sabe, né? Porque assim, talvez outros jogadores estivessem à frente, mas que vazaram, que nós tratamos aqui na programação. O Arce como o ficha 1, o Bacambu houve a negociação, né? O jogador, enfim, não se acertou com o Inter. E aí o Sanabria foi uma coisa muito rápida. E não querendo desmerecer o jogador,
0: claro que
1: mas
0: não.
1: Quando a negociação ela se resolve de forma rápida assim, a gente entende também que não existe uma concorrência tão forte. E se não existe essa concorrência tão forte com um jogador que está no futebol europeu, não estamos falando de um jogador totalmente desconhecido, que o Inter foi no mercado alternativo e buscou, não, jogador de 30 anos do futebol europeu. Quando não é essa concorrência, dá a entender também que o jogador não vive o seu melhor momento. Agora, estava na Europa, estava num futebol mais difícil. Será que talvez no futebol brasileiro ele consiga se adaptar mais rápido, consiga fazer a diferença? Eu ainda tendo mais a concordar com a Ruda. Do que eu já vi do Sanabria e do que eu escutei nos últimos dias, que eu li e pesquisei sobre o jogador, me parece um jogador que vive um momento decrescente na sua carreira, que não vive mais aquele melhor momento. Ele nunca foi o super goleador, não que o Inter precise desse super goleador no momento, o Inter só precisa de um cara que faça alguns gols, na verdade, né?
2: É isso aí.
1: Não é, o Inter não precisa do artilheiro do Campeonato Brasileiro, o Inter precisa de um jogador que faça alguns gols, que coloque a bola para dentro da rede, coisa que os seus jogadores não estão fazendo. A dúvida é, onde o Sanabria vai entrar agora? Na posição de quem? Né? Eu tendo a achar que é na do Carbonero, nesse momento. Que eu acho que o Pezzolano consegue tirar um cara e colocar o outro ali. Não precisa mexer na estrutura do time. Se ele quiser manter o Carbonero, ele vai ter que mexer em muita coisa ali. Acho que vai ser pior pro Inter nesse momento.
2: E o que me parece, assim, tentando ler o cenário igual ao que o Antônio fez, nessa ideia de, poxa, o Inter contratou muito rapidamente o Sanabria, é que por ver o tempo passar, por ver a proximidade do fim da janela, né, ali no horizonte, e a falta de recursos financeiros, é que o Inter até se desprendeu de algumas marcas que os seus alvos tinham, ou os jogadores contratados recentemente tiveram. O Valencia veio como um jogador com 6 gols em Copa. Bom negócio, né? E fora os tantos gols que ele fazia na Turquia, né? O Inter teve uma boa sacada de mercado ali, ainda que agora, no pós-fato, muita gente entenda que foi um péssimo negócio.
0: Sim.
2: Mas à época, ninguém criticou. Todo mundo elogiou a contratação e até certo ponto deu certo. Até certo ponto, tá? Depois o Borré vem. Tá, o Borré tem a marca de ser campeão da Libertadores e de ser autor de gol em final da Liga Europa, né?
1: Eu não sei se em final, mas acho que tem aquele gol contra o Barcelona.
2: Também tem isso.
1: De fora da área, né?
2: Mas é um campeão de Liga Europa pelo Eintracht Frankfurt. Aí desce um pouco o nível, o Inter traz o Alejandro, que foi artilheiro de Brasileirão, mas foi, pelo Vitória. Aí vai no Arce, que é o atual artilheiro da Libertadores, né? Então se tem uma justificativa, por que estão buscando esse jogador? E aí eu chego no Sanabria e não encontro nenhum motivo a não ser ele é um camisa 9 que está jogando no futebol europeu, e só. Então o Inter se desprende de marcas e entende que precisa dar essa resposta para o torcedor, porque se fechar a janela sem trazer ninguém e do jeito que o time está, com a dificuldade de converter as chances, a situação ficaria mais pressionada ainda para a direção. Então, parece, tá? Vamos lá, parece que vai do jeito que dá. Né? Uhum. Ah, deu para contratar? Então traz o cara, vamos ver o que acontece. E aí, com todo respeito ao tamanho do Inter, isso não pode acontecer.
0: E assim como o Antônio, tu também acha que o Sanabria entra no lugar do Carboneiro? Ou é do Vitinho? E aí não tem mais ninguém, né? Alô, Patrick já é outra posição e tal. Esqueci a próxima pergunta, mas por enquanto pode responder.
2: Eu acho que vai depender do jogo, tá? Se vai ser em casa ou se vai ser fora.
0: Ah, ou ele é reserva.
2: Ah, perfeito. Eu acho que pelo valor que ele vem para receber, segundo as informações dos colegas da reportagem, não tem como ser reserva.
0: É?
2: Tá, eu acho que não tem como. Então, botar o dinheiro que tá colocando em salário pro jogador, não tem como ser reserva.
0: E aí, que os colegas falaram de salário?
2: Acho que eu ouvi o Vaguinha falando em 800 mil,
3: isso,
2: né?
3: Isso que eu ia falar. O Vaguinha deu há pouco que era 800 mil, só que 800. É um contrato muito longo.
2: É um contrato
3: também,
2: longo.
3: Né? 2 anos e meio, se eu não estou enganado.
2: Deve diluir luvas na negociação, né? Não tem valor de transferência. Mas eu imagino, vamos lá, Colin. Inter no Beira-Rio contra um time um pouco mais frágil. Alan Patrick e Sanabria. Inter fora de casa, precisando segurar o jogo com as suas linhas mais baixas e sair em transição. Carboneiro e Sanabria. Eu acho que vai ser essa a composição de ataque do Inter daqui pra frente com a chegada do centroavante.
0: Então tu tá tirando o Vitinho?
2: Não, eu tô tirando ou o Alan Patrick fora de casa.
0: Ah, tá.
2: Ou o Carboneiro dentro do estádio Beira-Rio. Tá, mas depende muito do jogo. O que eu vejo nesse momento é que pela necessidade do 9 e pelo salário que ele recebe, o Sanabria tem que ser o titular da equipe do Pesolano.
0: Cara, é curioso isso. Muitos ouvintes podem pensar agora, pá, o Barão não entende bulhufas. Ou vocês mesmos aqui. Cara, eu gosto do futebol do Carboneiro.
2: Mas eu também gosto.
3: Mas eu acho, eu gosto. Que tá, Colinho, acho que todo mundo gosta. O Carboneiro tem aquilo, o Carboneiro joga o futebol que todo mundo quer jogar. É driblador, é rápido... É um futebol bonito.
2: Cria chances
3: do nada, assim, do jogo. Ele vai lá, dribla um, dribla dois, acabou. Só que o Carboneiro, ele tem vivido no Inter um período de mais momentos ruins do que momentos bons. O Carboneiro fez um gol essa semana. Um golaço na segunda-feira. Mas o que a gente lembra? Que ele perdeu outros três.
2: Isso aí.
3: Na cotação, inclusive, de GZH, acho que ele ficou com nota 5.
2: 5,5, acho que foi.
3: O jogador fez um gol, gente. E ele mereceu essa nota. Por quê? Porque ele perdeu muitos gols.
0: E o gol ele desloca bonitaço de canhota.
3: Nossa, sim, de primeira. Só que aí que tá. Ele faz às vezes as coisas difíceis e ele peca nas coisas fáceis em alguns momentos. E esses últimos jogos do Carboneiro, ele tem demonstrado que ele não é o definidor. Ele não é o cara que vai fazer os gols do Inter, ele não é o goleador. Ele vai ajudar muito. E se ele estiver naquele dia de ajudar, poxa, o Carboneiro é dos principais jogadores do Inter. Mas fez falta o centroavante agora contra o Remo. Fez muita falta.
0: Tu falou agora, ele um gol, pode ser em determinados momentos o principal jogador do Inter. Eu acho que ele tem grandes condições de ser o principal jogador do Inter.
2: Eu acho que ele é o principal jogador.
0: Tu acha que ele é?
2: Eu acho que ele é o principal jogador.
0: É, eu só tô falando pisando em ovos
2: do
0: porque,
2: ponto de vista técnico,
0: porque tem um jogo agora que ele errou três gols, mas assim... Quase foi 1-0 o gol dele.
2: Isso.
0: Olha o que é o futebol.
2: Não, isso. E poderia ter sido 4-0 com todos os gols dele.
0: Né? Isso.
2: 3-0 com
3: como
2: os dele.
3: Como foi contra o Vasco, ele faz 2 gols, se eu não estou enganado, é o melhor em campo.
2: Isso aí. Então assim, eu acho que do ponto de vista técnico, ele é o melhor jogador do Inter. Porque o Vijagra é muito regular, mas é aquela coisa. É o nota 6 em todos os jogos, não baixa disso. Se baixa, vai para nota 5,5. E quando vai bem, a nota é 7.
0: E pro coletivo o Vidjagra encaixa muito
2: isso,
0: bem
2: no equilíbrio do time. Não tenha dúvidas. O Alan Patrick agora tá voltando do banco. E mesmo assim já enfrenta dificuldades físicas naturais da idade. E o Bernabé, alguém pode dizer... Ah, o Bernabé é o artilheiro da temporada. Mas é que o Bernabé é muito mais também uma questão de necessidade de esquema de jogo, né? De
0: jogar para ele.
2: De comportar ele no time porque ele não consegue jogar na posição que ele veio para atuar e tudo mais... Mas, tecnicamente, o Carboneiro é o diferencial Só que acontece isso. Também se coloca a expectativa de que ele vá fazer os gols, não é a função dele essa. Né? Alguém vai dizer, pô, mas ele é central. Ele
4: é atacante.
2: Ele é atacante e é profissional, ganha não sei quanto para fazer gol. Pode ser. Mas não é a função dele. A função dele é fazer o que o Antônio disse: o desequilíbrio técnico, o drible, a jogada que, de inventiva, algo que ninguém está esperando, aparecer como elemento surpresa. Mas ele não é um fazedor de gols, isso é claro. Então ele está sendo prejudicado nesse momento, primeiro por conta dele, jogador, que se desliga do jogo, né? Uma chavinha desliga na cabeça dele e ele para de jogar.
0: Tem isso, tem muita gente que acha que ele é displicente.
2: É,
0: eu já acho que é o. Pode até ser, eu não tô com a razão aqui, óbvio que eu não tô. Mas assim, às vezes é o perfil do cara. O Luan do Grêmio, ele tinha esse perfil de ser meio aéreo, só que quando a bola grudava no pé dele, nos bons momentos, ele fazia chover.
2: Isso.
0: E
2: em mas algum... um time muito mais organizado, né?
0: É, muito não, mais organizado. Um time bem mais organizado. E o raciocínio que eu faço do Carboneiro é assim, ó. É, uma vez o Inter teve um meia chamado Sandoval, nos anos 90, que ele estava num time bem encaixadinho e ele chegava na área muitas vezes. E a bola se oferecia para ele. Muitas vezes ele estava assim, ó, definindo, e aí errava um gol, errava outro. E eu lembro que caíram de pau no Sanabria e eu pensava assim: peraí. Não é fácil tu jogar e sempre tá próximo pra definir, se posicionar bem, tabelar bem, participar bem do jogo e ser um cara que tá ali pra concluir. A galera analisa só que ele chutou errado e, bah, não joga nada, esse até minha mãe fazia, sabe? E eu sempre valorizo o todo. Então eu sempre achei injusto o que fizeram com o Sandoval na época aqui que ele saiu depois, tipo, ah, não deu certo porque errava muito gol, ponto. Só que, pá, e aí eu vou dar um tiro no meu próprio pé, agora, dois tiros de bazuca no meu pé. O Valência, cara, eu sempre achei o Valência interessantíssimo.
2: Claro, claro.
0: Interessantíssimo, veloz,
2: força,
0: forte. Só que assim, que nem tu falou há pouco, assim, em determinado momento ele deu certo. Cara, e aí tem aqueles lances contra o Fluminense, que parece que aquilo ali acabou com a carreira do Valência, sabe? E depois ele parece que ele virou um perna de pau. E eu não tiro a razão de quem pensa assim, porque eu acabei, que eu insistia, eu lembro direitinho todo mundo já metendo pau e eu dizendo assim: peraí, toda chance de gol... O Valência tá ali pra concluir.
2: Isso.
0: Errado, mas ele tá ali, chegando no lance. Por quê? Porque ele é veloz, porque ele tem força. Coisas que muitos iam se matar pra tentar chegar. O centroavante, aquele que o Inter tinha, um gurizão, que foi lá pro Ceará, se esforçava.
2: O Luca.
0: Corria pra ter uma chancezinha só. O Valência, tudo era assim, meio fácil por causa do jeito dele jogar, só que no fundo ele errava a conclusão.
2: Isso.
0: Ah, mas concluir faz parte do processo, Colin. Concordo. Tu tem que ter a qualidade mínima de um jogador profissional e ganhar tantos por mês pra fazer isso aí. Então eu fiz toda essa história aí porque daqui a pouco o Carboneiro também tá nesse limite, assim, sabe? Pô, daqui a pouco é 3-0 contra o Remo, 3 gols dele e ele tá na capa do jornal no outro dia. Ou ele fez o primeiro, mas errou outros 3, o Remo empatou no fim, não foi culpa dele, foi culpa do goleiro, foi culpa do não sei quem lá, do Alejandro.
2: Isso.
0: E no fim tava todo mundo segunda-feira, claro, chateado com o goleiro. Chateado com o Alejandro, quer dizer, parcialmente chateado com o goleiro, que eu discuto, porque tinha que estar 100% chateado com o goleiro. Mas eu sei que tem muita gente dizendo que não foi culpa dele. Mas muita gente chateada com o Alejandro. E eu vi que tinha muita gente chateada com o Carboneiro também. Assim como o pessoal começava a se indignar com o Valência. Só que eu sempre valorizo assim, pô, o cara é bom, o cara participa. Só que é o seguinte, cara, não botou pra dentro... Então, por isso que eu disse, eu ia dar 2 tiros no meu pé agora, com essa tese que eu fiz. E não adianta ter toda essa qualidade aí, ou ter algumas características, alguns fundamentos bons, se no fundo o Valencia era atacante e não tava fazendo gol. O Carbonero teve 3, 4 chances e não fez gol, meu. Então...
2: E no fundo, Colin, pro torcedor é um jogador profissional que atua na elite do Brasil e que ganha não sei quantos milhões por ano.
0: E que é obrigado, a botar
2: a fazer
0: pra
2: isso
0: dentro.
2: Aí. E o torcedor, quando pensa assim, também tem a razão e o direito de pensar assim.
0: Óbvio. Por isso que eu disse, eu não tô com a razão. Não sei. Quero discutir isso
2: só
0: aí.
2: Só que a prova de que o Carbonero é um bom jogador e que o Pezzolano também enxerga dessa forma é que ele não contribui em absolutamente nada sem a bola. Nada. Num time do Inter que precisa que cada jogador se dedique sem a bola, para que a defesa sustente, para que minimize os erros individuais e não tome os gols bobos que o Inter levou no primeiro turno, a prova disso é que o Carbonero não contribui em absolutamente nada sem a bola, e ele joga até mesmo quando o Alan Patrick joga, que é outro que não contribui nada defensivamente por conta da idade. E o Pezzolano insiste nele porque, tecnicamente, com a bola no pé, com a posse do Inter, ele pode fazer algo diferente, mas ele tem que se ajudar também, senão vai ser cobrado justamente pelo torcedor.
0: Assim como o Valencia foi, assim, porque não se ajudava, né?
2: Não se ajudava.
0: O raciocínio da displicência vale para os dois,
2: é
0: né?
2: É isso, exatamente.
0: Ah, o Valencia está sendo displicente, lembra?
2: Claro.
0: Preguiçoso, cansado, claro. E essa mesma crítica é feita para o Carbonero, Antônio.
1: É, o Carbonero tem um lance que eu lembro muito bem do jogo contra o Atlético Paranaense, que foi 2-0 para o Atlético há pouco tempo, na volta agora da Copa do Mundo. Que ele recebe a bola, não lembro se já estava 2-0 para o Atlético, ele recebe em diagonal, assim, no lado direito de ataque, e ele consegue achar um passe para o Alejandro de cavadinha, assim. Ele coloca a bola isso de uma forma que ninguém imaginava que ele ia colocar. E isso que o Carbonero nem é o cara do passe decisivo, assim, né? Ele não é o
0: de
1: cara...
0: tanta habilidade.
1: Exato,
0: assim.
1: Ele é mais do drible. Mas ele consegue achar um passe, assim, que tu olha, poxa, esse cara é diferente. E aí o Alejandro vai mal no lance, ele tenta tabelar, ao invés dele já virar de frente e chutar, ele tenta devolver. Mas por que eu lembrei desse lance? Porque é um jogador que, sim, tem uma qualidade muito diferente. Muito diferente. E os gols que ele faz pelo Inter, ou as jogadas que ele cria pelo Inter, deixam isso claro. É muito claro que o Carbonero é um cara decisivo. A gente viu ele decidir um Grenal, por exemplo, de final de gauchão, na Arena no ano passado, faz um dos gols. Ele vai bem nessas partidas. A última vitória do Inter no Brasileirão contra o Vasco é o jogo dele. E a gente fala até hoje que é a melhor atuação do Inter no ano. Mas pesa muito essa questão. Não sei se displicência é a palavra, mas esses momentos que ele desliga. Que ele perde um pouco do foco, um pouco do time do jogo. Que o Valencia até tinha, mas o Carbonero parece ser mais. O Carbonero é o cara que vai lá e faz o golaço e toma amarelo na comemoração porque tirou a camisa.
2: Poxa, não, que é expulso, sabe? Contra o...
0: Isso o torcedor percebe e não gosta, né?
2: Lembra, ele foi expulso contra o Ceará.
1: Contra o Ceará,
2: né? O Inter,
1: né?
2: Em situação desesperadora, e aí consegue aquela expulsão do Vina no começo do jogo lá no Castelão, um jogo duro. O Ceará lá é difícil naquela circunstância.
0: O Inter até ganhou aquele jogo,
2: o
0: né?
2: O Inter ganhou por 2-1, mas ele jogou, quase botou a perder com a expulsão. Então, assim, é um jogador que precisa... E eu falei isso há uma semana no nosso Mercado da Bola. Ele tem que entender o que está acontecendo com o Inter desde a metade do ano passado e ele tem que entender o papel dele. O Valencia tinha muito menos pressão para ser um cara decisivo porque tinham outros bons jogadores com ele.
0: Aí é que tá.
2: Era um outro Inter, né, um outro momento da história recente, um outro técnico, um outro elenco, outros melhores jogadores que poderiam, de alguma forma, repartir essa responsabilidade com o Valencia, ainda que ele fosse o jogador mais caro do time em termos de salário. Hoje, o Carbonero olha para o lado e não tem tantos recursos assim. Então ele tem que entender que ele tem que assumir esse protagonismo, senão a situação vai ficar pior ainda.
0: Mas será que isso não é algo assim, justamente que é um dos principais motivos do Carbonero ser criticado? Porque se ele estivesse num time bom, como a gente debateu há pouco, que estivesse num time todo ajeitadinho, o Carbonero ia estraçalhar, cara.
2: Pode ser.
1: Mas a Soneira no Cruzeiro, como a gente falou
2: há
1: pouco.
2: Mas a situação tá posto. O Inter é isso. O Inter hoje é o que tem e ele é o principal jogador tecnicamente.
0: Pois é, daí. Então o torcedor vai ter que se acostumar, porque ele vai errar muito. Ele tem que fazer mil coisas.
2: É,
0: num time mais ajustado, ele não ia ser tão cobrado assim por ajudar tanto na... Ah, tem que ajudar tanto na marcação.
1: Ele não seria o craque time... também, né? O Carbonero não é o craque
0: Não. Esse é um problema que talvez...
1: Ainda, né? Pode ser aconteça. Que ele venha a ser o jogador que chegue num clube bem estruturado e chegue como craque. Mas ele hoje pode ser o craque ou um dos craques do Inter, porque o Inter não tem muitos jogadores que façam o que ele faz dentro de campo.
0: Por isso que eu, de repente, repito, não estou dizendo que eu tenha razão nisso, mas talvez esse seja um dos motivos que o Inter frite tantos jogadores aí nos últimos... na história. Claro, ninguém apaga aí um monte de contratação ruim.
2: Ah, sim.
0: Um monte de contratação amadora, péssima. Mas às vezes tu tem jogador bom que tá no grupo, mas num time mal montado e o jogador não deslancha. O Carbonero num time ajustado, cara, eu acho que ele ia ser um baita jogador, mas é tudo na teoria, né? É, meia-noite 29, antes de liberar vocês, queria uma avaliação de Grêmio. A gente acabou estendendo bastante aí a questão do Inter.
2: Vamos mais, eu tô contigo.
0: Daqui a pouco vão nos chamar de Colorado aqui.
2: Sim, meia hora de Inter, é o que que é?
0: É, Rádio Inferno.
2: Rádio Inferno.
0: É, vamos pro... Qual é a rádio do Grêmio lá? Qual é a...
2: Do Grêmio tem a... Tem a Imortal dos guris ali. Tem
0: vamos virar Imortal agora.
2: Pachola também, né?
0: Pachola, um abraço pra todos. E aí, o Grêmio, gurizada? Quem é o carboneiro do Grêmio?
1: Putz, boa pergunta, hein?
2: Pá. Quem é o carboneiro do Grêmio?
0: Em que aspecto, né?
2: É.
0: Na displicência, em errar tanto gol... em ter qualidade, mas não...
1: Eu acho que em um determinado momento foi o Amuso.
2: Pode ser.
0: Ah.
1: Mas o Amuso vem muito mal, né? Pode então, ser, assim, o Amuso a gente não consegue nem ver mais ele tendo aqueles lampejos, assim.
0: Cara, como caiu o Amuso,
1: mas,
0: cara.
1: Mas em um determinado momento...
2: Né? É, tem motivo. O Grêmio errou, né? Vamos falar a verdade aqui. O Grêmio errou na situação dele com a Copa.
0: É. A Copa?
2: Claro.
1: É, depois daquilo ali, aí tem a questão de renovação dele também, que tá travada, mas é a partir da Copa do Mundo ali, do pré-Copa, né? Ele já vira outro jogador, assim. Ele já perde esses lampejos que a gente falou do Carbonero. O Amuso, ele não consegue nem ter mais isso hoje. E ele é um jogador que tem qualidade pra ter. A gente já viu no Grêmio ele tendo momentos decisivos, de velocidade, de drible, enfim. Até de finalização de fora da área, coisa que o Carbonero não tem tanto. Mas eu acho assim, que se tivesse que colocar alguém nessa questão, assim, talvez fosse ele. Até a posição ajuda, né? Então...
0: Sim, mesma posição.
2: Mas eu acho que se colocasse um dirigente do Grêmio aqui conosco hoje, ou até o Luiz Castro na mesa para debater, eles iam justificar que nós não tínhamos acesso aos treinamentos, ou a gente não tem a dimensão do que é a falta do Amuso para o time, ou que era naquela época, e até... Posso concordar com todos os argumentos, mas ali tinha uma outra questão que talvez fosse além do Grêmio, né? Do ponto de vista do ser humano.
0: Uhum.
2: Tem uma chance, Colin, em não sei quantas mil chances de jogar uma Copa do Mundo, e a única chance seria uma convocação fora da data FIFA, precisando do ok do clube para ser liberado. Não foi liberado, não participou do amistoso, não teve nenhuma chance de ser avaliado com a camisa do país para chegar na Copa. Então ali se destrói um sonho que talvez nem fosse a ideia do Amuso em algum momento, né? Pensou, tô indo pro Brasil, não sei se eu vou conseguir de novo disputar a possibilidade de ir pra Copa, mas a chance apareceu, o Grêmio não liberou, e a partir disso, na minha opinião, o desempenho do atleta cai, além do fato da renovação que não deve acontecer, porque tá muito próximo do fim do contrato. Mas é normal entender que isso foi algo que prejudicou e diminuiu o rendimento do Amuso com a camisa do Grêmio.
0: A derrota para o Galo assustou vocês? A derrota do Grêmio para o Atlético Mineiro? Ou o Grêmio simplesmente foi o Grêmio da temporada? O que foi diferente foi realmente o jogo contra o Mirassol, o jogo contra o São Paulo? Como é que está esse Grêmio aí, na opinião de vocês?
1: Assusta pelo placar e pelo que poderia ter sido, né? 3-0 ficou barato até, se a gente olhar pro fim da partida. Obviamente o Grêmio não vinha desempenhando o futebol que se espera de um time que investiu pesado no início da temporada, mas vinha de duas vitórias contra o Mirassol, contra o São Paulo, resultados positivos, um pouco mais seguro na parte defensiva, né? Nós elogiávamos aqui principalmente a entrada do Diego Caio e do Wallace, e aí no jogo contra o Atlético Mineiro parece que tudo aquilo foi por água abaixo. Não dizendo que esses dois jogadores foram o problema, longe disso, mas a defesa muito vulnerável. Uma partida muito ruim do Pedro Gabriel, que ainda é um menino, tem muito a evoluir, mas que ficou exposto nesse jogo e que sofreu muito. Né? O Atlético Mineiro, tudo bem, vem numa sequência muito boa, é um time com assim, um elenco muito forte, que às vezes não dá liga, mas que tem bons jogadores. Mas, poxa, 3-0 e com uma sensação de que podia ter sido 5, 6, eu acho que deu um susto sim no torcedor. Deu um susto, era um jogo difícil, fora de casa, que talvez o torcedor não contasse com a vitória. Mas vindo de dois resultados positivos, talvez sonhar com um empate ali, eu acho que o torcedor sonhava. E voltou para casa com essa goleada dura, que poderia ter sido até maior.
2: É, eu acho que os desfalques pesaram para que o placar fosse um pouco fora do normal. Né? Ninguém iria imaginar que o Grêmio levaria 3-0 do Atlético Mineiro da forma como foi. Mas talvez todo mundo projetasse a real possibilidade de ir a BH e perder o jogo. Né? Isso acho que é indiscutível. Mas o que me assusta, Colin, e eu não sei se eu já falei isso aqui no Esporte Companhia ou não, mas é como o Grêmio nunca controla o resultado. Eu não estou falando controlar o jogo, ter a posse, mas como o Grêmio nunca está com margem para ficar tranquilo dentro de um jogo. Está sempre no limite. Ou está perdendo e está correndo atrás, ou está empatando e sofrendo, ou tá ganhando pelo placar mínimo e tá correndo risco real de tomar um empate.
0: Contra o Mirassol foi assim.
2: E o Everton salva. É, e isso, de alguma forma, dá a impressão de que não sustenta. Não tem margem para segurar dessa forma até o final do ano. O Grêmio nunca tem um 2-0 confortável a seu favor. Se não é o estilo de jogo de ter a posse de bola, que a gente já viu que não é, e eu acho que o torcedor não tá satisfeito com isso. O estilo de jogo é tentar roubar e sair em velocidade e atacar da maneira mais rápida para matar a jogada, fazer o gol mais rapidamente. Mas se não for dessa forma, então que o Grêmio consiga construir uma vantagem de 2-0 para baixar as linhas, mesmo que seja na arena, e ficar tranquilo ali, protegendo o Everton e esperando os espaços que o adversário vai oferecer a partir disso, porque ele vai ter que se jogar para frente. Não tem jogo dessa forma. Todos os jogos que a gente vê, ou a boa maioria deles, vem com essa dose de estar no limite. Ou está perdendo e está precisando fazer uma força tremenda para buscar o empate, né? Ou está empatando, correndo o risco de perder o ponto em casa ou fora de casa, ou está ganhando por um gol de diferença, como foi contra o São Paulo também. No final do jogo, o Everton estava lá de novo, fazendo milagre atrás de milagre, defendendo, se atirando. E aí o Grêmio consegue os 3 pontos quase, quase na marra. E eu acho que isso é preocupante, porque dá a impressão de que o Grêmio não consegue acertar o time em nenhum momento. O meio campo, que é o pulmão, o coração do time, nunca está ajustado, e eu não sei qual é o meio campo titular do Grêmio ainda. Então a minha impressão é realmente ruim. São cenários diferentes, tá, Colin? A gente falou muito do Inter na primeira meia hora aqui. São cenários diferentes em relação ao que eu enxergo de cada time, especialmente pela qualidade e pelo investimento, mas no fim das contas é tudo pro mesmo lugar. É tudo pro mesmo lugar.
0: Pros 45 pros pontos 45, ou pra Série B.
2: Isso aí, Copa do Mundo, 45 pontos. O Grenal chega como algo assim fora do espectro do Brasileirão e que pode ser ruim para as equipes, mas para nós jornalistas que cobrimos os dois times é ótimo. Mas isso pode ter um preço ali na frente, porque, no final das contas, a falta de qualidade nos seus dois sentidos diferentes das equipes leva para o mesmo caminho. 16º lugar é título de Copa do Mundo, porque eu estou apavorado.
1: Os Grenais da Copa do Brasil, eles vão ser muito importantes, mas o Grenal do dia 11 de outubro vai ser fundamental também. Esse Grenal aí, porque é o Grenal que pode dar 3 pontos para um dos times e pode tirar 3 pontos do outro.
2: Aliás, no ano passado, o Grenal do Beira-Rio foi que parece que moldou a reta final dos dois times. O ponto de virada para as duas equipes.
0: Sim.
2: A partir dali, o Roger cai no Inter, e aí começa uma crise escancarada no Beira-Rio, e o Grêmio, de maneira surpreendente, tá? Surpreendente, consegue virar a chave e fechar o Brasileirão na primeira página. Algo que ninguém projetava lá, por exemplo, um mês antes contra o Sport na Arena, na derrota no Dia dos Pais, lá por 1-0. Né? Então, o Grenal realmente ele faz a diferença. Ou fez, pelo menos nessa ocasião do ano passado, no final do Brasileirão, que mudou a rota dos dois times.
0: Eu acho que os dois Grenais da Copa do Brasil enfiados assim nessa, nesse momento ruim da dupla, no meio de um Brasileirão, no encaminhamento de uma reta final aí de Brasileirão, em que cada ponto é importante, eles podem fazer um estrago gigantesco para os dois, até para quem passar. Porque Grenal não adianta, cara. Tu vai ter que jogar no limite do limite. Tu vai ter que colocar o coração na ponta da chuteira. O torcedor não vai permitir nada diferente disso. E ao fazer isso, tu vai, em dois Grenais, tu vai ficar muito exposto a desgaste exagerado, a lesão, a muita coisa. Até desgaste psicológico, aí sim vale pro eliminado, né? Então, ele pode atrapalhar o planejamento para os jogos do Brasileirão. E se eles não entraram agora na zona do rebaixamento, ou até não entrarem no próximo fim de semana, que até a tendência é que não entrem, porque os adversários têm jogos bem difíceis. Só o Mirassol é que pode, de repente, botar um dos dois, especialmente o Inter, que está mais abaixo no, na zona do rebaixamento. Se eles não estão agora, eles podem, durante os Grenais, ali, ou depois dos Grenais, entrar na zona do rebaixamento e ir para uma reta final de Brasileiro com a corda no pescoço e já dentro daquela areia movediça ali dos quatro, que aí começa a ficar bem difícil de sair. Por quê? Porque é um estrago grande? Porque se tu perde jogador, tu já tem um elenco fraco. Tuas peças de reposição já são ruins para decorrer de jogo. Teu time cai de rendimento muitas vezes porque tu não tem qualidade no banco de reservas. E aí tu perde jogadores titulares, perde jogadores importantes com o desgaste desses dois Grenais. Aí tu vai enfraquecendo cada vez mais o teu time. Tecnicamente e fisicamente. Enfim, assim, o Mirassol tem Libertadores, né? Mas pode, acho que até vai cair pra LDU.
2: Acho que sim, tem altitude lá em Quito também.
0: Empatou, né? Em casa, né?
2: Empatou em casa 1-1.
0: Mirassol vai ficar em seguidinha só no Brasileiro.
2: Isso. O Vasco tem Sul-Americana hoje também. Não. Contra o Olímpia.
0: Pode cair também porque...
2: É fora.
0: Porque empatou em casa, né?
2: Uhum.
0: O Remo só tem Brasileiro. O Santos
2: deve avançar.
0: É. O Santos ganhou de 2-1.
2: Isso.
0: É, eles estão envolvidos também, mas...
2: Mas pode terminar hoje, né, para esses dois times, e o Brasileirão, o Vasco tem a Copa do Brasil ainda também.

0: Todo mundo aqui acha isso, mas chegou na semifinal, o torcedor vai acreditar que pode ser campeão. Sim. Tem uma pequena chance de ser campeão.
1: É jogo único a final também.
0: É isso.
1: Aí é diferente enfrentar o Palmeiras ou sei lá quem.
0: Sim.
1: Vai que o Santos chega, mas é diferente enfrentar um time em 90 minutos do que fazer dois em 180.
0: E aí,
1: né?
0: Tendo essa pequena esperança, estando na semifinal, é. Tu vai ter que priorizar talvez esses dois jogos da semi numa reta final de Campeonato Brasileiro.
2: É, sim, sim.
0: Então tem todo esse contexto, assim, que é fato. Até o time que passar, ele pode se dar muito mal.
2: Exato. Exatamente. Que situação delicada que tá.
1: Agora, sobre essa questão do elenco de rodar, eu tô realmente preocupado com uma situação que é... E eu já falei também aqui, Colin, mas é bom a gente bater de novo nessa tecla, porque é algo que mexe também com o futuro financeiro das equipes. Como não usam jogadores da base?
2: Uhum.
1: Como a gente entrou numa espiral no começo do ano de os guris estão aí, porque o Grêmio está jogando com o Thiago, com o Gabriel Meck, com o Pedro Gabriel, com o Vieri. O Inter está com os guris do Gauchão, então pô, vai subir o Benjamin. Tudo bem, o Benjamin vive problemas de departamento médico, né? Tem essa dificuldade. Mas aí o João Vitor, que foi bem no Gauchão, poderia ser alternativa ao Vitinho. O João Bezerra, que até ganhou chances lá contra o Atlético Paranaense, né? Que ele entra e dá a cabeçada e...
0: 10 segundos de jogo,
1: isso
0: acho
1: aí.
0: Que ele já faz.
1: Fez mais com o Alejandro em 10 segundos do que o Alejandro fez no restante da partida. Mas como a gente usa pouco a base nesse momento, e por mais que possa se compreender a questão de medo de queimar os atletas... Tá faltando perna, tá faltando qualidade. Por que a gente não usa esses meninos? Eu acho que a gente ficou com uma falsa impressão de que o Luiz Castro, falando do Grêmio, que ele usou os garotos no começo do ano, porque uma das ideias era a promoção da base. Mas aí vai olhar... A maioria dos meninos que entrou do sistema defensivo, com sequência, tá? Com jogos em sequência. Aí o Gabriel Meck, que é o principal ativo da base do clube em muitos anos, ele entra e tá fora do time. Mas tem a situação dele de fora do gramado, tem que ver a renovação, tem que ver a venda. Pessoal, o campo tá implorando pelo Gabriel Meck. O campo tá implorando pelo Gabriel Meck nesse time do Grêmio. Falta qualidade no meio campo. E o Luiz Castro talvez tenha descoberto ele como um... ou redescoberto ele como um jogador por dentro, um cara que tem a capacidade de jogar entre os volantes do adversário e com dois toques na bola, driblar esses caras e criar uma chance clara de gol. O campo está implorando pelo Gabriel Meck, e aí vão deixar uma questão burocrática. Se for isso, ou uma ideia em que o técnico está preso na ideia dos três meio-campistas, dos três volantes, deixar o menino de fora em função dessa situação. Então, para mim, é uma falsa ideia de que usaram muito a base, quando na verdade eram só os jogadores de defesa, Pedro Gabriel, Vieri e Gustavo Martins, que já é mais experiente, enquanto os da frente, do meio campo pra frente, não aparecem. E aí vem Dodge, que até se lesionou, Pérez, que já foi embora, Nardoni, que se lesionou agora também, mas todos eles sem qualidade, Edenilson jogou, enquanto os jogadores de meio pra frente não têm as oportunidades. Eu acho isso algo perigosíssimo, Colin.
2: E tá chegando o Danilo Barbosa agora, né?
1: Mais um, 30 anos.
2: Mais um jogador que é volante.
1: Isso.
2: E sobre o Mac, eu até hoje não entendi a saída do Mac. Eu não consigo realmente assimilar por que ele foi tão escanteado assim. Eu imaginei assim que ele fez alguma coisa que até hoje ninguém sabe para ser punido pelo treinador. Acho que até seria então uma punição, que uhum. Eu cogito. Porque eu não consigo entender, cara. Ele entrou super bem na reta final do Gauchão. Ele mudava jogos pro Grêmio. Ele mudava jogos. Ele ganhou a titularidade em determinado isso. momento. E ele merecia a sequência. Ou eu tava ou ele fez alguma coisa assim que tá sendo punido. Ou eu enxerguei muito mal futebol. Porque a alternativa que ele fez foi os três volantes. Se ele viesse com uma outra alternativa assim... Não, peraí, não, agora tá certo, vai pro banco, Mac. Não, agora encaixou desse jeito. Não, ele foi pros três volantes, cara.
0: E tá aí um defeito do Luiz Castro nessa passagem do Grêmio. Ele não abre mão de forma alguma do esquema dele de jogo. Né? Ele não abre mão de jogar com dois pontas, ele não abre mão de ter os três homens do meio da

0: campo, independente do resultado, ele acredita nesse esquema. E aí, contra o Fluminense, que era um outro contexto, jogou com três volantes e o Grêmio foi bem, né, empata, mas vai bem. E eu acho que naquele momento ele entende, esse é o time. É três volantes, e aí ele perde esse, o Gabriel Mack naquele bom momento dele e não escala mais. E fica essa dúvida, por quê? Né, quais motivos? Obviamente tem algo do extracampo, mas que a gente não tem como cravar aqui exatamente. Mas fica essa dúvida, porque é como o Arruda falou, acho que essa é perfeita a definição. O que o Grêmio demonstra em campo implora por essa qualidade do Gabriel Mack. Assim como o Inter, agora o João Bezerra não podia ter sido escalado no último jogo porque está com a seleção sub-20. Mas em outros jogos, ele, Fabrício Prado, que é do sub-17, o Inter implora por um centroavante. Implora, sabe? Que seja para entrar 10 minutos no fim, 15, não 2, 5, enfim. Mas que consiga demonstrar alguma coisa. Por quê? Porque os jogadores do time de cima não estão demonstrando o que o torcedor espera. Não estão demonstrando o que se espera desses atletas. E o Mack é um jogador que ainda tem muito a evoluir, a amadurecer, mas que é um jogador de talento.
1: E só assim tem vai conseguir, talento. Né? Se não jogar, não vai amadurecer, não vai crescer.
0: E assim, todos os times que tem um jogador... O Mack já fechou 18 já,
1: fechou,
0: né?
1: Fez 18, né?
0: Poxa, 18 anos... com talento e com capacidade de jogar na Série A, porque a gente já viu ele jogando, ele sabe jogar, não é um cara que vai sentir, bota pra jogar. Claro. Todo mundo quer isso, quem não quer um jovem desses no seu time pra jogar muito e, enfim, entregar no campo, mas também entregar financeiramente, todo mundo quer.
1: Isso, é um contrassenso, a gente tá falando de dois clubes praticamente quebrados, não tem de onde tirar recursos, com dificuldade de fazer contratação, e aí tu tem uma categoria de base reconhecidamente forte, mesmo com o caso do Inter do rebaixamento, mas ainda assim com capacidade de formar bons jogadores, com bons profissionais nas categorias para essa formação de atletas. E aí tu precisa de dinheiro e tu não tá colocando o jogador que se valoriza com pouca idade para jogar. É estranho isso. Hoje...
2: Estranho, estranho.
1: Saiu a notícia, ontem no caso, né? De que o Gabriel Carvalho, que jogou meia dúzia de partidas com a camisa... ou uma dúzia de partidas com a camisa do Inter com 17 anos... está se transferindo do Al-Qadzia, da Arábia Saudita, em que ele nem jogou, para o Shakhtar Donetsk. Tudo bem. O Shakhtar é um clube que olha muito para a base do futebol brasileiro, para os jovens. Está fazendo isso de novo, reconstruindo uma colônia brasileira lá pós-guerra. Mas o Inter tem a chance de ganhar dinheiro em cima de uma transação futura do Gabriel Carvalho, que, de novo, jogou uma dúzia de jogos com a camisa do Inter.
0: E que foi uma das maiores vendas da história do Inter, né?
1: O Inter tirou 120 milhões, até com os descontos vai a 100 milhões de reais, com um jogador que atuou menos da metade de uma temporada. Por que que pararam de botar garotos da base? Por que que incharam os elencos com atletas medianos, nota 6 do futebol não sei da onde, da Arábia, dos Estados Unidos, da Colômbia... enquanto as bases estão aqui formando atletas. É um contrassenso. Precisa de dinheiro, mas não tem jogadores em formação e em desenvolvimento para conseguir lucrar ali na frente.
0: E trazendo um pouco para o lado do Inter, o Inter tem uma geração sub-15 muito promissora. Olha aí. Muito promissora. Foi campeã da Copa do Brasil agora, primeira edição sub-15. Venceu o Grenal também do Gauchão. É o time assim que o Inter não tem há muitos anos na sua base. O Grêmio vem de um time sub-17 muito bom também. Do próprio Gabriel Mack, do Thiaguinho, do Pedro Gabriel.
1: João Borne, que nem
0: do
1: nem
0: João
1: subiu
0: Borne,
1: ainda.
0: Que, e assim, são jogadores que eles precisam talvez ser mais maturados, mas que estão aí. Tem talento e demonstraram na categoria de base. Como eles vão ser preparados e inseridos no time, a gente não sabe. Mas os talentos estão aí. E quando um time está mal financeiramente, o caminho é base. O caminho é base, por quê? Porque é o jogador que vai entregar alguma coisa no campo e vai entregar financeiramente. Então o caminho tá aí, ele é mais demorado, mas ele tá aí também para Inter e para Grêmio.
3: Para fechar nosso papo, meia-noite 51, tô no debate aqui do Esporte Companhia com o Lucas Arruda e o Antônio Oliveira. A reportagem que acompanhou o Grêmio nesta quarta-feira trouxe a informação de que o meio de campo do Grêmio pro Grenal pode ser... o Nardone tá machucado.
1: Isso.
3: O Dodi tá machucado.
1: Sim.
3: Então, me ajudem, Noriega, o Danilo Barbosa...
1: E o Krovinovic.
3: E o Krovinovic.
1: Não, acho que daí, no caso, seria... Acho que o meio campo... O que o Jason talvez tenha falado do meio campo ideal, que é Danilo, Vilaçante e Krovinovic.
3: Ah, tá.
1: Acho que é isso, né?
3: É isso aí.
1: E aí, no caso, Noriega e Danilo disputando a primeira função.
3: Mas eu acho que ele falou Danilo.
1: Isso, Danilo.
3: É Danilo, Vilaçante e Krovinovic. Isso. Na hora eu pensei assim, ok, no papel tá bonito, mas no Grenal, Danilo recém chegou e já veste a camisa, ó, vai pro Grenal, Copa do Brasil, decisivo. Krovinovic, do nada, assim, cai num Grenal. E no setor mais importante, Vilaçante, ok. Mas assim, os dois. Claro, o Vilaçante também tá no bolo, porque. E o entrosamento dele com o Danilo, e o entrosamento dele com o Krovinovic. Como é que vai ser esse. Como é que seria uma atuação deles, assim, sem ter jogado juntos e direto caindo num Grenal? Fiquei imaginando, assim, a dificuldade, sabe? Não fiquei imaginando, assim, o torcedor do Grêmio feliz, assim, que legal, beleza, bah, nesse meio de campo eu confio. Eu olharia por um lado mais de, assim, de, pô, e o entrosamento, vai dar certo? Será que vai dar certo mesmo? Mas também se tu for comparar com o que ele pode escalar.
1: Não, com o que ele escalou
3: sem
1: já.
3: Sem eles,
1: Pérez,
3: com
1: Nardone.
3: Com o que ele já escalou. Tem mais é que botar os caras, então, né? Porque daí tu só vai piorar o teu meio de campo.
1: É, eu acho que o jogo do Beira-Rio permite que ele faça a montagem de meio campo com os três volantes.
3: Sim.
1: Aí falando de cenários, né? Quando é que ele pode jogar da forma que ele gosta, sem se preocupar? O Beira-Rio. Que é deixar a bola com o Inter, né? Natural que isso aconteça, vai estar lotado o estádio, o ambiente todo favorável para o Inter. Então a missão do Grêmio vai ser certamente se resguardar, né? Fazer um resultado bom para levar para a arena. Eu acho que imagino que seja esse o pensamento do Grêmio também. Né? Não vai se expor, eu acho, no Beira-Rio, até porque o Inter também tem lá suas dificuldades quando tem a bola e deixa os espaços. Mas é estranho ver o meio-campo dessa forma, tão modificado, né, em pouco tempo. Eu até estava vendo, se eu não me engano, foi a postagem dos colegas da Rádio Imortal, que nós citamos aqui, que o Luiz Castro teria montado o 33º meio campo diferente na temporada.
3: Pô.
1: E isso para mim é algo muito crítico.
3: Uhum.
1: A gente vai compreender cenários de lesão, de suspensão, até de jogadores poupados porque o calendário é apertado, mas 33 ou 34 diferentes formações de meio campo é algo realmente assustador. Não tem como ter entrosamento.
3: Pois é.
1: Não tem como. E agora vai ser um novo meio campo.
3: É.
1: E aí?
3: Entrosamento só tem com repetição.
0: É, e esse número assusta, né?
1: Poxa.
0: Se fala assim, 34 escalações diferentes, a gente já fica, opa, não conseguiu repetir muito também, mas o meio de campo, um setor só, em que ele utiliza geralmente três jogadores, e ele não consegue repetir com tanta frequência. Eu acho que obviamente pega o entrosamento, é natural. Ano passado, no Grenal do segundo turno, que o Grêmio vence por 3-2, eu não lembro exatamente como era a situação de Carlos Vinícius, de William, quantos jogos tinham. Eu lembro que o Carlos Vinícius, o primeiro gol do Carlos Vinícius naquele Grenal.
1: Isso.
0: Mas assim, eram jogadores que também não estavam tão ambientados ainda, eu acho que o Marcos Rocha.
1: Eu acho que era o quarto
0: partidas.
1: Jogo do Carlos Vinícius, ele estreia contra o Sport. Ele é expulso contra o
0: Atlético
1: Mineiro. Ele joga contra o Flamengo, naquele empate do gol do Thiago Volpe. Ele é expulso contra o Atlético Mineiro, acho que cumpre o jogo que é contra o Mirassol, que o Grêmio perde, e aí faz o gol contra o Inter. Então acho que era o quarto jogo do Vinícius ainda.
0: E jogadores que vão bem naquele Grenal, né? Decidem. O William, talvez o jogo dele no Grêmio, talvez não, com certeza foi aquele Grenal. Mas o Danilo Barbosa, se for titular, por exemplo, ele vai ter o jogo agora do fim de semana. A gente não sabe também se ele vai estar 100%, enfim. E o Grenal, né? É muito, muito arriscado. O Krovinovic jogou o segundo tempo agora contra o Atlético. Teve alguns momentos bons, mas depois quando o Grêmio toma o segundo gol, ele cai junto com o time. Mas assusta, assim. É algo arriscado. Mas também, o que não é arriscado nesse momento para Inter e para Grêmio, né, Colin?
3: É
0: uma situação que é o que tem. É o que tem.
1: É, talvez o que o torcedor... É que também estaria colocando um cenário bem, bem difícil de acontecer, que é a entrada de novo do Mac no time. Mas ele se desprender dessa ideia dos pontas e tentar montar um meio campo com esses três jogadores, mais o Gabriel Mac e aí o Carlos Vinícius e mais um atacante, não é loucura pensar isso. É, talvez esbarre na falta de tempo, se bem que o Grêmio teve a semana inteira para trabalhar alguma coisa diferente. Mas eu tenho certeza.
3: Bota o Pavon pela direita, Bota o Carlos Vinícius centroavante e deixa o lado esquerdo pro Marlon. E o Mac cair por ali, por ali, que ele gosta de cair
1: pode
3: por ali.
1: Ser, pode ser.
3: E um dos volantes preencha, isso. O Vilaçante preenche ali a vaga do Mac nessas jogadas.
0: Tem esse ponto também, o Vilaçante voltando é um acréscimo muito grande.
3: É.
1: Mas deu pra perceber, e vamos lá, eu nem sou... Não fiquei nada empolgado com a contratação do Krovinovic. Nada, nada. Nulo pra mim. Mas a simples entrada dele no jogo contra o Atlético Mineiro, olha só que loucura. A simples entrada dele já deu pra ver... que o Grêmio conseguiu ficar um pouco mais com a bola, um meio campista que recebe a bola e consegue girar para o campo de ataque com ela no pé, já é algo diferencial na comparação com o que ele escalou no começo do jogo. O Krovinovic, que tem as suas limitações, a gente vai conhecer um pouco mais dele, se o Grêmio não colocar atletas que consigam ter a bola no pé e que jogadores de meio campo que vão buscar a bola no pé do zagueiro para sair jogando, não vai conseguir jogar. O primeiro tempo contra o Atlético Mineiro, o Grêmio não conseguiu sair jogando. É impressionante, Cole. Então, talvez seja um caminho, mudar um pouco essa formatação. Mas pela situação do Gabriel Meca, acho bem difícil que aconteça.
3: Foi meio Cruzeiro e Flamengo hoje no primeiro tempo, né?
1: Isso.
3: Foi isso aí, né?
1: É, a diferença é que o Cruzeiro talvez queria fazer isso. O Grêmio nem queria fazer isso, né? Era o Everton, bola no Carlos Vinícius, um nos pontas e se vira.
3: O Cruzeiro ainda tentava largar no Matheus Pereira. O Grêmio não tinha nem o Matheus Pereira.
1: Não tinha um Gerson pra buscar a bola no pé do zagueiro pra sair jogando limpo, né? Impressionante.
3: Valeu, Arruda Luke. @ArrudaLuke. Obrigado, bom descanso.
1: Barão, sempre uma honra. Um abraço pra audiência e até a próxima.
3: Valeu, Antônio Moliv.
2: Isso aí, acertou.
3: Antônio Moliv. Muito
0: obrigado. Valeu, Colin. Muito obrigado aí pelo convite. Um prazer sempre. E é isso. Vamos aguardar o que nos espera aí pelo Dupla Grenal.
3: Vem aí um pouco da nossa trilha sonora. Tem notícia na hora certa. Vou ouvir com atenção, assim como eu tentei ouvir à meia-noite. E eu volto em seguida.

0: 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Brigada Militar prende em Cachoeirinha homem que havia fugido da penitenciária modulada de Charqueadas com alvará falso. Peixaria é interditada no mercado público de Porto Alegre devido às más condições de higiene e procedência dos produtos. Supremo Tribunal Federal amplia a Lei Maria da Penha e determina a aplicação de medida protetiva em casos sem vínculo afetivo entre vítima e agressor. Céu nublado em Porto Alegre, agora faz 18 graus. 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
2: Pista totalmente liberada no quilômetro 424 da BR-285 em Panambi. O trânsito havia sido interrompido devido a um acidente com morte entre um sandeiro e um caminhão. O condutor do carro não resistiu aos ferimentos e morreu no local. Em Porto Alegre, não há registros de ocorrências pela EPTC. Da redação, Caroline Garski.
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0: Um motorista sem habilitação foi flagrado transportando 16 crianças em um veículo escolar em Soledade. O flagrante ocorreu nesta quarta-feira no quilômetro 233 da BR-386. Conforme a Polícia Rodoviária Federal, o motorista de 20 anos fazia o transporte escolar contratado pelo município e percorria cerca de 25 quilômetros entre a área central e localidades do interior de Soledade. O proprietário do veículo vai responder por entregar a direção a uma pessoa não habilitada e o motorista foi autuado por dirigir sem possuir CNH. A emergência adulto do Hospital de Clínica de Porto Alegre saiu da restrição máxima no fim da noite. Embora o espaço esteja superlotado, com 124 pacientes para 56 vagas, o número de atendimentos reduziu nas últimas horas e agora casos graves voltam a ser atendidos. Desde esta terça-feira, apenas pacientes encaminhados pelo SAMU eram recebidos. O centro obstétrico ainda enfrenta lotação, mas iniciou a retomada gradual para pacientes de baixo risco. 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Da redação, Gustavo Gossen.
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0: minutos, de volta com o Esporte Companhia, aqui na Gaúcha, para kto.bet.br. 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Agora o Cléo Kuhn tá chegando com a previsão do tempo. Deu uma esfriada legal no Rio Grande do Sul. Fala, Cléo.
1: A previsão está indicando para o estado um comportamento de tempo bastante instável mais uma vez nesta quinta-feira. O bastante instável significa que a gente tem uma frequência talvez um pouco maior da chuva sobre o estado na quinta do que na quarta, e na sexta vai diminuir a frequência da chuva, vai diminuir bastante a intensidade. Então eu espero que as pessoas fiquem atentas a este fato. Quinta-feira deve ser um dia bastante instável sobre o estado. Vamos ter chuvas frequentes aí ao longo do dia e a gente tem que estar preparado para esta situação. Claro, essa frequência maior da chuva vai provocar uma sensação maior de frio ao longo do dia em todas as áreas. Então as pessoas já ficam atentas a essa situação. Vamos ter uma quinta-feira com chuva, vamos ter uma quinta-feira com temperaturas um pouco mais baixas sobre o estado. Ah, mas vai alagar. Olha, o alagamento no estado do Rio Grande do Sul e em qualquer parte do mundo, quando a gente tem chuva, é normal. A gente tem que estar preparado para essa situação, principalmente esses pequenos alagamentos que a gente costuma ter em via urbana, que são vias onde a gente não tem, assim como a água, como se diz popularmente, entrar chão adentro, porque o solo é muito impermeável, então depende de escoamento, e às vezes esse escoamento fica um pouco mais lento por N fatores. Então, tem que estar preparado para essa situação. Não pensa que tu vai sair para a rua em um dia de chuva e não vai ter lugar onde a água está alagada. Vai ter, não adianta. E isso é aqui em Porto Alegre, isso é no Rio Grande do Sul e é no mundo inteiro. Então, pessoal, fica atento com relação a esta situação da instabilidade. Quinta, sexta, está entrando um ar mais gelado e mais seco através do oeste pela manhã, e durante o período da tarde de sexta-feira a chuva vai para o oceano. Ah, mas tem esses sistemas de baixa pressão que o pessoal gosta de chamar. Me dá muita atenção o nome ciclone, porque não sabe o que que é, então quer dizer, tudo aquilo que pode assustar às vezes é usado. Então o pessoal fica atento. Tem vento, tem, que é um vento normal para empurrar a chuva para fora do estado. A chuva vai sair de quê? Vai sair a pezito, assim, dando tchau? Claro que não, dá um pouco de vento para empurrar a chuva para fora do estado. Sábado e domingo, dois dias de tempo seco, mas dois dias bastante frios por aqui.
0: Obrigado, Cléo Kuhn, com a previsão do tempo. Temperatura agora em Porto Alegre 17 graus, em Caxias 16, Pelotas 15, Santa Maria 18. Tem o registro de chuva agora em Santa Maria. Nova Petrópolis 17, Vacaria 17, Bagé 15. Chuva em Uruguaiana, temperatura de 14, 17 em Capão da Canoa, 18 em Canoas, 15 em Rio Grande com chuva. Passo Fundo 19 e Carazinho 19. Aproveitar que eu rodei o interior aí com as temperaturas, vou rodar o interior agora com os jogos da divisão de acesso que aconteceram nesta quarta-feira. Dois jogos foram adiados por causa das condições do tempo, dos gramados. Bagé e Guarani de Venâncio foi adiado, e Pelotas e Glória foi adiado. O líder Veranópolis venceu a Apafute na casa do Apafute em Caxias do Sul. Foi 2-1 para o Veranópolis. Olha aí, o Veranópolis, que tinha ficado quase 30 anos na elite do gauchão, depois caiu, não estava conseguindo voltar, não está conseguindo voltar há alguns anos. E agora é líder, hein? Parece que deu uma engrenada. 2-1. Só que o Passo Fundo segue na cola. Só nos critérios que o Veranópolis está na frente. Porque o Passo Fundo agora à noite, no Vermelhão da Serra, no norte do estado, venceu o Santa Cruz por 2-0. Passo Fundo 2, Santa Cruz 0. São Leopoldo, Aimoré 1, Gaúcho 0. Gaúcho vinha de dois jogos com vitória, se recuperando bem na competição, mas aí o Aimoré fez o placar mínimo e botou 3 pontos na tabela, 1-0. E olha só a situação do Brasil de Pelotas, hein? Foi a Bento Gonçalves e perdeu para o Sportivo de 2-1. E então a classificação da divisão de acesso do futebol do Rio Grande do Sul tem o Brasil de Pelotas na 10ª colocação, tem o Pelotas na 9ª colocação. Que mais aqui que chama a atenção? O Bagé, que já foi campeão gaúcho, né? Tem um título estadual, 4 pontos na 14ª, antepenúltimo. O líder é o Veranópolis com 14. O vice-líder é o Passo Fundo com 14. Só que os dois têm o mesmo número de vitórias, mesmo número de saldo. E o Veranópolis tem 8 gols marcados e o Passo Fundo tem 7. Essa é a diferença. Pô, e o Passo Fundo não tomou gol ainda, hein? O Passo Fundo não tomou gol. 6 jogos e não tomou gol. Quem é o goleiro do Passo Fundo, hein? Me ajudem aí que eu quero entrevistar o goleiro do Passo Fundo. 6 jogos, 4 vitórias, 2 empates. Não perdeu e não tomou gol. Óbvio, né? Sportivo em terceiro, 12. Ó o Sportivo aí. Aimoré em quarto, 11. Santa Cruz, mesmo com a derrota, tá em quinto com 9. Apafute caiu para sexto, 8. União Frederiquense, 7. Gaúcho, 7. Pelotas, 7. Brasil de Pelotas, 6. O Brasil de Farroupilha, 5. Guarani de Venâncio, 5. Gramadense, 4. Bagé, 4. Glória, 2. E Lajadense, 0. Hoje tem 2 partidas nesta quinta-feira. Às 15h, Gramadense e Lajadense. E às 20h, Brasil de Farroupilha e União Frederiquense. Tá bom, pessoal? Resumo da divisão de acesso do futebol do Rio Grande do Sul. Agora o Jason Lisboa traz as informações do Grêmio e o Felipe Duarte as do Inter.
2: Fala, Colin, tudo bem? Abraço pra você, pra quem tá ligado no Esporte Companhia. Vamos atualizar o noticiário gremista e eu começo falando sobre a situação do meio campo do Grêmio. O técnico Luiz Castro tá preparando aí um novo meio campo ideal para, principalmente, Colin, a Copa do Brasil, os confrontos com o Inter já a partir da metade da semana que vem. Danilo Barbosa apareceu ontem à tarde no boletim informativo diário da CBF, no famoso BID, ou seja, ele está liberado, regularizado para fazer a sua estreia com a camiseta do Grêmio. O que pesa contra o Danilo Barbosa? A falta do ritmo de jogo. Dentro da ideia do técnico Luiz Castro, o meio-campo considerado ideal sem o Nardoni, que tem uma lesão no joelho, para por 3 semanas, perde, portanto, justamente os confrontos com o Inter pela Copa do Brasil, é escalar Danilo Barbosa, Vila Sante e Krovinovic, tá? Esses 3 jogadores juntos. O Noriega, pro final de semana, pode começar junto do Vila Sante e do Krovinovic. Por quê? Porque o Danilo Barbosa está há muito tempo sem jogar. E a ideia é dar ritmo de jogo pro Danilo Barbosa no jogo do final de semana contra o Bragantino, pensando justamente no primeiro compromisso diante do Grêmio na quinta-feira da semana que vem. É uma possibilidade de escalação pro final de semana, que está aí colada também com o jogo do Inter. Pavon na lateral direita, tá, Colin? Contra o Bragantino. Não se pode descartar esta alteração, com o Caíto ficando como opção no banco de reservas. Sem Gustavo Martins, Wagner Leonardo ao lado do Wallace é uma tendência. E se o Pavon, de fato, for para a lateral, voltar para a lateral, jogar improvisado no setor, o TT entraria no trio ali, formando com Amuso e Carlos Vinícius. Vamos falar sobre o Grêmio também um pouco fora das 4 linhas. Ah, não! Antes, Colin, deixa eu trazer uma atualização de departamento médico, porque o Grêmio informou ontem à noite que o Dodi ele sofreu uma lesão. Eu vou ler a nota aqui do Grêmio, tá? O Grêmio Futebol Porto Alegrense informa que o volante Dodi sofreu trauma no joelho direito, foi submetido a exame de imagem e teve constatada pequena avulsão na patela. O atleta já iniciou fisioterapia e será avaliado regularmente. O que que é essa avulsão na patela? Não é um estiramento, pode até ser uma espécie de fratura, tá? Pequena, né? Na rótula, na patela, quando tem um movimento com muita força e acaba arrancando um pedaço da patela, tá? Ou do osso, né? Onde acontece o movimento. Então, o Dodi para pelos próximos dias, tá? O joelho acaba apresentando um inchaço, acaba tendo muita dor, então ele fez exame, constatou esse problema e vai ser reavaliado constantemente. Por enquanto, não existe a necessidade de cirurgia, tá? Se existir, o Grêmio vai informar, mas vai para um tratamento convencional aí, o volante Dodi, que será desfalque pro banco de reservas gremista nos próximos jogos. Com relação ao Grêmio fora das quatro linhas, tá, Colin? Arthur. Bom, o Arthur voltou aí ao noticiário gremista. A informação que vem da Itália é de que ele está rescindindo o seu contrato com a Juventus. Algo que a gente já debatia quando ele estava no Grêmio, lembra? No primeiro semestre. Olha, o Arthur está conversando com a Juventus, daqui a pouco rescinde o contrato e, livre no mercado, assina um novo vínculo com o Grêmio. Ali em junho não houve acordo. Ele retornou para a Itália e o contrato também com o Grêmio não seria assinado por conta dos valores, né? Mensalmente o Arthur receberia algo na casa dos 3 milhões de reais. O Grêmio nem cogitou esta possibilidade. E até o próprio Paulo Pelaipe, executivo de futebol do Grêmio, na sua última entrevista coletiva após a derrota para o Atlético Mineiro lá em Minas, voltou a citar o caso do Arthur. O Grêmio não tinha como pagar o Arthur. E segue sem condições, tá? Pelo que eu ouvi na quarta-feira, tá, Colin? Buscando junto aos dirigentes do Grêmio, esse assunto internamente não é debatido. O Arthur até pode voltar ao futebol brasileiro, Corinthians, Fluminense, foram clubes que já sondaram a situação dele, o Grêmio não. Tá? O Arthur está ficando livre no mercado, confirmando essa rescisão de contrato com a Juventus, mas vai seguir sendo um jogador caro, a não ser que ele, olha, diminuísse muito seus vencimentos, tá? Para chegar ali na casa de 1 milhão, um pouquinho mais, quem sabe. Fora isso, não tem condições, mas o Arthur não cogita nesse momento. Esta não é a ideia de uma diminuição agressiva no seu salário mensal para poder, por exemplo, abrir qualquer tipo de negociação para retornar ao Grêmio, para retornar a Porto Alegre. Pode ficar aí no Corinthians, no Fluminense, que está avançando na Libertadores, né? Mas retorno ao Grêmio nesse momento, esse é um debate que não existe internamente no clube. Tá certo, Colin? Abração para você, até a próxima. Bom programa.
3: Fala, Rafael Colin, chegando aqui no Esporte Companhia para atualizarmos as informações do Inter e de um primeiro dia de Niklas Eliasson, né? Quarta-feira, primeiro treino, apresentação oficial e regularizado. O combo completo, né? Eliasson, sueco, mas filho de mãe brasileira, por isso tem dupla nacionalidade, o que facilitou o trâmite burocrático para que o Inter pudesse enviar a papelada à CBF, ele ter o nome divulgado no BID, o Boletim Informativo Diário da CBF, e estar apto para poder fazer a estreia com a camisa colorada no próximo sábado, 6:30 PM, contra o Atlético Mineiro no estádio Beira-Rio. No entanto, é preciso avaliar a questão física, né? O atleta que não atua desde maio, a última vez que ele entrou em campo foi no dia 3 de maio, num jogo empatado, clássico, lá de Atenas, AEK contra Panathinaikos. Depois disso teve férias, se reapresentou para trabalhos lá no AEK, mas não vinha jogando. E também ele revelou na entrevista coletiva concedida no auditório do Beira-Rio que um dos problemas, uma das situações que ele primeiro tem que resolver é a questão do fuso horário. Afinal de contas, Atenas fica 6 horas à frente de Porto Alegre. Tem mais 2 atividades pela frente, né? Quinta e sexta, para mostrar serviço, se adaptar também ao trabalho executado pelo técnico Paulo Pezzolano. E agora o trabalho do departamento jurídico é fazer o mesmo que fez com Eliasson, mas envolvendo Antônio Sanabria, centroavante que já está em Porto Alegre, desembarcou vindo da Itália, né? Rescindiu o contrato com a Cremonese, assinando com o Inter por 3 temporadas até o final de 2029. Internacional que venceu, o Colin, uma disputa com o Olímpia do Paraguai. Essa informação foi revelada pelo técnico da equipe paraguaia, o Pablo Vitamina Sanches, assim ele é chamado, né, o apelido de Vitamina. Ele concedeu uma entrevista coletiva lá em Assunção, dizendo que estava tudo arreglado, tudo acertado para que Sanabria fosse reforço do Olímpia já no final de semana, mas a proposta do Inter foi maior, o Olímpia não conseguiu concorrer, segundo o nosso colega Vaguinha, né, o Wagner Martins. O Inter deve custear cerca de R$800 mil mensais em valor de salário, luvas, para que o jogador vista a camisa do Colorado até dezembro de 2029. Como é estrangeiro, esse sim precisa ter o visto de trabalho divulgado no Diário Oficial da União, para que depois tenha o nome divulgado no BID, né, o Boletim Informativo Diário. Bom, nessa quinta-feira, Paulo Pezzolano vai comandar o primeiro trabalho com todo o elenco à disposição. Na quarta foi a representação do elenco, mas quem foi titular contra o Remo, fez trabalho na academia, não foi para o campo. Então agora a busca de Pezzolano é principalmente para definir uma escalação que não vai ter Matheus Bahia, suspenso pelo terceiro cartão amarelo, a possibilidade que Aguirre seja improvisado pelo lado esquerdo, outras alternativas seriam o garoto Luiz Felipe, do time sub-20, ou até mesmo o recuo de Bernabé. Com os destaques do Inter, aqui no Esporte Companhia, Felipe Duarte.
0: Obrigado, Felipe. E o Eduardo Costa atualiza a dupla Caju.
2: Fala, Colin! Aquele abraço para você, para toda a audiência do Esporte e Companhia aqui nas madrugadas da Gaúcha. O Caxias tem uma semana decisiva, penúltima rodada da primeira fase da Série C. Sábado encara o Santa Cruz em Recife. Hoje já inicia o deslocamento para Porto Alegre, pernoita na capital gaúcha e na sexta-feira pela manhã inicia o deslocamento aéreo de Porto Alegre para Campinas e depois no início da tarde de sexta-feira de Campinas para Recife. Jogo contra o Santa Cruz, na Arena Pernambuco, será a estreia do técnico William De Matia. O Caxias demitiu Marcelo Cabo e contratou William De Matia para essas duas rodadas finais, em que o Caxias tem chances de classificação, está fora do G8 neste momento, é décimo colocado com 24 pontos, mas apenas um ponto do oitavo colocado, que é o Ipiranga, então a distância é muito pequena, o Caxias com muitas chances ainda de avançar à próxima fase. Para o jogo de sábado, Salatiel segue em tratamento de uma pubalgia, não tem prazo para retorno. Busato, goleiro, com uma indisposição gastrointestinal, está em observação. A expectativa é que ele esteja à disposição do novo treinador William De Matia. Já o Juventude está numa boa, voltou de Goiânia, uma vitória nesta semana, 1-0, gol do Fábio Lima, segue na vice-liderança da competição com 42 pontos, tem 10 pontos no retorno em 4 jogos, 12 pontos disputados, 10 somados, uma grande campanha da equipe do Maurício Barbieri, que segue com a melhor defesa, apenas 12 gols sofridos. E das 23 rodadas que o Juventude disputou até o momento, ele em 17 não sofreu gols, somente em 6 jogos sofreu gols a equipe comandada por Maurício Barbieri. Na próxima terça-feira, recebe o CRB no estádio Alfredo Jaconi. Marcos Paulo, zagueiro, e Lucas Mineiro, volante, retornam de suspensão. Por outro lado, o Aderlan recebeu o terceiro cartão amarelo, lateral direito, e não estará à disposição do treinador Raí Ramos. Deve ser o titular para o jogo da próxima terça-feira no Jaconi. São esses os destaques da dupla Caju. Aquele abraço, Colin!
0: Obrigado, Antônio. Obrigado, Eduardo Costa, com a dupla Caju. O Antônio Oliveira tem o futsal, né? Então, vamos de novo com o Antônio Oliveira aqui no programa.
4: Goleiro Linha.
5: Fala, Colin, tudo certo? 3 jogos foram disputados na noite de ontem, válidos pelo Gauchão de Futsal. Nós vamos falar então sobre essas partidas que mexeram um pouquinho com a tabela de classificação. Primeira partida disputada foi em Lagoa Vermelha e com vitória do Lagoa Futsal sobre a AG Guaporé. Lagoa venceu por 3-1, com gols marcados por Murilo, Maninho e Matheus. E a AG Guaporé descontou com o Raul. Resultado importante para o Lagoa, que saltou para a 10ª colocação na tabela, agora com 10 pontos. Na segunda partida, em Entre Juiz, A equipe da casa, entre juiz, lanterna da competição, foi derrotada pelo Atlântico de Erechim por 6-3. O Atlântico que se deu bem na tabela também. Os gols do time de Erechim foram de Dudu duas vezes, Huguinho duas vezes e Rony também em duas oportunidades. Já o time da casa marcou com Gabrielzinho, Gabriel e Netinho. E para fechar, no clássico regional Horizontina e Santa Rosa, a equipe de Santa Rosa até abriu o placar, fez 2-0, mas os donos da casa, o time do Horizontina, buscou o empate e no fim da partida foi confirmado o placar de 2-2. Santa Rosa marcou com o Luke e com o Viana, enquanto o Horizontina fez com o Paulo e com o Theo. Passando então a tabela de classificação, que tem a Uruguaianense liderando com 24 pontos, Filtradores de Bom Princípio em segundo lugar com 17, Ibira Futsal em terceiro lugar com 16 e agora o Atlântico é o quarto também com 16. 16 também é a pontuação da Atlec de Três Passos, que está em quinto lugar. Santa Rosa aparece em sexto com 14, mesmo a pontuação do Cerca de Casca, que é o sétimo. Em oitavo vem o Camacuã Futsal com 12, a MF Futsal é nono lugar com 11 pontos e o Lagoa Futsal ganhou algumas posições, agora está em décimo com 10 pontos. O Horizontina caiu para 11º com 9, a AGF de Agudo em 12º com 8 e os três últimos que hoje estariam disputando o Torneio da Morte, Guarani de Espumoso com 8 pontos, Age Guaporé com 6 e o Lanterna em 15º lugar entre Juiz com apenas 4 pontos somados em 10 partidas disputadas. Vamos fechando o futsal por aqui, Colin. Amanhã a gente volta com muito mais. Tchau, tchau.
0: Tchau, tchau. Obrigado, Antônio Oliveira, mais uma vez participando aqui do Esporte Companhia. Agora nós vamos a um intervalo comercial e voltamos em seguida.
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0: 1h32 da manhã, de volta com Esporte e Companhia. Estamos no dia 20 de agosto de 2026. E a Isabelle Castro faz agora um giro pelo futebol brasileiro.
1: Bom dia, Colin. Bom dia também aos ouvintes do Esporte e Companhia. Eu tô chegando aqui no programa com as novidades do futebol brasileiro. E, Colin, tem reforço chegando no Atlético Mineiro. Fred já chegou ao Brasil e foi recebido com festa pela torcida. O meia retorna ao futebol brasileiro depois de 13 anos jogando no exterior. Ainda não se sabe quando será a estreia do jogador com a camisa atleticana, já que ele ainda precisa ser registrado no BID da CBF. Aos 33 anos, Fred é um dos principais reforços do futebol brasileiro nesta janela do meio do ano. Ele será a quarta contratação anunciada pelo Atlético. Ele se junta ao zagueiro Léo Duarte, ao meia Kevin Castanho e ao atacante Thiago Borbas. E no Corinthians também tem novidades. O clube anunciou, de fato, a renovação de contrato com o Memphis Depay. O atacante assinou as condições financeiras e assina até julho de 2028. O atacante aceitou as condições financeiras e assinou até julho de 2028. A expectativa é de que ele já esteja à disposição do técnico Fernando Diniz no jogo de volta das oitavas da Libertadores contra o Rosário Central na Neoquímica Arena, hoje, às 9h30 da noite. Pelo novo contrato, Memphis vai receber 54 milhões de reais líquidos em salários e também direitos de imagem. E o acordo ainda prevê a quitação da dívida que o clube tem com o jogador, fixada em 42 milhões de reais líquidos. E para fechar, Colin, Franklin Carvalho não é mais o técnico do Botafogo. A pressão sobre o treinador aumentou na última semana depois da derrota de goleada por 6-1 para o Cienciano pelo jogo de ida das oitavas de final da Sul-Americana. Nos últimos 4 jogos, foram 22 jogos no comando do Botafogo. 10 vitórias, 7 empates e 5 derrotas. Antes da pausa para a Copa do Mundo, o clube carioca ainda foi eliminado na quinta fase da Copa do Brasil para a Chapecoense. Com um giro no futebol brasileiro, Isabelle Castro.
0: Obrigado, Isa. E o Boletim de Copa hoje é com a Ana Nazário.
2: Muito bom dia, Rafael Cônia, todos os amigos aqui do programa Esporte Companhia da Gaúcha. Bom, Barão, estou aqui pra gente falar sobre Copa do Mundo e, mais especificamente, sobre um personagem dessa última Copa do Mundo, que é o brasileiro Endrick, né? Ele que deve estar já na próxima Copa em 2028, marcando aí essa nova geração brasileira. E ele que estava no Real Madrid, já era especulado de que ele fosse deixar o clube, já que ele teve um bom aproveitamento no Lyon na última temporada e todos sabiam que se ele não recebesse espaço nos merengues, ele poderia deixar ele se viesse uma boa proposta. E essa proposta talvez aconteça, porque a gente teve na última quarta-feira uma informação do jornal espanhol Mundo Deportivo, que aponta que o clube inglês estuda uma oferta de cerca de 400 milhões de reais, o que dá mais ou menos 65 milhões de euros pelo jogador. E a busca se dá principalmente, Colin, porque com a saída do Mohamed Salah, a diretoria dos Reds ela está analisando outros nomes no mercado para reforçar o seu setor ofensivo. E a gente vai ficar de olho, né, Colin, acompanhando essa situação, se realmente essa proposta vai acontecer de fato, porque, claro, o Endrick, como eu disse, já manifestou o seu interesse de jogar em outro clube, principalmente em um clube do alto escalão do futebol europeu, disputando aí uma Premier League, que é o campeonato mais difícil do mundo. 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Um abraço.
0: Abraço, Ana. Obrigado pelas informações. Hora do futebol feminino. Alô, Carol Freitas.
2: Bom dia, Colin. Bom dia a quem nos ouve. O nosso destaque vai para as gurias coloradas que vão disputar o título do Brasileirão Feminino Sub-17 com a Ferroviária. A CBF divulgou as datas e os horários das partidas. O primeiro duelo ocorre em 24 de agosto, às 9 horas da noite, na Fonte Luminosa, em Araraquara. Já o confronto decisivo vai ser no dia 30, também de agosto, às 11 horas da manhã, no Passo da Areia, aqui em Porto Alegre. O Inter luta pelo tricampeonato da competição e chega invicto à decisão. As gurias coloradas foram campeãs em 2022 e 2024 e, neste ano, construíram uma campanha com 9 vitórias e um empate, além de 54 gols marcados e apenas 6 sofridos. O Inter também tem a artilheira da competição, a atacante Laurinha, que balançou as redes em 13 oportunidades. Já a Ferroviária busca a taça inédita do Brasileirão Feminino Sub-17. A equipe paulista tem 9 vitórias e um empate na competição e marcou 48 gols com 7 sofridos. Agora, as duas equipes vão se enfrentar em partidas de ida e volta para que a gente conheça o campeão do Brasileirão Feminino Sub-17 em 2026. 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
3: Paulo de Porto Alegre, Pedro Guerrinha voltou de férias na TPM.
4: É verdade.
3: É tensão pós-mulher. O Guerrinha deve ter estar transando nas férias e voltou
4: de férias. Não, nas férias é férias. Férias eu tomo banho, inclusive, de cueca. Para não ter perigo de nada.
5: Pitaco do Sala.
0: Então vamos fazer o seguinte, vamos rodar um Pitaco do Sala, momento em que os colegas debateram sobre a nova contratação do Inter, Niklas Eliasson.
3: A enquete do Sala de Redação, ou seja, a pesquisa interativa, o Eliasson, como é que se chama?
6: Eliasson.
3: É uma boa contratação do Inter, sim ou não? Participe do programa, nós temos um prazer muito grande de recebê-lo, etc e tal. O Guerrinha está, nesse momento, traçando uma pizza. Está gostosa, né, Guerrinha?
4: Estou mexendo com os dentes, Pedro.
3: Exatamente, faz muito bem.
6: Essa nossa interativa, Pedro, ela vai agora começar a ser assim. Fulano deve ser contratado ou não? Aí a gente vai ter que botar assim, depende do salário. Os caras estão vindo ganhando 1 milhão, todo mundo?
7: Se a informação...
6: Por 1 milhão, não dá.
7: Se não for, pode. Só me confirme, a informação que você alcançou do Sanabria é de que ele vem nesta casa, a casa do milhão. E se isto for verdade, estou pedindo sua confirmação, porque aí eu vou reiterar aquilo que eu disse dias atrás sobre um clube, tira o Inter e as cores do Inter, bota o Safurfa, se você preferir, que contrata um jogador que na carreira de 11 anos fez 77 gols e paga a esse jogador por tempo 1, 2, 3 anos, 1 milhão de reais por mês, este clube quebra. Quem fizer assim, quebra. Ou vai para recuperação judicial. Agora você
6: aí
7: só
6: tem que dar uma olhadinha na gestão que paga, né? Porque o clube não é uma entidade que ela é gerida por alguém que paga.
8: O valor exato do salário do Sanabria eu não sei. Eu recebi ontem o valor que ele recebia na Itália no contrato que ele tinha mais 2 anos para cumprir, certo? E aí na divisão ali, trocando euros por real, tempo de contrato, por 12 meses, fazendo a divisão e tal, ele ganha hoje aproximadamente, livre de impostos, aproximadamente 1 milhão de reais por mês na Cremonese. Inicialmente o time italiano queria 2,5 milhões de euros para liberar o jogador. O Fabinho, na negociação, conseguiu convencer os caras que, ó, eu tiro ele daqui, não consigo pagar para vocês o que vocês querem, mas eu pego esse jogador, absorvo o contrato dele na íntegra, até o final.
7: Mais 2 anos.
8: E, na negociação, numa futura venda, vocês têm 50% dos direitos.

0: Tem. Então absorve isso colocando ele na folha salarial. A informação que eu tenho é que o jogador não diminuiu os vencimentos que ele tinha na Itália. Dá perto de 1 milhão, tá, Maurício? Não é 1 milhão, mas dá perto de 1 milhão.
1: Gostaria de dizer pro Maurício
0: Borré, 1 milhão e meio.
1: Gostaria de dizer pro Maurício Saraiva que 1 milhão para um jogador trazido da Europa não é um salário alto, pelo contrário. É um salário convidativo, claro que depende do que ele vai jogar. Esse é outro departamento, estou falando de mercado, tá? E não é esse exatamente o que quebra. O que quebra é tu ter 10 jogadores de 1 milhão, um de 1 milhão e 800, outro de 1 milhão e 900. Aí sim, aí
2: que Não, mas são coisas, complementares, mas, Pedro. Se você sobrepagar a guerra, um cara que tem em 11 anos de carreira menos de 80 gols, este jogador passa a ganhar por quase 36 meses 1 milhão de reais por mês, esse clube vai quebrar.
3: Tu não pode dar contrato de 3 anos e meio para um jogador desse. Não pode ser um erro. Tu vai o resto da tua vida.
1: Não, são 2 anos de contrato.
0: Três anos e meio.
4: 3 anos e meio.
1: Ah, não.
4: Pedro, eu discordo de ti, não pode, eu concordo com o Maurício. Ó, o Soares por 2 milhões, sei lá, 2 milhões e meio, não tem problema. Agora, o Sanabria por 1 milhão, tem. Ele estava na Cremonese, segunda divisão, sabe? Nunca foi um grande jogador.
1: É que tu tá num momento em que os teus
4: atacantes... Ficar pagando 1 milhão para todo mundo,
1: os teus atacantes, como aconteceu no último jogo do Internacional, perdem 4 ou 5 gols dentro de casa. Na frente do goleiro, eles conseguem errar e chutar para fora. Então é um momento de desespero. O momento que o mercado oferece é isso e não tem alternativa.
0: É que a gente tem que ver... O Léo falou sobre isso ontem. O Inter contratou um jogador lá em 2004, que veio o Fernandão, que não tinha gols na carreira. Né? E o Fernandão, ele não era um centroavante de área. O Fernandão, a gente, depois conhecendo melhor ele, a gente conhecia ele do Goiás. A gente viu que ele era um jogador meia.
4: Já tinha grife de seleção brasileira. Já tinha sido um cara no Goiás.
0: Sem dúvida. Não, a realidade
4: tinha
0: é completamente
4: jogado
0: diferente.
4: Mundial
0: Realidade completamente
4: era
0: diferente.
4: Melhor.
0: É que a questão aqui é a seguinte. Se o Sanabria não fizer gol, 200 mil reais é caro pra ele.
2: Imagina 1 milhão.
0: 200 mil reais é caro, se ele não fizer gol.
1: Não, isso é para qualquer jogador.
0: Para qualquer jogador.
1: Para quem vem da Europa, tá? E o Inter não tem dinheiro para pagar o passe, 1 milhão por mês não é nenhum absurdo. Agora, 3 milhões e meio, 3 anos e meio de contrato, aí entra o absurdo.
0: Mas é que daí tu não consegue contratar o jogador.
4: É que ele não vem por 1 ano e meio.
0: Entendeu? Porque ele já tem um contrato, tá, Léo? Ele já tem um contrato lá. Ele já tem 2 anos de contrato. Ou seja, ele tem 24 milhões na conta dele. Isso ele já tem. Aí o Inter chega lá e quer contratar o jogador. Meu amigo, eu já tenho 24 milhões, ele quanto não, é que tu vai me dar?
2: Ele não tá errado, Vaguinho.
0: Quanto é que tu vai me dar? É que o Inter tá aqui, né, Maurício?
4: Não tem dinheiro.
0: O Inter tá aqui, a direção tá pressionada, os caras têm que contratar alguém. Outra coisa, o Guerrinha fala muito de jogador da Série B. Por que que não vasculha o mercado da Série B? Vasculha o mercado da Série B, tu vai lá na Ponte Preta. A Ponte Preta vai querer 5 milhões de reais por um jogador. Que ganha, sei lá, 150, vai querer ganhar 500 no Inter.
1: Não, tá bem.
3: Custaria o Tiquinho pro Internacional, que tu acha?
2: Tiquinho, Soares e as Botafogo? Ah,
0: tá barato. Não, mas esse tá barato.
3: Tá barato.
0: Esse tá barato, porque se ele não tem contrato...
3: Tá parado. Quanto é que custaria o Pablo, que está no Operário de Campo Grande, de Ponta Grossa? Uma puxaria também.
0: O Pablo é fraquinho. O Tiquinho até apostaria.
3: O fraquinho.
0: Mas o Pablo não dá, Guerrinho.
3: O fraquinho pode ser esse que tá chegando também, pode a gente ser. Não sabe.
2: Esse jogador
0: tava na Copa do Mundo, gente.
2: O histórico do Tiquinho.
0: Tava na Copa do Mundo.
2: O histórico do Tiquinho não recomenda, né? Porque o Tiquinho sai do Botafogo, vai pro Santos, não dá certo. Aí do Santos, ele vai pro Mirassol, não dá certo.
3: Mas esse que tá chegando aí, Léo, esse também não
2: recomenda.
3: Não recomendo.
2: Ele teve uma temporada boa no Torino. Ele é um cara que jogou Copa do Mundo, participou de 2 partidas. Na verdade, Maurício, não é o jogador ideal, tá longe de ser o ideal.
1: Esse é o momento, por exemplo, de ter que contratar alguém. O que pintou foi esse aí, vem pelo preço que vier.
2: O Inter vai lutar lá embaixo, assim como o Grêmio. Nós estávamos conversando na vinda para cá. O Vasco, que tá com uma SAF nova, tem gente botando dinheiro, o Vasco contratou o Colídio do River Plate, que é um bom atacante. Contratou o Sousa do Racing. Tá agregando forças. Eu acho que o Vasco não vai...
1: Contratou por 15 milhões, o Sousa.
2: Pois é, porque tem dinheiro.
0: O Inter não tem essa grana, gente.
5: Eu acho que o Inter tá repetindo o que o Grêmio fez na janela do ano passado.
2: Exatamente.
5: O Inter olhou o processo do seguinte,
4: cara... Só que com menos jogadores, né?
5: Não, ainda, né?
4: É, por enquanto.
5: Faltam uns dias. O Inter pensou o seguinte, cara, no ano passado eu não fiz isso. E foi eu tô na primeira divisão por acaso. Porque ano passado fez tudo pra cair. Tinha que ter caído, não cai por uma...
4: Tá em fim de mandato, né?

0: Esse ano, não, esse ano pensou o seguinte, cara, se eu vou com esse time aqui, eu tô fazendo bons jogos, eu tô perdendo jogos, eu tô indo pra zona do rebaixamento com a sensação de que eu tô jogando bem. Se eu não agregar jogador, eu caio. O Inter foi lá e disse o seguinte, o que eu posso fazer? Não tem dinheiro de investimento inicial, porque não tem crédito, né? Não tem nenhum crédito.
1: Tem nada.
0: Não tem nada. O que o Inter fez? Cara, eu posso contratar pelo salário. O Inter trouxe dois jogadores de 1 milhão por... O Inter agregou ao custo do clube nos próximos anos em dois jogadores milhões. 70 milhões
2: significa que esse clube 70 quebra. Milhões. Esse clube quebra porque o clube que está precisando fazer gol traz um centroavante que na carreira de 11 anos tem menos de 80 gols.
1: Mas é que olha, consegue,
2: aqui
1: é que
2: essa matemática é muito Maurício, forte.
1: É que não conseguiu trazer o que faz gol.
2: Mas então traz um que é mais barato, Vaga.
1: Mas
2: um
1: aí, milhão mais barato,
2: são
1: mais
2: 40 barato milhões
1: por mas aí que três tem, Maurício, anos. Aí entra naquela, o mais barato não vai resolver não o meu problema.
2: Mas o Sanabria vai...
1: Mas aí é que tá, é um jogador que esteve na Copa do Mundo. Era titular da seleção paraguaia, ele perdeu a posição. Na comparação com o Arce, que era o jogador que estava negociando, o Arce está fazendo gol. Só que é o seguinte, o Arce está fazendo gol no Rivadavia.
0: Qual é essa
1: esse jogador que está vindo, eu não acho ele tão bagre assim, tá? Não acho. Esse jogador que está vindo, ele saiu com 19 anos direto para o Barcelona B. E só jogou na La Liga Espanhola, primeira divisão. E na Série A italiana, ele só jogou competições que o Arce nem passou perto.
3: Eu tinha visto o Sanabria jogar jogos de eliminatórias, até tem aquele gol que é o principal gol da vida dele, que ele faz um gol de bicicleta na Argentina. Mas ele entrou em alguns jogos de eliminatórias, acompanhei bastante o Paraguai. Ele é um 9 típico de área. Ontem, depois que a gente saiu aqui da Feira da Águas, eu sentei na redação e fiquei vendo vídeos de lances dele. O grande momento dele é no Torino. E aí ele estava iluminado.
1: Aliás, conversou muito, o Maripan foi muito consultado sobre perfil, sobre cabeça, foco e tal, ajudou na
3: Torino. No Torino ele estava iluminado, ele fez 12 gols e deu para ver que ele é um cara de área. Ele tem 1,81m, ele não é o centroavante que ganha a primeira bola, mas ele disputa no corpo.
1: E ele é rápido, não é tão lento como o Arce.
4: Qual era o ano do Torino, Leozinho? Qual era o ano do Torino?
3: No retrasado.
4: Temporada retrasada. 2024.
3: Isso, 23, 24. Então, assim, ele é um cara que é intenso na marcação, na saída de bola. A Cremonese caiu, jogava o Vardy na Cremonese. Até o São Paulo está negociando com o Vardy. É...
1: Inglês, né?
3: Não, inglês. O Vardy é inglês, o campeão pelo Leicester. Ah. E ele sobrava com o Vardy, mas na Cremonese, os lances que eu vi, não recomendaria
2: contratação. Ele era banco do Vardy.
3: Ele alternava muito com o Vardy, ele entrava no segundo tempo, mas o grande momento dele é no Torino, e ali ele estava iluminado.
1: Ele é assim,
3: não espere um jogador que vá construir fora da área, não espere um jogador que vá trabalhar. Ele precisa ser abastecido. O Inter precisa de alguém, porque a bola do Inter está chegando. Alguém que empurra a bola para dentro.
1: A gente viu o Arce, por exemplo. Eu vi o Arce, não sei se vocês viram ontem o jogo.
2: Eu vi.
1: Ele teve poucas ações ofensivas.
4: Ele teve um gol que ele perdeu, que ele não acreditava. Os pênaltis ele bate bem, né? Ele tem um pênalti de tempo normal e depois na decisão por pênaltis que ele vai bem. Fora isso, mal.
1: Quem conhece muito mais o Arce e o Sanabria do que nós é o técnico da seleção paraguaia. Concordam comigo?
3: O Sanabria começa como titular. Joga a primeira partida contra os Estados Unidos, que é aquela lapada.
1: Mas as eliminatórias todas ele é titular, né?
3: Aí depois ele. O que faz o Alfaro? Ele coloca o Maurício, ele faz um falso 9 com o Maurício, o cara que era do Newcastle,
2: Almiron,
3: que era do Newcastle, e o outro atacante pela esquerda, o cabelo mais.
1: Inciso.
3: Que joga na Inglaterra. E aí depois o Sanabria volta a jogar contra a Alemanha.
1: Isso. Então assim. Eu não estou dizendo aqui que ele vai chegar e vai resolver a nossa vida. É que eu tenho que olhar também para aquilo que eu tenho, que é nada, ou perto do nada, daquilo que eu poderia ter. Porque o Inter não pode ter muito mais que isso, gente. Essa é a realidade. O Inter não pode ter um centroavante muito melhor do que um cara que foi para a seleção paraguaia
2: na Copa do Mundo. Mas não pode sobrepagar um jogador que tem números tão ruins.
1: Não, mas eu concordo contigo que é... Se a gente analisar o contrato, o tempo de contrato...
5: desespero.
1: É um absurdo.
2: O próximo presidente, Vaga, entra embretado por um contrato de um jogador de menos de 80 gols em 11 anos de carreira, que terá o novo presidente ainda vai pagá-lo por 2 anos e meio, 3. Isso é um brete. Isso quebra clubes.
5: De alguma forma, o Barcelos está lembrando o Guerra. O Barcelos hoje é o Guerra ontem. É mais ou menos
1: mas, assim.
5: Pelo modo de desespero que a dupla tem medo de cair para a Série B.
3: Pedro, acho que não. Porque essas contratações as contratações que o Grêmio fez no ano passado, elas eram contratações mais estabelecidas. Quando chega um cara
5: como... Estou falando de custo. Mas
3: quando chega um cara como o Arthur, é um cara que tu sabe que vai entrar. Para a ideia de jogo que o Mano tinha, o Balbuena era um cara que teve lesão, mas entraria. O William é um cara que veio
2: Vinícius veio do Tottenham.
3: O Vinícius, o único que se assemelha nessa ideia que o César faz a comparação e que o Pedro traz aqui, é o Carlos Vinícius, que também era um cara que até chegar ao Grêmio, não tinha um número expressivo de gols na carreira, tinha uma carreira de alguns grandes momentos, e ele mesmo disse, olha, pelos meus números eu não me contrataria. E é preciso rever essa ideia de comprar jogador pela estatística, porque eu tenho dois gols no último ano.
2: Mas ainda assim ele chega...
3: Mas ele chega e dá uma resposta boa.
2: Não, e chega por menos dinheiro do que o Internacional vai pagar por um jogador que tem menos gols do que o Vinícius. Não, Vinícius renova contrato
0: tempo,
2: agora.
0: Não, mas um tempo de contrato, o problema para mim é o tempo do contrato. O Vinícius chegou por um ano e meio.
2: Então,
0: o Arthur chegou por um ano.
2: Ou seja, aqui tem um negócio que é muito menos de risco do que esse que o Inter vai fazer.
0: Só que o Grêmio tem uma diferença.
1: Só um dado sobre o Carlos Vinícius. Carlos Vinícius, antes do Grêmio, no Fulham, de 2022 a 2025, 44 jogos e 7 gols.
0: Sim, é por isso que o Carlos Vinícius faz a frase do não me contrataria. Agora, a discussão para mim, que é o que o Grêmio fez...
1: Qual foi a frase? Desculpa.
0: Ele disse, pelos meus números eu não me contrataria. Que é boa frase, porque ele... Inclusive, ele
3: na verdade, ele faz um manifesto de que não se deve contratar isso, jogador por estatística.
0: Ele mira uma reflexão.
5: Para ficar bem entendido, eu quero dizer o seguinte. É claro que existem diferenças entre o que o Grêmio fez no ano passado e o que o Inter faz esse ano. Mas o modo desespero... Ele é igual, ele vai empipinar os clubes, empipinar completamente. Mas Pedro,
2: o negócio do Vinícius, ele tem duas vantagens. Olha, e o Guerra fez uma gestão financeiramente devastadora para o Grêmio. É só ver o Braithwaite renovado a 2,5 milhões. Agora, o Vinícius tem um contrato que é menor do que 1 milhão quando ele chega. Cláusulas de metas a serem atingidas por uma contratação, renovação automática que não se confirmou. E agora, no final do ano, o Grêmio, se quiser, não vai adiante com o negócio. O Inter se embreta por 3 anos e meio a 40 milhões de reais com um cara que tem menos de 80 gols na temporada.
0: O problema, Maurício...
2: Aliás, na temporada não, problema, na carreira.
0: Eu estou na linha do raciocínio do Pedro, até que a minha ideia é parecida sobre a necessidade que o Inter teve e fez a mesma lógica. O problema é que entre renovações e novas contratações, entre maio do ano passado e outubro do ano passado, porque o Edenilson renovou em outubro, do ano passado. Nós estamos falando de 8 milhões. 8 milhões se onerou entre renovações para o início da temporada. Não é 2. 2 e 8 é uma diferença gigante.
5: O Grêmio renovou o Kahneman por quase 2 anos, renovou o Edenilson em outubro, renovou
0: o Bright White.
5: O Bright White
4: foi mais pesado.
5: Olha, tem alguma? Não, mas
0: e fora daí, daí
5: mais
0: tu tem.
5: Pesado, o menos aí pesado tem. Chega a uma tonelada.
0: Exatamente, é uma tonelada. Aí tu tem o Arthur, tu tem o Marcos Rocha, tu tem o zagueiro, o Balbuena, tu tem o próprio Carlos Vinícius, tu onera em 8 milhões. 8. Aí, Maurício.
2: Então, é assim que se quebra clube. Se você não faz a conta entre custo-benefício, aquilo que você está pagando e aquilo que o jogador vai entregar, o Diogo agora veio há pouco com um exemplo que é capital. O Soares a 2 milhões de reais é barato porque ele se paga. Ele bota o Grêmio vice-campeão brasileiro, o Grêmio vai adiante na Copa do Brasil, cota e cota, vende camiseta, aumenta o número de sócios. Você vai ver, o salário dele diluiu. Então ele é barato a 2 milhões. Os jogadores que o Grêmio Inter estão trazendo desde o ano passado, pelo desespero ou pelo que seja, Maurício, são sobrepagos, Maurício, superpagos.
1: Tem outra questão, Pedro.
5: O exemplo que tu traz, que é o do Soares, é, digamos assim, a grande exceção. Na média, isso não existe. Isso não existe. Isso é uma coisa assim estupenda que aconteceu na vida do Grêmio e dos gremistas, que não se repete, não tem como.
1: O Carlos Vinícius foi oferecido ao Inter, Diogo.
4: Sim.
1: Duas ou três vezes.
4: Só dar um outro exemplo.
1: O Inter analisou os números.
4: Não, perfeito. Eu quero só dar um outro exemplo.
1: O Inter pegou os números do Carlos Vinícius, não me serve. Lesão no joelho, não quero.
4: Tá, não.
1: Ninguém condenou.
4: Não, vai errar, vai acertar, mas assim, só... Eu não quero dizer que o Inter não tem de contratar, que não tem que buscar jogador. Mas vamos dar um outro exemplo. O Eliasson, por exemplo, tá? O Eliasson, ele vem no momento em que ele está no melhor momento da carreira dele. Ele saiu, ficou para os times menores da Suécia, aí ele conseguiu ir lá para a Grécia, foi campeão grego, e aí ele foi convocado para a seleção da Suécia uma vez lá, duas, tá bem, mas pelo menos ele tá no melhor momento dele, quer dizer, ele chega e pode jogar. O Inter precisa de jogador para agora, ele precisa de um fazedor de gols. E o Inter, no caso do Salmo, então assim, ó, o Eliasson tá bem, Foi lá, encontrou um cara que nesse momento ele tá rendendo, é o melhor momento da carreira dele. Ele pode chegar e entrar e jogar. Agora, o Sanabria, ele não tá no melhor momento da carreira dele. Eu não sei se ele pode chegar e fazer o que o Inter precisa, quer fazer gols, quer não colocar o pé na bola e a bola passar por baixo, como aconteceu com o Alejandro. Não,
1: mas essa
4: ele conta tá na segunda divisão.
1: Não, mas essa conta é simples, eu te respondo na hora. Não. O Inter não tem nada. Tá chegando um jogador que teve na Copa do Mundo, Diogo.
4: Então ele tava na segunda divisão.
0: Ok, ah, eu falei, tem um
1: erro. Tu acha que ele é pior que o Alejandro?
4: Não, eu usei o exemplo do Elíasson pra não parecer assim, ah não, mas tudo que o time A, o time B faz, não é não, isso, não, o Elíasson. Olha, tá bem, eu acho que ele pode chegar e jogar.
1: Tá, mas não sei. Tu tem a garantia que o Elíasson vai resolver o problema do Inter?
4: Não, mas eu tenho um indicativo de que ele tá pelo menos no melhor
1: momento. Mas tava reserva do AEK.
4: Não, tudo bem, mas no AEK ele ganhou. Ele foi convocado para a seleção da seleção na primeira vez. Tudo bem, mas ele tinha uma carreira melhor.
1: Pela tua lógica, eu prefiro muito mais o Sanabria. Jogou a Copa do Mundo agora.
3: Eu acredito que um jogador...
4: Eu acredito que a Copa do Mundo virou com 70 seleções.
3: Eu acredito que um jogador que venha da Copa do Mundo, tu deposite mais as fichas de que vai dar certo do jogador que era reserva no AEK. Que na Grécia é um clube tradicional, mas não é
4: o Sanabria. Como é que estava o Sanabria na Itália?
3: Não, o Sanabria é um cara...
4: Qual era o time dele?
3: O Sanabria é um cara que
4: vem
3: na Copa do Mundo. É um cara que tem um histórico de eliminatório. Mas
1: tu contrataria o Carlos Vinícius ou não? Tu não, pela tua tese, o Carlos Vinícius não poderia ter seu contrato.
4: Não, eu não tenho tese nenhuma. Eu tô dizendo só o seguinte, que eu acho que...
1: Não é tese, Diogo, é tese.
4: Não, não é tese. É minha opinião.
1: Opinião, tese. Uma tese que tu construiu.
4: Eu tô dizendo que me parece que o Elíasson... que eu acho até que ele vem só para como uma opção, nem sei se vai ser titular.
0: Que não vai ser titular, viu?
4: Não, tá, mas enfim, é só pro debate, não tô desafirmando. Calma, gente, calma. Vamos relaxar.
1: É, ontem tu tava agressivo e hoje...
0: Qualquer coisa que eu dito, tá sensível. Tá aparecendo o time do Pesolano.
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8: 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Motorista sem habilitação é flagrado transportando 16 crianças em van escolar em Soledade, no norte do estado. Governador Eduardo Leite anuncia a nomeação de 5.800 professores concursados. Emergência adulto do Hospital de Clínicas de Porto Alegre sai da restrição máxima. Céu nublado em Porto Alegre, agora faz 18 graus. 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
9: Movimento tranquilo em Porto Alegre, sem registros de acidentes pela IPTC. Nas rodovias da região metropolitana, o trânsito flui normalmente. Da redação, Caroline Garski.
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8: A Brigada Militar prendeu um foragido que deixou a penitenciária de Charqueadas com alvará falsificado. William Ramos Silveira, Will, de 29 anos, foi preso na noite desta quarta-feira em Cachoeirinha. Ele havia saído pela porta da frente da penitenciária modulada de Charqueadas em maio, usando um alvará de soltura falsificado e estava foragido desde então. Um agente penitenciário foi preso, suspeito de ter ajudado o detento a deixar a prisão. Conforme a Brigada Militar, Will é condenado a 34 anos de prisão e tem antecedentes por homicídio, tráfico de drogas e organização criminosa. Ele é apontado pela polícia como um dos principais executores de um dos braços de uma facção criminosa de Porto Alegre. A prisão foi feita por policiais do 26º Batalhão da Brigada Militar. Uma peixaria foi interditada por falta de higiene e irregularidades em produtos no mercado público de Porto Alegre. A ação foi realizada na terça-feira pelo PROCON e pela Vigilância em Saúde. Conforme apurou a reportagem, o estabelecimento é a peixaria Colar. Segundo a fiscalização, foram encontrados peixes sem procedência, produtos armazenados e refrigerados de forma irregular e balanças sem aferição do metro. Também havia esgoto aberto no chão e sujeira em utensílios, paredes e no piso. O local permanecerá interditado até comprovar a regularização das condições de higiene. A peixaria terá ainda 10 dias para regularizar as balanças. A reportagem tentou contato com o estabelecimento, mas ainda não obteve retorno. cartórios de protesto, jeito mais eficiente de recuperar uma dívida. 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Da redação, Gustavo Gossen.
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0: São 2:06 de volta com o Esporte e Companhia. Depois de termos ouvido um pitaco do Sala de Redação, né? Antes das duas, antecipamos o pitaco e já já tem mais, né? Para quem perdeu o Sala desta quarta-feira. Os debates sempre bons, acirrados aí dos nossos integrantes do Sala de Redação. São 2:06, o Cleocum volta com a previsão do tempo. Amor
1: esperto. O que a gente pode esperar com relação ao comportamento do tempo aqui no estado nestes próximos dias? Mais umidade, um pouco mais de chuva, um pouco mais de frio. A umidade junto com a maior chuva vem na quinta. Depois, na sexta, tem muita umidade, principalmente de manhã, e de tarde começa a ficar menos úmido. Eu não gosto de usar a expressão mais seco, porque a gente vai ter bastante umidade ainda, só é menos, então a gente tem menos umidade na sexta de tarde. E um comportamento de tempo mais aberto entre final de semana, segunda e terça. Quarta, a umidade está voltando, provavelmente junto com a chuva. O Rio Grande do Sul, nesta época do ano, fica marcado por muita umidade. Rio Grande do Sul, uma parte de Santa Catarina e grande parte do Uruguai. Por quê? Porque nessa época em que a gente tem sobre o centro do país, sudeste e centro-oeste, um amplo domínio da massa de ar seco, a umidade precisa ficar em algum lugar. A gente não vai tirar a umidade do mundo. Então, ela fica em algum lugar, e esse algum lugar é sobre o Rio Grande do Sul. Então, o pessoal fica atento neste sentido. Então, o pessoal fica com a expectativa de manter um comportamento de tempo e de temperatura bem razoável aqui para a região, mas sempre nesse sentido de frio e umidade sobre o estado do Rio Grande do Sul. Na maior parte das vezes, bastante frio, mas também tem bastante umidade. O nosso tempo aqui é muito úmido neste período de inverno, normalmente. Ah, mas tem alguns invernos que são mais secos. Tem, porque o tempo não se repete. Se o tempo se repetisse, é muito fácil, é muita barbada, mas não é assim. E vejam bem, o tempo não se repete no Rio Grande do Sul, ó, uma coisa ruim. Não, o tempo não se repete em nenhum lugar do mundo. E a gente tem que estar preparado sempre para essas coisas que acontecem assim, de inopino. Então, fiquem atentos. Tem chuva, talvez tenha temporal. Sim, porque temporal no Rio Grande do Sul tem praticamente todos os meses, tem chance de temporal aqui no Rio Grande do Sul, às vezes com maior, outras vezes com menor intensidade. E a tendência toda é que a gente tenha esse tempo melhor durante o final de semana e com bastante frio. Portanto, preparem para o fim de semana, uma boa Japona, tá certo? Abraço.
0: Abraço, Cleo. Obrigado pelas informações. São 2:09, 2:09 da manhã. Dia 20 de agosto de 2026. Agora tem mais informações da nossa reportagem. Deixa eu ver aqui quem é que está pedindo passagem com mais informações. É o colega Douglas Weber. Ele entrevistou Telmo Júnior, idealizador do Autódromo de Guaporé, das 24 horas de Guaporé, né? Vamos ouvir a entrevista que o Douglas Weber fez com Telmo Júnior.
2: Bom, Colin, voltamos aí para falar agora de automobilismo no Rio Grande do Sul, a cidade de Guaporé, que se prepara então para a maior prova do automobilismo da história do estado, com essa competição às 24 horas de Guaporé, que vai reunir 450 pilotos e cerca de 70 equipes no Autódromo Internacional Nelson Luiz Barro, em março de 2027. Bom, para falar sobre as 24 horas de Guaporé e falar também sobre o automobilismo no Rio Grande do Sul, né, como um todo, eu converso agora com o Telmo Júnior, ele que é promotor do evento e também piloto, para falar com a gente. E aí, Telmo, tudo bem?
3: Tudo bom, meu amigo. Um prazer falar contigo aí, trazer as informações da maior corrida do automobilismo brasileiro, marcado para março de 2027, aqui no Autódromo Internacional Nelson Luiz Barro. Um prazer falar com o teu universo de ouvintes através da Rádio Gaúcha.
2: Bom, Telmo, vamos começar pelo começo, né? Essa ideia das 24 horas de Guaporé, assim, ela começou a nascer quando, assim, essa vontade, enfim?
3: Então, Douglas, eu já sou organizador do Campeonato Gaúcho de Superturismo há 10 anos. Eu já sou idealizador da prova de 6 horas de Guaporé já há mais de 12 anos. Já realizei a prova 12 horas de Guaporé no ano de 2022, ou seja, além de piloto, eu também sou promotor de eventos já há mais de 10 anos. E de lá a gente vem trabalhando já há muito tempo com o sonho de realizar uma prova de 24 horas, que é o sonho de qualquer piloto. E hoje, eu te diria que para você participar de uma prova de 24 horas, hoje, somente fora do Brasil. E os custos, às vezes, se tornam inviável, que é o meu caso e de muitos, né? Então, a gente começou a trabalhar essa ideia depois de fazer prova de 6 horas, prova de 2 horas, prova de 3 horas e as 12 horas em 2022. A gente já tinha, inclusive, o plano dessa prova ter acontecido em 2021. Inclusive, nós já tínhamos até data. Mas em função da pandemia, a gente engavetou o projeto. Quando a gente foi puxar o projeto dentro da gaveta, tivemos as enchentes, né, que causaram transtornos em todo o estado do Rio Grande do Sul. A gente manteve aquele projeto na gaveta. E o ano passado, em 2025, no momento em que eu assisti às 24 horas de Le Mans, eu puxei aquele projeto e disse: está na hora da gente colocar em andamento, tirar da gaveta esse projeto, e deu muito certo. A gente já tinha mais ou menos uma ideia do que os pilotos queriam, o que os pilotos imaginavam, e para minha surpresa, em menos de um mês, eu já tinha as 70 vagas comercializadas, já organizada a venda das 70 vagas, e aí foi um abraço, como se diz, né? Porque a gente precisa ter participação, precisa ter carros. Então foi tudo mais fácil. E eu te digo o seguinte, a gauchada é de fé. Essa prova vai ser feita, ela 80% de equipes e pilotos aqui do Rio Grande do Sul, e a gente vai complementar com mais 20% de equipes que vêm de fora do estado. Então, respondendo a tua pergunta, esse projeto, ele iniciou já lá em 2019, 2020, por aí, e a gente vai colocar em prática no próximo ano.
2: O automobilismo ele já passou por vários, né, teve vários momentos, principalmente aqui no nosso estado, né? Teve momentos que estavam mais embaixo, tem momentos que voltam a ficar em alta. Tu acredita que esse é um desses momentos de que o automobilismo está efervescente, e ele é parecido com o momento ali em 2019, 21, antes da pandemia, ou agora é um momento melhor ainda? Qual é a tua avaliação disso?
3: Eu te diria, inclusive eu saí da Federação Gaúcha na manhã de hoje, eu tive reunião na Federação e era um dos assuntos com o presidente da Federação Gaúcha, Arlindo Senhor. Nós falávamos que o automobilismo gaúcho vive um excelente momento. Eu te diria que o excelente momento que a gente vive hoje é muito melhor do que lá em 2018, 2019. Eu te diria assim, ó, que a gente pós-pandemia teve um upgrade aí no automobilismo, principalmente em termos de público, porque no tempo da pandemia, a gente acompanhava as pessoas que diziam, bah, eu quero ver corrida e não dava, nós tínhamos, né, aqueles protocolos onde as pessoas não podiam entrar nos autódromos, e de lá para cá, nós clubes, nós organizadores, nós federação, a gente começou um trabalho diferenciado para o público, né? A gente começou divulgar mais os eventos, que é o caso que a gente está fazendo agora, divulgando com vocês através de um veículo de comunicação. Então, a gente tem notado, né, que o público tem prestigiado os eventos, cada vez mais equipes se profissionalizando, né? Equipes não estão mais indo assim no amadorismo, né? Então, isso, inclusive, gera renda familiar. Então, meu amigo, eu te diria o seguinte, que o automobilismo gaúcho vive um dos melhores momentos. E isso credencia, inclusive, no momento, a Federação Gaúcha de Automobilismo como a melhor federação a nível nacional de automobilismo junto à CBA. No ranking das federações, hoje a Federação Gaúcha ocupa o primeiro lugar. E o reflexo está aí nos campeonatos que a gente organiza hoje, Campeonato Gaúcho de Superturismo, temos Campeonato Gaúcho de Turismo 1.4, a Copa Classic e também o Gaúcho de Endurance. Então, isso credencia a Federação Gaúcha como a melhor federação a nível nacional em termos de automobilismo.
2: Falando em competições de longa duração, por exemplo, o Gaúcho de Endurance e tudo mais, quando eu penso em competições de longa duração, dois autódromos vêm em mente. Um é o de Guaporé e o outro é aqui na região metropolitana de Tarumã. Qual a escolha do Guaporé, acho que como tu é da região, é mais natural, assim, né?
3: Sim, na verdade, assim, eu nasci em Guaporé, né? Eu acompanhei Toda a minha trajetória no automobilismo, ela veio aqui da cidade. Eu te falava há poucos minutos, inclusive, que eu sou filho de radialista.
2: Uhum.
3: Eu acompanhava o meu pai nas transmissões, na época, nas corridas, desde criança, e a paixão no automobilismo foi surgindo aí. De lá para cá, 99 para cá, quando eu comecei a correr e organizar eventos, isso tudo foi em Guaporé. E é claro, a minha moradia é em Guaporé. Tudo fica mais fácil, né? E a gente tem hoje um autódromo em condições de realizar uma prova a nível de 24 horas. Hoje, por exemplo, se você me pedisse Tarumã, hoje a gente tem um problema no desgaste de pneu.
2: Uhum.
3: Então você imagina uma prova de 24 horas em uma pista onde o desgaste de pneu é maior. E Guaporé tem uma tradição hoje em provas de longa duração. Guaporé hoje tem uma tradição em acampamento, em churrasco. A região vive automobilismo. Se você pegar aqui Caxias do Sul, Bento Gonçalves, Lajado, Farroupilha, Passo Fundo, Marau, toda essa nossa região. Então a gente está mais ou menos em um triângulo que abraça várias regiões que são apaixonados por automobilismo e são esses apaixonados, esses aficionados que a gente precisa aqui para prestigiar esse grande evento marcado para o dia 6 de março do próximo ano.
2: E a região de camping é muito forte aí também, né, em Guaporé, né?
3: Muito boa, muito boa. A gente tem aqui, a gente chama de arquibancadas naturais, nós chamamos, né? O autódromo de Guaporé tem um complexo muito bacana já há muitos anos, com toda uma infraestrutura de iluminação, de água, local adequado para você acampar, trazer sua família, colocar uma barraca, ficar bem instalado. É um evento, assim, para reunir toda a família, sem dúvida alguma. E isso, Guaporé, já há muitos anos vem apresentando, né, esse potencial todo em acampamento, enfim. Sem falar na área interna também, né, com uma infraestrutura muito boa para motorhome, enfim. Então, a Guaporé, o autódromo, tenho certeza, é que comporta toda essa estrutura para esse evento.
2: Como evento familiar, eu acho que tem um ouvinte que não está muito acostumado, até fazer um disclaimer aqui para eles, dar uma explicação. O campismo, né, e motorhomes e tal, é uma coisa muito ligada no automobilismo, né? Muitos não equipes, né, como fãs, usam dessa modalidade. E outro é que essa estrutura de familiar, né? Geralmente a pessoa pode se assustar assim, como se uma família, mas famílias inteiras vão ver os eventos, né? Isso que é bem interessante no automobilismo.
3: Sim, com certeza. Hoje a modalidade automobilismo, pista, circuito, leva famílias, né? Leva desde a mulher, que é parceira, né? Na equipe, traz os seus filhos, pilotos trazem seus filhos, que são os futuros pilotos do amanhã, né? Em termos de pessoal de público, né? A gente percebe principalmente nas provas que acontecem aqui no autódromo, quando vem os caminhões da Fórmula Truck, ou mesmo as provas que a gente realiza como às 6 horas, a gente percebe que o pessoal vai para o autódromo já na quinta, na sexta-feira, monta o seu acampamento, né? Dorme por lá, enfim, vira uma cidade de lona, a gente costuma dizer, né? E a nossa tradição aqui em Guaporé já vem de anos, né? O guaporense também é aficionado pelo automobilismo e é por isso que a gente julga, né, que é um evento familiar, sem dúvida alguma, né? Geralmente são os homens que gostam do esporte a motor, mas, sem dúvida alguma, trazem seus familiares para acompanhar sempre essas provas. E isso tudo devido, né, à organização dos eventos, né? Um local saudável, né? Um local aonde você deixa seu filho, principalmente em Guaporé, né? Hoje a gente tem um espaço aí muito bacana na área de camping. Então é um evento que reúne todas as famílias e é muito saudável.
2: Vamos falar agora de máquina, vamos falar de carro, vamos falar de cheiro de gasolina. Quais categorias que vai ter nessas 24 horas, Thelmo?
3: Então, Douglas, eu fiz uma fusão aí entre categorias do Campeonato Gaúcho de Endurance e o Campeonato Gaúcho de Super Turismo,
2: uhum.
3: Tá? Nós temos hoje dois regulamentos na Federação Gaúcha. Basicamente, serão as categorias desses dois campeonatos. Então, a gente fez uma fusão. Nós criamos a categoria Super Esporte. A Super Esporte vai ser a principal, que vai reunir carros da P1 e P2 do Campeonato Gaúcho de Endurance, aonde entram os protótipos, os carros mais fortes, os carros mais rápidos. Depois, nós temos a categoria Esporte, que é uma fusão das categorias P3 da Endurance e da GT da Super Turismo. Ali nós vamos ter alguns protótipos, junto com algumas Lamborghini, com alguns carros da Stock Car, algumas silhuetes Então, essa é a categoria esporte. Depois a gente vem para esporte light, onde a gente pega carros da P4, que a gente chama do Endurance RS, e faz uma fusão com os carros da Turismo Super do Campeonato Gaúcho de Super Turismo. Aí depois nós viemos para os carros de lata, que a gente costuma dizer que são os carros de turismo. São os carros populares que você vê na rua hoje. Gol, Celta, Voyage, Clio, enfim, esses carros se reúnem, os carros da categoria T1 e T2, que são carros com motores até 2.000 cilindradas ou carros até 1.600 cilindradas. Eles se reúnem na categoria turismo. Esses carros podem usar pneus slick ou pneus semi-slick. Quando eu falo slick, é o pneu de fórmula, o pneu de competição. E depois a gente encerra com a categoria turismo light, que são os carros de rua, que você vê na rua todos os dias, mas com pneus radiais, pneus limitados, somente o pneu exato, não, exatamente o pneu que circula pelas ruas e pelas estradas. Então, as 24 horas de Igualporé será formada por 5 categorias: super esporte, esporte, esporte light, turismo e turismo light.
2: Muito bom, muito bom. E então, um piloto 24 horas, vamos fazer essa brincadeirinha aqui para tu. Cada equipe com um piloto, então um cara vai ficar 24 horas na caçamba.
3: Pois é, ele senta lá ao meio-dia e segue até o meio-dia do domingo. É brincadeira. O nosso regulamento permite mínimo de 4 pilotos, uhum, e máximo 6 pilotos por carro. Então você poderá andar ou em 4, ou em 6, ou em 5. Então as equipes agora estão sendo formadas. É claro, algumas equipes vão andar em 4 pilotos, algumas em 5, alguns em 6, número máximo, inclusive para dividirem as despesas, que a gente sabe que não é pouca coisa não, né?
2: É, não é pouca coisa não. Isso com mais piloto, às vezes, torna a situação financeiramente mais confortável, isso, né?
3: Viabiliza o projeto.
2: Viabiliza. E stint mínimo tem? Uma horinha? Como é que funciona?
3: Não, a prova vai ser assim, ó. Hoje existem regras, né, que um piloto não pode andar mais que 3 horas e meia em um carro. Sim. Então, assim, ó, hoje, pelo que a gente percebe, as estratégias serão liberadas. Se você tiver um carro, por exemplo, a álcool, você vai ter que parar mais vezes. Se você andar com um carro, por exemplo, com gasolina, você vai ter um carro mais econômico. Então, a gente imagina que hoje os stints serão de 2 às 2 horas e meia, mais ou menos, será o que os pilotos vão aguentar, né? E a gente vai ter 2 paradas obrigatórias. Todos os carros terão que parar 2 vezes em qualquer momento da prova, e aí cada categoria terá os seus minutos. Vamos supor assim, ó, o carro mais rápido vai ficar mais tempo parado. Vamos supor 20 minutos, 2 paradas obrigatórias de 20 minutos. O carro mais lento, 2 paradas obrigatórias de 12 minutos para a gente fazer um equilíbrio, né? Já que o carro é mais rápido na pista, ele vai ter que ficar um tempo mais parado. Então, essas 2 paradas serão obrigatórias durante qualquer momento das 24 horas. É uma parada estratégica que muitos poderão usar, inclusive, para fazer uma manutenção. Daqui a pouco o carro está precisando de uma manutenção, ele vai dizer, ó, eu vou ocupar essa parada, já cumpro a minha parada, faço a manutenção e volto para a corrida. Mas as estratégias serão liberadas.
2: Perfeito, perfeito. Thelmon, então, se eu quiser, eu posso acessar que lugar para poder reservar o meu lugar para presenciar esse evento?
3: Então, nós estamos já com a venda de ingressos já há um bom tempo. 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
2: 6 de março de 2027, o pessoal já pode botar na agenda que as 24 horas de Guaporé vai levar muita borracha, cheiro de gasolina e pilotos carros velozes para a região, talvez uma das capitais do automobilismo do Brasil, Guaporé, né? Thelmon, muito obrigado aí.
3: Com certeza, em março do ano que vem, nós vamos nos transformar na capital gaúcha, a capital brasileira do automobilismo, sem dúvida alguma. Serão mais de 450 pilotos e a largada vai ser ao meio-dia do sábado até o meio-dia do domingo.
2: Aliás, já que tu comentou, o único evento 24 horas desse milênio, vamos dizer assim, que acontece. Sim, no Brasil.
3: Sem dúvida, tivemos em 1960, 1970, em Interlagos, foram as últimas edições realizadas. Inclusive em São Paulo, só não lembro o ano, já teve uma prova de 25 horas, né? Então Nós vamos agora para as 24, a primeira do Rio Grande do Sul, e sem dúvida que ficará para a história do automobilismo brasileiro.
2: Obrigado, Telmo, obrigado pela atenção, e nos vemos então em março em Guaporé.
3: Estou esperando vocês por aqui, muito obrigado pelo espaço, um grande abraço a todos os ouvintes da Rádio Gaúcha. Um abraço forte aí.
2: Bom, Colin, aí falamos de automobilismo no Rio Grande do Sul. Que evento bacana, né, Colin? Olha, acho que vai ser um evento que vai dar o que falar. Lembrando a todo mundo, né, que quer saber mais, né, tem uma matéria lá em GZH falando sobre o evento. Tem também o site deles com as opções de ingressos, já estão então disponíveis. O site oficial deles é o 24 horas de Guaporé. .com.br, o evento que vai acontecer que começa, né, no sábado, ao meio-dia do dia 6 de março e vai até o domingo, dia 7 de março. Os ingressos estão à venda. Muito legal, né, Colin? Bom, volto aí amanhã com mais Carrinhos Velozes, Baratinhas Furiosas e o Mundo do Automobilismo aqui no Esporte Companhia. Tchau!
0: Tchau, tchau! Obrigado, Douglas Weber. Realmente, baita evento. Para quem curte automobilismo, acompanhar de pertinho é bom demais. Eu lembro que muitas coberturas eu fiz, mas não fiz algumas em Guaporé, mas a maioria foi em Viamão, no autódromo de Tarumã, cobrindo as 12 horas de Tarumã, e é bacana demais. 2h28, agora vamos a mais Pitaco do Sala de Redação.
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5: Não é entupiu, tava fechado, velho.
4: Tava fechado, tá. Algumas coisas acontecem. 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
6: Isso é a pior situação.
4: É, eu sei. Teve aquele problema.
6: Na portaria,
5: aí chega lá e não tá
4: vendo. Na portaria.
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8: Tudo bem, Pedro? Boa tarde para você, para todo mundo ligado no Sala de Redação. E eu quero começar falando, Pedro, sobre essa montagem de time do Grêmio para o jogo de domingo contra o Bragantino. O Grêmio tem uma missão difícil pela frente, que é de voltar a vencer no Campeonato Brasileiro.
9: E o técnico... Não me conversa e me dá o meio-campo do Grêmio, depois você vai adiante.
8: Vamos lá, então, sem floreio, Maurício. Ele não tem Nardoni. Ele não tem o Nardoni, que está com um problema, um estiramento no joelho, vai parar aí por 3 semanas, perde os grenais também o Nardoni. O Krovinovic é a opção mais real, eu diria, neste momento, para fazer inclusive a sua estreia como titular no jogo do final de semana. O Luiz Castro, ele explicou que o Krovinovic, ele é um médio mais avançado, ou seja, ele pode jogar numa função de marcação, mas também jogando mais adiantado. Então, para o final de semana, o Krovinovic é uma realidade, Pedro. Fazendo a sua estreia como titular, ele já participou alguns minutos contra o Atlético Mineiro. O problema está no sistema defensivo, sem Gustavo Martins e sem Kahneman. Kahneman suspenso, Gustavo Martins com um edema. São 3 opções, Wagner Leonardo, Luiz Eduardo e o arquivado Balbuena. Vou colocar dessa forma.
9: Danilo Barbosa não? Depende
8: do BID, Maurício. Ele está treinando normalmente no CT, iniciou os trabalhos, tem que ver a condição física, não joga há bastante tempo. Então tudo isso acaba pesando. A questão do registro e a questão clínica, física desse jogador. Mas para o final de semana, acredito que não, tá? Então eu vou montar esse time, Maurício, para você analisar, e principalmente esse meio-campo. Meio-campo que pode ter Noriega, Vila Sante e Krovinovic. Pavon, Amuso e Carlos Vinícius, o trio ofensivo. Tem Giovanni Cabral como opção também para o Amuso. O próprio Gabriel Mack jogando aberto. E para o sistema defensivo de Everton, o Kaito, o Wallace, o Wagner Leonardo sendo o cara para jogar pelo lado esquerdo, o Wallace no lado direito, e Marlon. Vila Sante e Marlon, retornos confirmados. Não jogaram contra o Atlético Mineiro, voltam para esse jogo em Bragança Paulista.
9: Vai, Leozinho, vai.
10: Quando ele jogou com 2 canhotos,
9: quem fez o lado direito foi o Wagner Leonardo.
8: Wagner Leonardo, exatamente. Pode ser,
9: agora,
8: Léo.
9: Agora,
8: pode ser.
9: O Jason, agora contra o Atlético, quando entrou, quando sai o Gustavo Martins lesionado e entra o Kahneman, o Wallace vai pro lado direito.
8: Vai pro lado direito.
9: Para o lado direito. É. Então, assim, ó, por que que não pode botar o Luiz Eduardo? É simples, o Luiz Eduardo, eu não me lembro dele ter jogado mal quando ele entrou. É jovem, mas com grife de seleção, deixa o Wallace no lugar dele, zagueiro pela esquerda, onde ele tá bem, pra que tirá-lo do lugar, pra colocar dois canhotos?
10: Eu não vejo, eu vejo com mais chance pro Luiz Eduardo, essa coisa relacionada ao Balbuena é uma explicação que eu não tenho, mas é que um time que joga com linha mais alta, ele não tem velocidade e tal. O fato é que o problema tá criado. A notícia é essa.
8: Qual é o problema, César?
10: O problema é que tu não tem um grupo que te dê consistência para perder três caras.
8: Claro que não.
10: A verdade é essa. Então é um grupo que está tentando se reconstruir, que gastou muito, que agora está tentando entrar na realidade. E até...
8: Se bem que nesse
10: até
8: caso, César,
10: consolidar, vai ser isso aí.
8: Num dos casos de lesão, que a gente nunca torce por ninguém se machucar, por óbvio, né? Mas o meio-campo do Grêmio ganha uma correção de equilíbrio a partir da ausência obrigatória do Nardoni, a partir do fato de que o Dodi se desescala não por culpa dele, sim porque ele é colocado sempre a fazer o que não sabe. Então, na ausência do Nardoni, o meio-campo recompõe naturalmente Noriega, Vidia Sante e Krovinovic, na esperança de que o Krovinovic entregue aquilo que ele veio entregar. A única coisa que continua, pelo jeito, Jason, e me corrija se eu estiver errado, é que não se cogita no Grêmio do Luiz Castro que um dos pontas eventualmente saia para que o modelo mude, para que entre outro meio campista, um segundo atacante direito do Braithwaite. Nada disso está posto, é Pavon e Abuso outra vez.
11: Eu vou trazer agora, a gente está buscando aqui informações e vai sendo atualizado, né, Maurício? Vou trazer aqui e a gente vai avançando nas próximas horas, tá? Não se pode descartar Pavon voltando para a lateral. Tá? Pavon voltando para a lateral. E o TT entrando na peça ofensiva. Pavon,
10: o Diego Caetano fez dois bons jogos no terceiro.
8: Eu não compreenderia. Eu não compreenderia a saída do Caetano. Ele não virou o Leandro porque chegou aqui.
12: Isso é coisa do Jesus.
8: Não, desculpa.
12: Não tinha para pegar e ficou enlouquecido. Ficou brabo, tá dizendo bobagem.
8: Aliás, temos Florestal lá também, tá, Pedro?
9: Olha aí, ó. Jason, para tudo, Jason. No ouvido do Pedro, o Maurício Testemunho disse, pergunta pro Jason se não tem Florestal no comercial Santo Antônio. E o Pedro achou, imagina. Olha aí,
12: Pedro? Aproveitador, não paga nada.
9: Não, porque é relevante.
12: Tá fazendo toco aí.
8: Tem Florestal, tem Pérgola... Tem
4: o dia que a Cláudia Pérez se irritar, Jesus, ela vai cobrar retroativo e o teu pai vai te odiar.
8: Não, não.
12: Não, tu chegou lá no teu pai não te deu o rancho, mandou tu pagar, tu não pagou, tu ficou bravo. Não. E aí tu veio pra dizer essas bobagens.
8: Não.
12: Que o lateral direito do Grêmio vai pra reserva.
8: Eu vou.
12: Só que faltava.
10: Não foi só o rancho que ele pediu no mole, ele queria entrega também de graça. E é demais.
8: A gasolina tá cara, Pedro. Ô, Guerrinha, aí fica difícil.
10: Vamos ter que mexer na escala, Pedro.
8: Vamos lá.
10: Tem que mexer na escala, esse rapaz tá trazendo notícia
8: do Grêmio. Não, não.
4: A saída do Caetano seria algo bem fora do sentido, viu?
8: Mas é que aí tem uma relação, talvez, Maurício, com os grenais. O Caetano é o titular da lateral, daqui a pouco, para esse jogo contra o Bragantino, o Luiz Castro pode fazer esse movimento e o Caetano volta para o Grenal, volta para o jogo contra o Inter. Então, daqui a pouco, porque ele fez isso no jogo contra o Atlético Mineiro com dois jogadores, o Marlon e o Vilaçante.
10: O joia da coroa. O treinador do Grêmio, eu vou dizer uma coisa, não bate bem. Ele vai poupar agora contra o Bragantino, que ele precisa fazer três pontos, que ele está na beira do abismo. Não, aí eu vou poupar agora.
8: E
10: não,
8: se...
13: Ô Jason, o Marlon e o Vilaçante, tu até teria uma explicação, que é a grama sintética, estão voltando de longa lesão. O Vilaçante tem problema de joelho, o Marlon veio da fratura. Então não acumula de jogos. Mas preservar contra o Bragantino.
10: Não, e o Diego Caio.
13: O único lateral direito.
10: Diego Caio, de todos que tem mais saúde, é o Diego Caio.
9: Você chegou.
10: Tá jogando bem. Não, e tem saúde, é jovem, né?
8: Não.
10: Fosse veterano e tal.
8: Isso são testes. O Luiz Castro tem mais treinos pelos próximos dias. E para o jogo contra o Bragantino, podem ser essas mudanças pontuais. Não significaria o Pavon retornando de forma definitiva para a lateral, para o jogo contra o Grêmio, contra o Inter, ele voltaria talvez para uma função mais ofensiva e o Caetano para sua função. Agora, estou trabalhando aqui com possibilidades, em cima também de informações que venho recebendo desta semana, que tem o Luiz Castro de trabalhos e de treinamentos pela frente. São possibilidades, tá? São possibilidades que sim, Luiz Castro está trabalhando. E por que está trabalhando? Ele falou sobre isso depois do jogo contra o Atlético Mineiro, onde o time foi muito mal e ele fez uma promessa que iria mexer. Mais uma vez, ele iria promover mudanças. Então, o que eu estou trazendo agora são situações trabalhadas por Luiz Castro e, sim, projetadas para o jogo do final de semana contra o Bragantino. Significa que serão mudanças que não irão mais retroceder? Ficarão para sempre? Não, daqui a pouco o Luiz Castro volta com a sua formação original. São possibilidades que eu levanto. O Danilo Barbosa depende do BID. Se ele tiver, Maurício, no boletim informativo diário da CBF, livre, para fazer a sua estreia, provavelmente fique à disposição. Não, estreia e possa começar. Grenal,
13: vai te dar mais. Pode ser, mas esse é um ponto, Jason. Estava dando uma olhada aqui num site de estatísticas. A última partida dele é dia 23 de maio. Aí tu vai trazer um cara que está vindo do mercado árabe, que é ele estava na segunda divisão da Arábia, que é um campeonato muito menos competitivo. A última partida
12: do Noriega, quando é que foi?
13: Foi domingo?
12: Não. Digo partido.
13: Mas o cara tem atividade,
10: tá com nível de competição. Todos os jogadores, Léo, que estão sendo contratados agora, a última partida foi em maio. Só não foi em maio quem jogou na América do Sul. Todo mundo jogou, é onde terminou o calendário dos
13: caras. Tu não acha, ainda mais um volante, que é o para-brisa na frente da área, que 3 meses sem uma partida, não,
10: eu sei,
13: vindo de um mercado para uma segunda divisão árabe,
10: que,
13: e tu jogá-lo num Grenal já,
10: nessa realidade,
13: embora a ideia do Castro desses seja caras, que ele venha para ser titular.
10: Nesses caras aí, todos os caras que tu vai trazer da Europa, tu vai trazer da Arábia, todos esses caras, eles vão ter que jogar em maio, porque não teve jogo depois.
8: Eles vão começar uma temporada que para eles seria o início de temporada.
10: Talvez até aqui seja bom isso.
8: E aqui exatamente, eles estão começando um trabalho. Eu fui olhar aqui, é possível a escalação, Jason? O Bragantino joga hoje contra o Atlético Mineiro, em Atlético Mineiro, depois de perder em Bragança por 1-0, Sul-Americana. Escalação possível de hoje, que deve se repetir no próximo domingo, porque o Bragantino não tem tanto elenco assim para ficar fazendo invenção, né? Cleiton no gol, Santana, Pedro Henrique, Gustavo Marques e Juninho Capixaba, que já passou no Grêmio. Gabriel, ex-volante do Inter, Rodriguinho e Lucas Barbosa, ex-jogador do Juventude. Herrera, Mosquera ou Vinicinho e Isidro Pita, ex-Juventude.
13: Esse Rodriguinho é um time possível.
8: É muito bom jogador.
13: Era do São Paulo.
8: Bom jogador. O trio Danilo Barbosa, Vijaçante e Krovinovic, esse trio pode não jogar contra o Bragantino, tá? Mas esse trio pro Grenal não descartaria, tá, Pedro? CCD. Danilo Barbosa, Vijaçante e Krovinovic.
10: Olha,
8: tem a questão disso, de não jogar muito tempo.
10: Jason, olha a loucura disso.
8: Vamos lá.
10: Danilo Barbosa nunca jogou no Grêmio, vai estrear. Krovinovic tem 45 minutos.
8: Sim.
10: E o Vijaçante com 1 ano parado.
8: Sim.
10: É duro.
13: É duro acreditar. Aí eu vou ao encontro do seu raciocínio. O meio campo que eu acredito para um Grenal, César, tem Noriega e não Danilo. Vijaçante, que já tem jogado juntos reiteradamente, e o Krovinovic na sequência virando titular. O Danilo
10: se o
13: e o Krovinovic no meio, não. Tá,
10: se o Grêmio conseguir ganhar um confronto com o Inter dessa maneira, eu vou começar até a... vai me dar aquela sensação assim, pô, tem alguma luz no fim do túnel, que a tendência é jamais ganhar. Tu tá montando um trabalho em setembro para enfrentamento contra o teu maior rival, que 3 jogadores, um ficou 1 ano sem jogar, e os outros 2 tu não sabe o que joga.
13: Mas o Danilo e o Krovinovic, para jogar no Grenal, eles têm que necessariamente jogar no domingo.
8: Mas é que eu não acredito, Danilo, nesse meio campo de 3, Léo, eu não acredito que fora de casa o Luiz Castro, por mais que seja excêntrico, que ele começasse um trio de meio com 2 caras tão diferentes que nunca estiveram juntos e não chegaram há 2 meses aqui. É mais razoável você pensar Noriega, Vijaçante e Krovinovic do que Danilo, Vijaçante
13: e Krovinovic. Mas quando tu monta a informação, Léo, que eu recebi aqui no WhatsApp, de que o meio campo pensado pelo Castro tem Danilo Barbosa. Tem Danilo, mas se é para o Grenal, o Danilo Barbosa não pode sair da segunda divisão da Arábia sem jogar 3 meses direto para o Grenal.

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0: 2h49, Esporte e Companhia aqui na Gaúcha. O Cleocum tá voltando agora com mais informações da previsão do tempo.
1: A previsão está indicando para o estado um comportamento de tempo bastante instável mais uma vez nesta quinta-feira. O bastante instável significa que a gente tem uma frequência talvez um pouco maior da chuva sobre o estado na quinta do que na quarta, e na sexta vai diminuir a frequência da chuva, vai diminuir bastante a intensidade. Então eu espero que as pessoas fiquem atentas a este fato. Quinta-feira deve ser um dia bastante instável sobre o estado. Vamos ter chuvas frequentes aí ao longo do dia e a gente tem que estar preparado para esta situação. Claro, essa frequência maior da chuva vai provocar uma sensação maior de frio ao longo do dia em todas as áreas. Então as pessoas já ficam atentas a essa situação. Vamos ter uma quinta-feira com chuva, vamos ter uma quinta-feira com temperaturas um pouco mais baixas sobre o estado. Ah, mas vai alagar. Olha, o alagamento no estado do Rio Grande do Sul e em qualquer parte do mundo, quando a gente tem chuva, é normal. A gente tem que estar preparado para essa situação, principalmente esses pequenos alagamentos que a gente costuma ter em via urbana, que são vias onde a gente não tem, assim como a água, como se diz popularmente, entrar chão adentro, porque o solo é muito impermeável. Então depende de escoamento, e às vezes esse escoamento fica um pouco mais lento por N fatores. Então tem que estar preparado para essa situação. Não pensa que tu vai sair para a rua em um dia de chuva e não vai ter lugar onde a água está alagada. Vai ter, não adianta. E isso é aqui em Porto Alegre, isso é no Rio Grande do Sul e é no mundo inteiro. Então, pessoal, fica atento com relação a esta situação da instabilidade. Quinta, sexta, está entrando um ar mais gelado e mais seco através do oeste pela manhã, e durante o período da tarde de sexta-feira a chuva vai para o oceano. Ah, mas tem esses sistemas de baixa pressão que o pessoal gosta de chamar. Me dá muita atenção o nome ciclone, porque não sabe o que que é. Então, quer dizer, tudo aquilo que pode assustar às vezes é usado. Então o pessoal fica atento. Tem vento, tem, que é um vento normal para empurrar a chuva para fora do estado. A chuva vai sair de quê? Vai sair a pezito, assim, dando tchau? Claro que não, dá um pouco de vento para empurrar a chuva para fora do estado. Sábado e domingo, dois dias de tempo seco, mas dois dias bastante frios por aqui.
0: Obrigado, Cleocum, com a previsão do tempo. Um pouco mais da nossa trilha sonora.

0: 2 horas e 57 minutos, é a reta final do Esporte Companhia, aqui na Gaúcha. Marcelo Drago, já pode entrar. Faltando bem, 3 Rafael, minutos, Colli. Como é que tá, Drago?
1: Achei que tava em casa, Colli. Eu disse, vim bem tranquilo, cheio de mala aqui. Até brantei pra Carolina lá. Colli tá ao vivo, assim, não sei. Quer dizer, ao vivo tá, né? Os amigos estavam em casa ou tá por aqui.
0: Que tem?
1: Não, eu trouxe um lanchinho, eu trouxe uma viandinha. Né? Não consegui jantar em casa, né? A mulher fez uma viandinha, né?
0: Boa.
1: Aí eu vim, tá aqui a sacolinha, tá lavadinho pra levar, lavadinho pra casa.
0: Chimarrão?
1: Não fiz chimarrão hoje.
0: Não fez?
1: Não, só no cafezinho, não fiz chimarrão, não deu tempo.
0: É.
1: E fazer os chimas, na verdade, hoje.
0: E aí, no mais, tudo bem?
1: Tudo tranquilo, cara. Voltando de umas férias curtas.
0: Uhum.
1: Eu curti as férias, passei pela campanha, tá até montando um texto para fazer pro o quadro Vinho em Prosa, né? Pensando o que eu ia falar da campanha. Que daí tu fala, porque tu tem 3 minutos, né? Bom, tem uns cursos com esse quadro, né?
0: Uhum.
1: A gente monta o material para fazer meia hora, né?
0: Impressionante. Difícil é editar, né?
1: Editar, resumindo, né? Mas me impressionou, tá? Eu sou um cara que conheço a campanha através do canal Rural, Rádio Rural, por um bom tempo. A gente cobria lá as fazendas, a Guatambu e Sossego, assim por diante. São fazendas centenárias, mas nas feiras, tá? E essa press trip a gente foi fazer sobre os vinhos que essas fazendas têm feito na campanha gaúcha. E me impressionou, porque daí eu me aprofundei mais na história das fazendas. Né? E é assim, ó, tu entende o que é história mesmo. A campanha está repleta de histórias.
0: É.
1: Fazendas lá de 1700, 1800, 1600 que estão lá até hoje na campanha, desde o Império, né, que foram doadas, né, para muitos estancieiros, né. E daí tu começa a entender o que é a história do nosso estado, do nosso povo, está cravado na campanha. É, por exemplo, eu não sabia que uma estância só chamava de estância porque toda a estância ela era uma região armada, né, para proteger o Brasil dos espanhóis. Né? O Império Português te dava as terras na campanha, chamava de estância, mas tu tinha que montar a tua guarda e defender a fronteira brasileira. A primeira defesa brasileira que tinha. Então, aqueles nossos heróis de guerra, e a Revolução Federalista, Farroupilha, tudo foi Seival, é tudo naquela região ali, Santana, Livramento, Bagé, tudo muito interessante. E foi muita história envolvida com vinho. Carne, é claro, muita carne, lembrei de ti.
0: Bah.
1: Meu Deus, tu não aguentava chegar, tá já sempre as orelhas, né, cara? Cada fazenda chegava, era churrascada, fogo de chão, ovelha, né? Feijão mexido, carreteiro, era comida campeira mesmo, era interessante.
0: Ô, oh, coisa boa.
1: Foi bom, cara, foi bom.
0: Então tá, faltando 15 segundos para as 3, vem aí o Notícia na hora certa e depois é tudo contigo.
1: Tamo junto, até as 5 da manhã.
0: Abraço, Drago.
1: Abraço.
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3: 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Chegada de ciclone extratropical tem 2 alertas de cor laranja do Instituto Nacional de Meteorologia no Rio Grande do Sul. Companhia aérea Latam diz que falha de segurança expôs nome, endereço e parte do cartão de crédito de clientes. A empresa orienta que consumidores fiquem atentos a golpes. Céu nublado em Porto Alegre, agora faz 18 graus. Há 2 alertas de cor laranja emitidos pelo Instituto Nacional de Meteorologia de perigo para tempestades em todo o Rio Grande do Sul nesta quinta-feira. Na capital, mínima de 16, máxima de 21 graus. 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
4: Movimento tranquilo em Porto Alegre, sem registros de acidentes pela IPTC. Nas rodovias da região metropolitana, o trânsito flui normalmente. Mais cedo, um acidente envolvendo um Renault Sandero e um caminhão resultou na morte de um homem na BR-285, em Panambi, no noroeste do estado. Segundo a Polícia Rodoviária Federal, a colisão aconteceu no quilômetro 424, na noite de quarta-feira. O motorista do Sandero não resistiu e morreu no local. O trânsito chegou a ser totalmente interrompido, mas foi liberado por volta da meia-noite. Da redação, Caroline Garski.
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3: No encontro em que foram homenageados representantes de 73 escolas estaduais que se destacaram no último IDEB, o governador Eduardo Leite anunciou a nomeação de 5.800 professores aprovados em concurso público. A expectativa do governo é começar a chamar os aprovados ainda no segundo semestre deste ano, de forma que esses professores possam começar a chegar à rede já para suprir as necessidades das escolas, inclusive para o planejamento do ano letivo de 2027. Começa a funcionar hoje a unidade do Tudo Fácil, em Novo Hamburgo. O endereço fica na rua Bento Gonçalves, número 2575, no centro. A previsão é de cerca de 6 mil atendimentos por mês. O espaço conta com 11 guichês e vai funcionar de segunda a sexta-feira, das 9 da manhã às 7 da noite, e aos sábados, das 9 da manhã à 1 da tarde. No Tudo Fácil são disponibilizados serviços de diferentes órgãos públicos, estaduais e federais, como emissões de documentos, segunda via de conta de água e de luz, serviços do Detran, além de orientações para acesso a serviços digitais. 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Da redação, Gustavo Gossen.
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0: Minutos, engenheiros do Havaí, Infinita Highway, para você aqui na trilha sonora e lembrando a nossa adolescência. Tá escutando agora, Murica Matos, bom dia Murica, bom dia Rubens, na Central Técnica, Engenheiros do Havaí. Se for pensar quantas vezes na minha vida eu já escutei essa música, puxa vida, nem sei dizer, né, tch? Algumas centenas de vezes, com certeza centenas de vezes. Às vezes até passa batido, mas aqui, abrindo o computador, pensando um pouco e escutando, assim, tu vai voltando, uma viagem devagarinho, voltando no passado. Tu tinha 87, então. 87 eu tinha 15 para 16 anos. Então, quando eu falo isso é porque foi bem naquele momento. Tu tinha o quê? Tu tinha 12? 10 anos. Tia, e escutar, até me arrepio aqui, escutar Engenheiros do Havaí. Isso aí para nós era uma seiva, né? Era uma coisa gostosa, a gente se reunia para tomar, né? Fanta laranja, né? Guaraná, como é que é aquela charrua, né? Baré cola, né? Você nem bebia na época, até começou lá o tempo do hi-fi, né? Que era Fanta laranja com vodka, né? E a galera tomava, né? Eu nunca fui muito chegado à bebida alcoólica nessa época. Mas eu lembro que a gente se reunia assim, botava lá, né, o rádio lá para escutar. Tinha, cara, tinha tipo um dimão, né, aquilo quentinho era maravilhoso, que era com fita cassete. Nem era com CD, pessoal, CD foi só depois, né, com fita cassete, botar fita cassete e escutar Engenheiros do Havaí, Paralamas do Sucesso, né. Claro, o engenheiro nosso hoje tem o nosso rock nacional, mas né, Legião Urbana, mas muito legal, tia, que coisa maravilhosa. Voltar ao passado através da música, esse é o nosso objetivo. Não só voltar ao passado, é claro, mas contemplar a galera que está aí nesta faixa etária de idade com a gente, os seus 40, 45, 50, 55, 60, 70 e assim por diante. Estamos juntos hoje, quinta-feira, hoje dia 20 de agosto. Muito obrigado pelo seu carinho, pela sua audiência, e nós vamos até às 5 da manhã com muita informação e também a sua participação. Obrigado pelo carinho, já tá valendo aqui, já tô liberando o nosso WhatsApp hoje, 996995218, para você mandar aquele recado e participar aqui do nosso Madrugada Gaúcha. Mais um entrando para conta, Rafael Colli, que realmente hoje, né, está se dirigindo à sua humilde residência. É isto aí. Tanto que o Colli, antes de sair, eu vivia que o Colli estava aqui no ar, né, apresentando o Esporte Companhia Murica. Eu cheguei no estúdio. Quem é que estava ligando para seu Rafael Colli? Sabe quem? O seu motorista particular. Estava aqui embaixo esperando. Senhor Colli, o senhor quer qual temperatura para ir para casa? E o Colli respondeu: 24, tá bom. Daí ele, para botar o carro na temperatura, né? Pro carro, o doutor chegar e tá ali na temperatura, né? Alguma bebida da sua escolha? Se não, só água tá bom, que eu não quero tomar nada para não estimular, né, a minha corrente sanguínea e chegar em casa sem sono. Então foi o Colli me explicou agora, tava preparando lá, esperando o seu Colli, né, o seu carro aqui embaixo aqui, o seu chofer também. Colli merece, claro que merece, se dirigindo para sua humilde residência. Rafael Colli, um abraço para ti, meu amigo, nosso barão da madrugada. Agora 3:13. Um dia eu chego lá, ô Murica. Um dia chegaremos lá, Murica, né? Estamos trabalhando para isso. Um dia chegaremos lá. Agora 13:13, brincadeira à parte, Colli, um abração para ti. Eu vi tem um Instagram que eu tô seguindo, eu não sei o que apareceu para mim, eu tô seguindo ele. Apareceu ontem até, né? Que diz alguma coisa assim, ó, vivendo os bons momentos da vida. Ele se veste tri bem, não aparece a cara dele, só a voz. E ele tem um posicionamento, né? E entra em lojas de carro de luxo, né? Mas com uma conversa, cara, olha, vou te contar, os caras, senhor para cá, senhor para lá, vendo Ferrari. Daí ligo para ele, quer dar uma volta, quer um test drive. Ele disse: não, meus advogados vão entrar em contato com vocês lá no meu escritório para verificar, Daí ele entrou no apartamento, assim, apartamento de 22 milhões, cara. Esse cara tudo assim, não. E o senhor vai querer, tá dentro do meu orçamento, que eu tô pensando, para a família, não sei o quê. Mas sim, é muito legal a conversa dele, sabe? Só que daí, assim, mas que sacanagem, pegar o cara, o corretor, para visitar um apartamento, Murica, tava dando pau, né? Perdeu o tempo do cara. Murica estava em 10 milhões de visualizações, 10,6. Aquele corretor ficou famoso, vai vender apartamento até dormindo, né? Porque foi muito legal. E ele fez uma coisa, uma rede de lojas lá de São Paulo, que estava recebendo Cafu, mas não sei quem. E ele chega assim, né, no meio da multidão, todo arrumadão, pá, começa a organizar filas. Eu sou o responsável pela, pelos jogadores, não sei o quê, não sei. E, cara, e começa a organizar, passa um, não passa, outro não passa, bota segurança aqui, aqui. Te organiza e tinha que comprar lá um aparelho lá, para tirar foto, para sair um Cafu, tinha que comprar um tipo de produto lá, de uma marca lá, né? Tinha que dizer assim, ó, vocês já compraram? Compra aqui, que eu passo pra vocês lá. Cara, ele vendeu tudo que tava ali, sabe? Não, foi uma loucura, tanto que a loja agradeceu, também tava lá em 5, 6 milhões lá, né? Mas ele faz ele é influenciador, né? Então, ele faz esse assim, posicionamento, só o jeito dele, daí ele sai dali, legal, ele saiu da loja da Ferrari, em seguida ele pegou, mostrou o celular e o aplicativo, pegando um patinete, indo para casa de patinete, né? E saiu da outra, do apartamento de 22 milhões, correndo e pergunta pro motorista se aquele ônibus passa em tal lugar lá. Mas não, isso aqui não passa, não, valeu, tá? Mas não aparece ele, tá? Só a voz, né? Acaba sendo legal, porque dá uma repercussão muito grande, né, para o local também, onde ele participa, onde faz a brincadeira com a sua persuasão, né? Interessante, usa uma linguagem de persuasão, e os caras acreditam que ele é dono, que ele não sei o quê, que ele é rico, e é muito interessante esse Instagram aí, nessa, que acaba sendo, né, uma coisa jocosa e brincadeira, mas saudável, sem prejudicar ninguém. Agora 3h16, hoje você já sentiu, teremos aí o nosso rock gaúcho, 17 graus é a temperatura neste momento e temos previsão de instabilidade para esta quinta-feira. Chegada de ciclone extratropical, tem alertas do IMET no estado, tem previsão do tempo, o Cléo já está chegando aí com as informações. Ah, já voltou de férias, né, tia? Já tem Cléo Kuhn com a gente. Bom, e ainda também, aqui na coluna de Rosane de Oliveira, governador Eduardo Leite anuncia nomeação de quase 6 mil professores concursados. Também, a Brigada Militar prende homem que saiu de penitenciária de Charqueadas com alvará de soltura falsificado, minha gente. Tudo isso e muito mais, você vai acompanhar a nossa ronda também, trânsito, serviço, segurança, tudo que está acontecendo nesta madrugada, que fechamos a noite de ontem, que fechamos a noite da quarta-feira de relevância, também nesta madrugada na nossa ronda, o que acontece agora. E você também, é claro, é importante a sua participação como nosso repórter ouvinte, mandando o seu recado, participando aqui da nossa programação também, né? Diga o que está acontecendo aí na sua região. Hoje já pegamos aí, pelo menos eu peguei aqui, né, na capital gaúcha, né, chuva moderada em alguns momentos, nada muito forte, mas aquele chuvisco, então tem que ficar atento aí justamente, né, porque teremos essa instabilidade nesta quinta-feira em boa parte do nosso estado. O Cléo já está chegando em seguidinha e vai trazer todas as informações. Bom, nós temos na Central de Jornalismo ele, Gustavo Gossen, e também Caroline Garski com a gente, Raí Quadros, nosso colega da RBS-TV, daqui um pouquinho todos participando aqui no nosso programa, atualizando as informações. Agora 13h18, Cléo, previsão do tempo, é tudo contigo, voltando ao trabalho, Cléo Kuhn.
1: A previsão está indicando para o estado um comportamento de tempo bastante instável mais uma vez nesta quinta-feira. O bastante instável significa que a gente tem uma frequência talvez um pouco maior da chuva sobre o estado na quinta do que na quarta, e na sexta vai diminuir a frequência da chuva, vai diminuir bastante a intensidade. Então eu espero que as pessoas fiquem atentas a este fato. Quinta-feira deve ser um dia bastante instável sobre o estado. Vamos ter chuvas frequentes aí ao longo do dia e a gente tem que estar preparado para esta situação. Claro, essa frequência maior da chuva vai provocar uma sensação maior de frio ao longo do dia em todas as áreas. Então as pessoas já ficam atentas a essa situação. Vamos ter uma quinta-feira com chuva, vamos ter uma quinta-feira com temperaturas um pouco mais baixas sobre o estado. Ah, mas vai alagar. Olha, o alagamento no estado do Rio Grande do Sul e em qualquer parte do mundo, quando a gente tem chuva, é normal. A gente tem que estar preparado para essa situação, principalmente esses pequenos alagamentos que a gente costuma ter em via urbana, que são vias onde a gente não tem, assim como a água, como se diz popularmente, entrar chão adentro, porque o solo é muito impermeável, então depende de escoamento, e às vezes esse escoamento fica um pouco mais lento por N fatores. Então, tem que estar preparado para essa situação. Não pensa que tu vai sair para a rua um dia de chuva e não vai ter lugar onde a água está alagada. Vai ter, não adianta. E isso é aqui em Porto Alegre, isso é no Rio Grande do Sul e é no mundo inteiro. Então, pessoal, fica atento com relação a esta situação da instabilidade. Quinta, sexta, está entrando um ar mais gelado e mais seco através do oeste pela manhã e durante o período da tarde de sexta-feira a chuva vai para o oceano. Ah, mas tem esses sistemas de baixa pressão que o pessoal gosta de chamar. Me dá muita atenção o nome ciclone, porque não sabe o que que é, então quer dizer, tudo aquilo que pode assustar às vezes é usado. Então o pessoal fica atento. Tem vento, tem, que é um vento normal para empurrar a chuva para fora do estado. A chuva vai sair de quê? Vai sair a pezito, assim, dando tchau? Claro que não, dá um pouco de vento para empurrar a chuva para fora do estado. Sábado e domingo, dois dias de tempo seco, mas dois dias bastante frios por aqui.

0: Garotos da Rua, para você aqui na nossa trilha sonora. Vamos à nossa central de jornalismo, Gustavo Gossen, até me atrasei um pouco. Alô, Gossen, seja bem-vindo, muito bom dia, desculpa o atraso, Gossen.
1: Bom dia, Drago, bom dia a todos, tudo certinho?
0: Tudo certinho, Gossen. Quinta-feira com previsão de chuva, até intensa, hein, Gossen, para hoje, hein? Temos aí uma instabilidade chegando no estado, já secou a roupa toda, já botou no varal, tá tudo certo, Gosto?
1: Imagino que sim.
0: quando pensa em chuva, né, como é? Quando sai sol, o que, que o pobre pensa? Para botar uma roupinha no varal, né, tchê? Porque senão, às vezes, a umidade é longa, né, tchê?
1: É, são dois alertas do Instituto Nacional de Meteorologia, dois alertas de cor laranja para todo o estado, tá? Para laranjinha todo o estado, né? E o alerta laranja, claro, é um pouco mais brando que o alerta vermelho, mas é um perigo para chuva de até 100 milímetros, rajadas de vento de 60 a 100 km por hora, queda de granizo, independente, né? É sempre um problema. E vale para todo o estado até as... Cadê o... Vou pegar o original aqui. Até a noite, se não me engano. Vou pegar o horário certinho. Aqui, ó, da madrugada até sexta-feira, dia 21. Então, segue, então, hoje o alerta na madrugada de sexta. Ainda pode chover no sul e alguns pontos da metade leste do RS. Então, hoje, previsão de chuva com... o pico é do frio na sexta-feira, mas o alerta vale até amanhã. Então, fica dado um recado. Chuva forte na maioria das regiões. Toda a região, todo o mapinha, até metade de Santa Catarina.
0: Então, fico alerta aí. Bom que o Cléo falou que acho que essa instabilidade ela enfraquece já para ser esse sábado, né? Graças a Deus. Mas, umidade, temperaturas baixas, né? Vai sentir essa temperatura mais baixa. Então, vai ser bom que dê assim essa... Com esse tempo seco de hoje, vou melhorar aqui da minha rinite, da minha laringite, assim.
1: Pois é.
0: Vai piorar ainda, né? Meu Deus do céu. Bom, aqui eu estou brincando, a gente brinca, descontrai. Mas desde ontem a gente está acompanhando, né, as emergências lotadas, né, assim, com restrições e lotadas. Então, a situação bastante delicada na questão da saúde também. Muita gente, né, em função dessas doenças respiratórias, dessas umidades, chuvas e mudanças de temperatura, as emergências ficam realmente superlotadas em todos os níveis, tanto os hospitais públicos quanto também os particulares, assim.
1: É, a notícia um pouquinho menos pior é que aí no Clínicas, pelo menos que estava com a restrição máxima, deu uma aliviada agora. Ele ainda está superlotado, o Hospital de Clínicas, 124 pacientes para 56 vagas, mas agora casos graves voltando a ser atendidos, né? Antes era só casos de risco de morte, né?
0: Isso, que chegasse com ambulância.
1: Pela ambulância do SAMU, que eram recebidos, agora voltando a atender casos graves, mas ainda assim superlotado, 124 para 56 vagas, é um número bem alto. O centro obstétrico lá do Clínicas também, ainda com lotação, iniciou a retomada gradual para pacientes de baixo risco. Falar que tu andou esses dias, né? Também tu já estava, né?
0: Com a filha lá e fiquei apavorado, assim. Mexeu comigo bastante, porque era aquelas macas, né? Algumas tinham aquelas, não era nem maca, tinha umas macas no corredor ali, umas dezenas ali, mas o restante eram cadeiras que reclinavam, tá? As pessoas ficavam encostadas na outra, assim, grudadas praticamente com aquelas cadeiras. E para o atendimento do corpo médico era muito complicado chegar nas pessoas e atender um, atender outro. E fora isso, no corredor principal, pode botar ali que eu contei, assim, por cima, olhando umas 20 pessoas ou mais que estavam internadas, né, na emergência, sentadas numa cadeira normal que não reclinava, tá? Gostar essa cadeira que não reclina? Essa que é fixa, né, na parede ali, que é essa, uma grudada na outra, assim, né? Sentada ali com um negocinho de soro, né? Dormindo com o pescoço para um lado, pescoço para o outro, escorado, porque não tinha o que fazer. Não tinha onde colocar aquelas pessoas. Daí, quando ia liberando o quarto, subia alguns, né? E depois iam para aquela cadeira e muitas nem conseguiam sair daquela cadeira. Se tratavam o tratamento todo feito ali. E semanas, tá? Dias, não era assim, um, dois dias, não. Tinha gente lá com 7 dias lá na cadeira, lá na maca, lá na emergência.
1: É, e é uma situação complicada, né, Drago? A pessoa já não está bem, já está fragilizada.
0: Sem dúvida.
1: E essa longa espera parece que vai dando mais, vai enfraquecendo mais ainda, né?
0: É bem complicado, tá, Gossinho? Assim, psicologicamente atinge bastante. Lembrando, deixar bem claro, né, Gossinho, que pelo amor de Deus, não tem nada a ver com o corpo clínico, né, dos hospitais, tá bom? O médico, o enfermeiro, os responsáveis, não são responsáveis pela estrutura do hospital, né? Isso é problema de governo, né? É problema de gestão, né? Então, eles estão ali fazendo o seu máximo, né? O que eles conseguem fazer, são seres humanos também. Então, deixar bem claro que não tem, né? A culpa não é das pessoas que estão trabalhando lá no hospital, né? Por mais que o Clínicas aumentou, tem uma emergência 9, mesmo assim, né? Que tem poucos anos, mesmo assim, acaba não comportando a situação. O que falta, eu acho, é um fortalecimento, né, de hospitais em outras... Ah, e tem um detalhe, né? Ah, eu não sei, eu vi o número ontem até, agora eu não vou falar se eu posso errar. A porcentagem acima de 50, com certeza, é impressionante. É a quantidade de pessoas, eu não sei se é 60% ou 70%, não são de Porto Alegre, tá? São de outras regiões do estado, né? Para ter uma ideia, né? Que estão internadas, né? Na UTI, no Clínicas e assim por diante. O que acontece? Eu acho que falta um fortalecimento dos hospitais do interior, né? De alguns centros, né? Vamos pegar aí, nem vou falar o nome de hospital, não, mas regiões centrais, norte, centro do estado, zona sul, que possa, né, atender, ou até a própria serra, absorver a parte desses pacientes para não chegar aqui nesses hospitais de referência. A gente sabe que Clínica, Santa Casa, Moinhos, né, são hospitais de referências nacionais, né? A gente tem também o GHC, né? A gente tem essa consciência, né? Mas precisariam fortalecer os hospitais das outras regiões para evitar que essas pessoas tivessem que vir para a capital, Gossi.
1: É, e eu estou pensando, né, que tu falou da questão dos funcionários, né? Que os funcionários também, né, tentando dar o máximo, também pressionados, né? Então não adianta também querer discutir, brigar com os funcionários que também estão com uma demanda alta, né? É também um nível de estresse tu ter.
0: Muito alto.
1: Atender com quantidade de gente, ter a pressão também, então, até para os funcionários, muitos até nos ouvem, né?
0: Com certeza.
1: Na Gaúcha. E aproveita também, até às vezes, assim, o pessoal que está na fila, está, né, no atendimento e ouvindo a Gaúcha, até como forma de passar o tempo. É uma situação complicada, mas não adianta estressar à toa, né? É mais um desprendimento de energia que não vai resolver em nada, né?
0: Alguns, confesso, né, que faz parte, né, ser humano, né, um pouquinho impaciente, né, um pouquinho impaciente com os pacientes, né, mas a minoria, mas a grande maioria com um sorriso no rosto, prestativo, com gentileza. E eu olhava aquelas pessoas, minha filha ficou 2 dias lá até eu conseguir colocar ela para o quarto, eu olhando aquelas pessoas e assim, olha, tem que ter o dom, né? Tu tem que nascer para isso. Não é para qualquer um tu trabalhar no meio, literalmente no meio desse caos. Tu trabalha todo o teu período no meio do caos. Uma situação que é pesada, porque a situação é delicada. E tu tá numa emergência superlotada, que não consegue dar aquela atenção como deveria para cada um. Tu tem que ter o dom. E as pessoas com sorriso, com prestativas, assim, sabe, gentis, assim, muito legal. Então isso aí é uma coisa que me deixou bem feliz. E os que estão na emergência, alguns que não estão em estado grave, que estão na emergência, mas não estão em estado, no sentido, debilitado fisicamente, é grave, mas não estão debilitados fisicamente, ajudando o outro a se levantar, a alcançar uma água, a não sei o quê. Tem essa colaboração entre também as pessoas que estão doentes ali, sabe? A gente também que está ali com o paciente, quem pode ficar, fica em pé, não tem onde sentar, né? Fica em pé, tu também ajuda. Então tem essa colaboração, é legal, tá? As pessoas começam a se conhecer, conversar. Tem essa integração também entre os pacientes que estão na UTI.
1: Com certeza, Drago, situação bem, bem complicada, e assina embaixo.
0: Meu amigo, falando de Ronda aí, tanto ontem na quarta-feira como esta madrugada de quinta-feira, como é que nós estamos?
1: Drago, destaque para uma ocorrência que a gente está apurando e já acrescentamos aqui, da prisão daquele indivíduo que havia deixado a penitenciária. Primeiro ele tinha sumido da penitenciária modulada de Charqueadas. Foram fazer uma contagem, viram que estava faltando um. E onde é que andava, né? O William Ramos Silveira, de 29 anos. Até eu lembro que a matéria foi em junho, em maio ainda.
0: Sim.
1: A matéria foi, Polícia Penal investigava o sumiço de um, né, apenado. E logo depois se viu que ele saiu pela porta da frente da penitenciária modulada de Charqueadas, usando um alvará de soltura falsificado. Estava foragido desde então, e até um agente penitenciário foi preso, né, suspeito de ter ajudado o Will a deixar a prisão, pois o Will foi localizado, foi preso, né, no finalzinho da noite, pela Brigada Militar em Cachoeirinha. Ele já faz parte de uma facção criminosa de Porto Alegre, um dos principais executores, né, dessa facção criminosa, atua especialmente lá em Cachoeirinha, e onde foi feita a prisão. A prisão feita pelos policiais do 26º Batalhão da Brigada Militar, num condomínio no bairro Industrial, pouco antes das 11 da noite. Com ele foi apreendido um fuzil. A gente agora tem a imagem aqui, já está lá em GZH, inclusive, não só a matéria que a gente fez, né, aqui em parceria com a Caroline Garski e com o Raí Quadros. A Caroline já colocou lá no site, agora na sequência vai atualizar com a foto que a gente tem agora com a Brigada Militar dessa situação. Foi um caso que repercutiu bastante, né? Como assim, né? Um apenado sai pela porta da frente, né? E foi recapturado. A gente está atualizando a informação da noite.
0: É interessante, um dado ali que já assusta, entristece, nem sei o que dizer. Gossin já foi encontrado com um fuzil, Gossin. Meu Deus do céu, Nish. É impressionante, né? É que a gente fala. Claro, está sendo investigado, né? A colaboração para ele conseguir sair, né, da prisão, né? É isso, né? Quando essas ações, que muitas vezes são, né, cooptadas dentro de órgãos públicos, competenciários e assim por diante, olha o impacto que isso traz, né? Já estava, né, traficando, já estava com certeza, quem sabe até cometendo, né, algum assassinato, estava armado já com um fuzil. Olha como é essa emaranhado, né, aonde chega essa situação, né, e nem se deu o trabalho de se esconder, estava lá já, digamos que trabalhando, e como se não acreditasse, né, na punição da lei, né, gostou totalmente num sentimento de impunidade, né.
1: É, aqui até tem aqui a Carol botou aqui no site as imagens das câmeras de segurança no momento lá em maio, né, na hora que ele é retirado da cela por um outro policial penal, sob a instrução do Rudy Craig, que foi o servidor que foi preso, né, investigado por ser a pessoa que ajudou. Aí esse policial penal deixa o Will e outro preso na sala com o Rudy Craig, depois o policial conduz os dois presos em direção à saída, ambos com documento de soltura, que aí, né, foi visto que era falso depois. A polícia localizou esse outro preso, que havia saído de forma legal. Ele confirmou que foi até a sala do servidor investigado, o Will apresentou a vara falsa na porta principal. Tem as imagens justamente desse momento que ele sai, né, do presídio lá de Charqueadas. Agora a gente não sabe ainda para onde ele vai, né? A ocorrência ainda está em atendimento, né? Como eu disse, ele foi capturado por volta das 11 da noite lá em Cachoeirinha, e a gente vai atualizando, né? Como tu disseste, já estava drogas, fuzil e munição.
0: E servidor, ele também, acho que é classificado como um bandido, né? É com certeza um membro da facção dentro do poder aí para auxiliar na libertação desse bandido. E esse nome tem Rudy Craig, parece brincadeira até, né? Porque erraram no cartório, com certeza, na hora de registrar o rapaz aí.
1: É, e a gente vai atualizando aqui na sequência, assim, que a gente tem. O Will é condenado a 34 anos, antecedentes por homicídio, tráfico de drogas, organização criminosa, entre outros. Um dos principais, como eu disse, um dos principais executores de um dos braços da maior facção de Porto Alegre. É, como tu disseste, né, Drago? Ele tem todo esse aparato, né? Crime é organizado, não, o termo é organizado, porque de fato eles são bem organizados, né? Desorganizado é a minha vida. Eles são muito, muito, muito bem organizados.
0: Mais ou menos isso.
1: Então tinha já esse armamento, tinha essa função. E que bom que a Brigada Militar já recapturou esse indivíduo.
0: Sim, com certeza. Você fica à vontade para continuar a ronda aí.
1: Tá, essa é a situação da área policial que a gente atualiza, né? A gente teve um acidente na BR-285 em Panambi, no noroeste do estado. A colisão ocorreu no quilômetro 424, carro e caminhão. De acordo com a Polícia Rodoviária Federal, a vítima fatal era o motorista de um Sandero. Deixa eu pegar aqui no material que a imprensa nos mandou. A imprensa da Polícia Rodoviária Federal nos mandou. É um Sandero com emplacados em Panambi. O Sandero emplacado em Panambi e um caminhão Scania emplacado em Erechim. Em decorrência da colisão, o condutor do carro, de 47 anos, natural de Tenente Portela, que estava com a habilitação cassada, morreu no local. No caminhão, o condutor de 50 anos e a passageira de 53 não se feriram. O Sandero deslocava sentido Panambi-Bozano quando invadiu a pista contrária e colidiu frontalmente no caminhão. Então a gente tem esse acidente com morte lá em Panambi na noite, Drago. Onde não houve acidente, não houve uma tragédia, não houve nada de pessoas feridas, embora poderia dar, infelizmente não deu, foi em Soledade, na BR-386, uma van escolar com 16 crianças, conduzida por um motorista sem habilitação. O cara não tinha carteira de habilitação e estava levando 16 crianças lá em Soledade, num percurso de 20 a 25 quilômetros entre o centro de Soledade e as localidades de Espraiado e Rincão dos Coelhos. Ele foi, não foi, ele foi autuado, né, um homem de 20 anos, e fazia esse transporte a serviço da prefeitura. Tinha um contrato, né, de transporte escolar com a prefeitura. Aí o proprietário da van vai responder por ter entregue a direção a uma pessoa não habilitada. E esse motorista, como eu disse, foi autuado por dirigir sem possuir CNH. Agora tu imagina, uma van escolar, 16 crianças, motorista sem habilitação numa rodovia como a BR-386 em Soledade, tinha tudo para dar errado. Felizmente, né, a Polícia Rodoviária Federal agiu e autuou e foi... tirou, né, de circulação essa van com esse responsável.
0: É aquele assunto que eu prefiro nem comentar para não falar umas bobagens aqui, porque dá uma raiva, eu vou te contar, né? Tem coisa que não dá para entender, assim, pelo
1: Se
0: amor
1: de
0: Deus.
1: Se pai de uma dessas crianças, não. Eu fico enlouquecido, né?
0: Aí dá uns para-te-quieto, né? Porque vou te contar, né, pelo amor de Deus, né? Que coisa, assim.
1: Até a gente tentou ver se por um acaso não era até menor de idade, mas não, tem 20 anos... Jovem, né? De qualquer
0: Sim,
1: forma.
0: Sim, claro.
1: Não que ser jovem não significa não saber dirigir, né? Com 20 Sim. anos, você pode saber dirigir muito bem e ser responsável. Mas a questão é 20 anos ser irresponsável. Aí não sei se o proprietário... Bom, aí o proprietário que vai responder agora, né? O proprietário do carro, não, porque ele que tinha o contrato com a prefeitura.
0: Eu com 20 anos já dirigia, tá? Mas imagina o problema que poderia criar para a vida desse jovem se tivesse um acidente fatal, alguma coisa assim com você. Sabe,
1: já sabe se ele foi induzido, né?
0: Jovem, né? Alguém falou, acabar não fazendo como se diz, a avaliação correta, né? Porque não é um avanço escolar, tem que saber dirigir, tem que ter experiência, tem que ter capacitação para isso, né? Capacitação justamente está carregando vidas de crianças ali, de adolescentes, de jovens. Então não é uma coisa tão simples como pegar um carro sozinho e dirigir.
1: 16 crianças,
0: meu Deus,
1: um trajeto de 25 quilômetros, imagina.
0: Que perigo, graças a Deus que não tivemos nenhuma situação mais grave.
1: Isso aí.
0: Isso, Gossi, de Honda?
1: De Honda é isso.
0: De serviço?
1: Serviço hoje tem, eu trouxe há pouco no Notícia na Hora Certa, há pouco não, né, já são 13h40, mas às 3 horas a gente trouxe Notícia na Hora Certa, que hoje tem uma novidade lá em Novo Hamburgo, que é a unidade do Tudo Fácil. Tem a unidade do Tudo Fácil a partir de hoje em Novo Hamburgo, na rua Bento Gonçalves, número 2575, no centro. Previsão é de cerca de 6 mil atendimentos por mês, um espaço com 11 guichês, que vai funcionar de segunda a sexta, das 9 da manhã às 7 da noite, e aos sábados, das 9 da manhã à 1 da tarde. No Tudo Fácil, para quem não sabe, né, a gente tem aqui em Porto Alegre, tem vários municípios aqui da região metropolitana, e agora em Novo Hamburgo, é onde centraliza vários serviços, né, de diferentes órgãos públicos, né, estaduais e federais. Dá para ir lá tirar emissão de documento de carteira de identidade, segunda via de conta de luz, conta de água, serviços do Detran, conta Gov, INSS, todos os serviços, né, desses órgãos públicos e serviços digitais, todos concentrados no Tudo Fácil. De fato, a ideia é para fazer, deixar tudo fácil para a vida do cidadão. Então, hoje tem essa unidade a partir das 9 da manhã, lá em Novo Hamburgo, na rua Bento Gonçalves. É legal, ajuda bastante. E que mais? Nada de falta de luz, nada de falta de água. Então a gente segue, Drago, nessa questão do indivíduo, né, que havia saído pela porta da frente lá de arqueados, recapturado. A gente busca mais detalhes até para saber agora qual vai ser o destino dele.
0: Você, algum recado que você queira colocar daí das tuas áreas, que você atua, que você acompanha, fica à vontade.
1: Deixa eu ver. Sabe que aquele dia que eu encontrei a Cristina Ranzolin lá na Praiana, no evento do lançamento do Samba Enredo, conversei com o Paulo Roberto Falcão, que estava lá. Né? Não vou dizer que ele estava sambando, mas ele estava dançando. A habilidade que ele tinha com os pés não demonstrou no samba no pé, né? Que bom, né? Que foi o rei de Roma, escolheu o lado certo. Que bom que ele fez o certo, né? Jogar futebol e não sambar. Eu comentei com ele pra gente uma hora combinar, dele me passar a lista de músicas italianas que ele gosta, que ele aprecia, né? Já que não só ele morou em Roma, jogando na Roma, como ele frequenta, viaja... O casal, né? Viaja bastante pra lá.
0: O rei de Roma.

0: Olha que interessante. Com as músicas que embalam, né, os pensamentos do Paulo Roberto Falcão.
1: Certamente lá nos anos 80 deve ter algumas que devem ter marcado, né, a vivência quando ele morou lá. E com certeza deve ouvir com frequência, né?
0: Grande, eu cheguei. Tu chegou a ver o Falcão jogar? Não, né?
1: Eu era
0: Era,
1: muito
0: né?
1: criança.
0: Muito novo. Acho que eu também não peguei. Eu peguei só na finaleira ali, eu acho, alguma coisinha do Falcão. Mas, claro, acompanho e gostava, assim. E me lembra muito o futebol. Não vou fazer análise aqui, tá, Gosto? Pelo amor de Deus. Ele me lembra, tá? O futebol do Zidane. O jeito de jogar do Zidane e do Falcão, com elegância,
1: É
0: aquelas
1: a mesma posição, né?
0: pernas longas, né? Sempre aquela perna. E os passes, né? Muito precisos, nada agressivo. Era um cara que jogava com leveza, assim. E o Zidane tinha isso. Me lembrava muito o tipo de jogo do Falcão também.
1: É, eu até fui ver aqui, ó, ele jogou até 86, ele encerrou a carreira no São Paulo, né? Jogou no Inter, na Roma e depois no São Paulo. Em 86 eu tinha quatro aninhos, então não consegui ver mesmo.
0: É, eu vi pouca coisa do Falcão, acabei não me focando muito aí. Mas busquei depois, até mostrei para minhas filhas também, achei que ficar emocionados. Uma que é colorada lá, nem deu muita bola, né? Tá mais interessado no D'Alessandro, a galera mais nova ali, né? O Alisson todo, e eu achando que ia ficar encantada com o Falcão. Não foi o que aconteceu, mas tudo bem.
1: Sabe que, é, mesmo sem tê-lo visto jogar, a gente só pode ver aí pelas enquetes do torcedor colorado, se quiser participar
0: Sim.
1: agora no WhatsApp, eu imagino que ele seja o melhor jogador da história do Inter. A gente pode até discutir quem foi o maior, talvez o maior talvez tenha sido o Fernandão por ter sido campeão do mundo. Eu acho que o maior pode até ter uma discussão, ele está incluído, né? Mas me parece, embora não tendo visto jogar, que o melhor jogador da história do Inter foi o Falcão, o melhor em qualidade.
0: É, eu discordo de ti um pouco. Para mim, o melhor jogador do Inter foi o Gabiru, mas tudo bem, ficamos por aqui. Mas
1: Quando ele precisou ser o melhor, ele foi
0: foi,
1: mesmo.
0: tia, foi. Tem que reconhecer o Gabiru, tia. Foi, cara, fez um gol que. Olha, eu vou ser sincero, assim, ó. O gol que o Gabiru. Não adianta ficar cara feia, Monica. O gol que o Gabiru fez, tá? Eu. Tomara que aconteça, mas acho que, na minha vivência, que eu tenho em tempos de vida ainda, não verei mais o Inter chegar nem perto daquela situação, tá? Nunca mais. Então o Gabiru fez uma coisa que pode fazer uma estátua pro Gabiru lá, não quero nem saber. É, porque tia, nunca mais a gente vai ver alguma coisa acontecer perto do que foi essa chance de ganhar de um Barcelona, né, e ser campeão do mundo com o gol do Gabiru. Do Gabiru ainda. Né? Não tem, cara, não tem. É impressionante assim, porque parece que tá num declínio. É, não sei o que aconteceu com a dupla Grenal. Se jogou, sabe quando parece que perdeu a vontade de viver, de jogar. É o que eu sinto. Perder a vontade de fazer um time decente. Vamos fazer para aparecer, para cumprir tabela, para não cair, bababá. Nosso campeão, os últimos campeonatos da dupla Grenal, o que que é? Ficar torcendo para não cair, mas vai deitar no mato. Sabe? Tu torcer para não cair, tu não torce nem para ganhar uma Libertadores ou para se classificar, um Brasileirão, Copa do Brasil, não. Tu torce para não cair, igual assim. E a nossa expectativa não dada, é muito sofrimento, né, tio?
1: Eu acho que esse ano talvez não adiante nem torcer.
0: Não, não.
1: Mas enfim. Não, a curto prazo não tem a menor possibilidade mesmo.
0: Não,
1: Outro
0: se
1: mundial.
0: mudar, tem que mudar totalmente a estrutura, quem comanda, tem que ser uma revolução, na verdade, na
1: Esse
0: dupla
1: ano.
0: Grenal para algo acontecer.
1: Esse ano a gente completa os 20 anos, né, da Libertadores, agora até 16, e no, em dezembro os 20 anos do Mundial. Não, a curto prazo, concordo contigo, não tem a menor condição, mas ainda tenho esperança que a gente volte. Agora tem esse Mundial de clubes, né, a cada 4 anos, quem sabe tem uma chance, mas tem que mudar muita, muita,
0: Com
1: muita coisa.
0: certeza.
1: Eu espero que a gente vá ver ainda o Inter lá em cima de novo.
0: É, a grande verdade é que é um projeto que não pode, não existe mais projeto para o ano que vem, não. Um projeto de longo prazo, médio e longo prazo.
1: Não tem, isso não tem mesmo.
0: Né? Se não tiver um projeto de médio e longo prazo, não adianta. Não tem dinheiro para montar um time do nada, assim, né? Um time galáctico, não tem. Vai ter que ser um projeto um pouco mais lento, mas focado em trazer e criar um grupo que vá trazer resultado e vá poder brigar pelas primeiras colocações, né, você?
1: É, eu acho que tudo isso é longo prazo, médio a longo prazo, mas mais para
0: Sim.
1: longo prazo. Tem essa campanha do Tinga aí para juntar os fundos para a gente ter o novo. A gente, porque eu sou colorado, né? Já dá para perceber. Para a gente ter o CT do Inter, novo CT, que isso pode ajudar a ter valorização da categoria de base, ter bons investimentos. A longo prazo, eu imagino que o Inter possa voltar, quem sabe, ainda ser campeão do mundo em algum ano, nem que eu esteja velhinho. Em algum momento tem que voltar, né?
0: Não,
1: A
0: campeão do
1: gente vive.
0: mundo, desculpa. eu

0: eu posso estar chato, mas estou descrente, tá?
1: É, você está bem chato.
0: Estou descrente. Depende de uma Copa do Brasil, né? Um campeonato brasileiro ali, se classificando para Libertadores. Ah, pode ser que daqui a alguns anos, se fizer uma estrutura boa, ganhar um campeonato brasileiro. Mas olha, ganhar Libertadores, o campeão do mundo, mas nem que a vaca tosse.
1: Não, dá, Libertadores, né? Dá, sim. Não, Libertadores dá. Não esse ano, nem no ano que vem, nem no outro. Mas eu acho que dá.
0: Vou estar com 70 anos.
1: Não, tu vai ver o Inter ser campeão do Libertadores de novo. Pode acreditar.
0: Então tá bom. Quero ver, tu vai me pagar um churrasco.
1: Vai.
0: Ou eu que tenho que te pagar um churrasco, né?
1: Vai. Eu não sei quando...
0: Nessa vida ou na outra, mas tudo bem.
1: Eu não posso dizer nem quando, nem como, nem por onde. Até porque se eu soubesse, eu estava lá. Era eu o presidente do Inter.
0: Tu ia apostar na KTO.
1: É, eu tava rico e era eu que decidiu, soubesse, né? Não faço a menor ideia, eu sou um mero torcedor, mas imagina que ele é uma Libertadores. Eu vou ver isso ainda.
0: Tá bom.
1: Mundial, aí talvez mais velhinho, mas...
0: Sim, sim.
1: Mas eu não perco a esperança, não, a gente não pode...
0: Tá bom, vamos jogar lá o FIFA, lá que sabe a gente consiga.
1: Não, vamos, tu tá muito pessimista.
0: Tô triste, tô chateado.
1: Ah, né? Eu também tô.
0: Tô pé da vida, né?
1: Eu tô com o pé na lama, o pé no Z4, imaginando o ano que vem. Meu Deus, sim, não quero nem imaginar. Tentando tirar uma esperança, não sei de onde, sim, mas imagina.
0: Ah, é mais essa, né?
1: Não, a gente tem que se motivar.
0: Aqui, é que nem aquela velha história, né? Com o bolso vazio, a conta rapada, devendo tudo e pensando em ganhar na loteria, né? Nós estamos assim, tá? Nós vamos cair para a segunda ainda, estou falando nós, a dupla Grenal toda, né? Os dois estão... Exatamente. E a gente está pensando em Libertadores, Copa do... Como é que é? Ganhar o Mundial.
1: Ah, mas não agora, né?
0: Não, tudo bem, mas não vai... Se bobear, não vai nem... Vai ficar na segunda divisão, né?
1: Não, eu falei, a média e longo prazo. Sim,
0: A curto prazo, sabe, já parar, né? Então deu uma virada urgente, né, tia?
1: Curto prazo, não vou nem dizer o pé na lama, já tá no joelho.
0: O cocô tá no pescoço, na verdade, gente. É exatamente isso, né?
1: Ah, isso a gente é realista. É. Mas ainda acho que a gente vai ver muitas conquistas ainda. Da dupla Grenal também.
0: É, tomara.
1: Do Grêmio também.
0: O Juventude que tá bem, né?
1: Se bobear, vai ser o Juventude nosso único representante na Série A.
0: Cara, não é porque... Os nossos times estão mal, mas eu acho legal, eu gostaria de ver o Juventude mais firme, entendeu? Disputando aí a Série A e não estar nessa sobe e desce também, né? Porque mais um time nosso, gaúcho, eu teria muita vontade de ver o Ju aí, né? O Ju tem condições, mostra que tem capacidade, só tem também que achar uma linha, se firmar, para poder se manter mais na primeira divisão do Campeonato Brasileiro, você.
1: Agora tem Boladinho. Se bobear, vai ser o nosso único representante na Série A ano que vem.
0: Eu
1: vou votar aqui no
0: Ju. Eu estaria feliz com o Ju, tá? Estarei muito feliz com o Ju. Gostaria muito de ver o Ju, porque acho que o futebol e os times também, outros times que, para subirem da Série B, da Série C para a Série B também, nós temos vários, né? Acho que precisa dar essa atenção. Alguns times que foram já protagonistas estão realmente aí muito abaixo do que poderiam estar fazendo aí nos campeonatos brasileiros.
1: Com certeza, mas dias melhores virão. Não vou te dizer quando, porque eu não sei.
0: Muito bom.
1: Mas virão.
0: Valeu, gostei.
1: Até depois.
0: 3h51, que papo, hein? Bah, isso aqui provoca, isso aqui mexe com os brios, com certeza. Aqui o Luciano de Morro Grande, Viamão, 18 graus. A possibilidade de enviar aí para mim a música instrumental de abertura. Tia, não sei essa música. Vou tentar. O Gosto pode me ajudar. Deixa eu ver aqui. O Gosto, depois, não sei responder agora, Gosto. Se tu sabe, manda um link aí. Da música instrumental do Bom Dia Segunda-feira. O Luciano me pediu aqui, mas eu não sei essa música aí, porque ela já é remasterizada, né? Luciano, eu não consegui, tá? Eu vou ver se o Gosto consegue, mas eu não tenho essa. Infelizmente, não tenho essa informação, porque essa nova, ela já é remasterizada, que é feita. Daí o que acontece? É uma música que foi mandado fazer, tá? Contrata aí um profissional, né, de um estúdio, né, e eles realizam com orquestra, com músicos, né, eles fazem a trilha sonora, às vezes, em cima de outra trilha sonora. Isso acontece, tá? Então, fazem que nem o Homens de Preto, né, que nós já fazíamos no Campo Lavoura nos últimos anos. Ela era, na verdade, uma música, né, ela foi inspirada, né, mas ela tinha uma outra roupagem, né? Parecida, mas uma outra roupagem, que né, gera de autoria da empresa, para ter uma ideia. É, e a do Bom Dia também tem isso, tá bom? Tem essa questão, por isso que eu não tenho assim, ó, especificamente do Bom Dia, o nome de quem é, onde você encontra, não encontro. só encontra aqui escutando Bom Dia Segunda-feira. Mas ela deve ser inspirada realmente em uma outra canção, que vai ser muito parecida, muito próxima, então eu só não tenho o nome dessa canção. Bom dia, ouvinte. Aviso que o Paulo Roberto Facão aqui... um abraço aqui ao nosso ouvinte. Ó, diz que ele viu o Paulo Roberto Falcão sambando, Tati. Foi campeão do Carnaval de Porto Alegre.
1: O Falcão foi campeão na Imperadores do Samba. Ele foi enredo em 88. A Imperadores do Samba levou um rei em meio aos imperadores. Foi um enredo da Imperadores do Samba 88, foi campeão. Isso sim. Agora, se ele sambou, não tá bom.
0: Ele disse que viu o homem sambar, né, Tietê? Bom? Então tá. Já tem um defensor aqui, bom?
1: Ele tava lá, ele tava de azul?
0: Isso, acho que é.
1: Há boatos que ele tava de azul.
0: Isso.
1: Que ele levou corneto porque tava de azul, camisa azul.
0: Ô, Paulo, fala aí se tá de azul, Paulo. Paulo que tá aqui, fala aí, vai. Escreve rápido aí, guri. Não tava? Tá ok? Bota um ok aí.
1: A Imperadores do Samba foi campeão.
0: Paulo, não. Não foi o Paulo que mandou aqui, desculpa. Foi o... Como é que é o nome dele aqui, Tietê? O nome do ouvinte, não deixou o nome aqui, tia, mas tudo bem. Não deixou o nome aqui.
1: A Imperadora do Samba foi campeã em 88, homenageando o Falcão. Aí o pessoal até faz corneta que ele tava de camisa azul, né? Que é não só o rival Grêmio, como o rival Bambas da Orgia, né? E que o último carro, o carro onde ele estaria, quebrou. Por isso que ele veio no chão.
0: Interessante.
1: Agora se sambou, não temos demais.
0: Tá bom.
1: Mas que foi pé quente para Imperadores e foi bem homenageado, foi.
0: Ele tá respondendo aqui o homem aqui, ó. Vamos ver aqui, ó. Vamos ver se ele tá respondendo. Responde aqui, guri. Não respondeu aqui. Ele tá digitando aqui, ó. Vamos ver, tá digitando ainda,
1: Não sei se na história...
0: Bota só um ok aqui, guri, se tava de azul ou não, pelo amor de Deus.
1: Eu não sei se na história dos carnavais já teve um casal homenageado em carnaval. Porque ele, o Falcão 88 no Imperadores, agora a Praiana 2027, né? A Cristina 2027 na Praiana.
0: Qual é a cor do Imperadores?
1: Vermelho e branco.
0: Ah, tá, e quem falou que tava de vermelho e branco?
1: Ah, é?
0: A roupa do Falcão.
1: Menos mal, então.
0: Exatamente. Aqui, ó, carro batido num poste da presidente Roosevelt com a João Inácio, Júlio Machado, que informa. Isso aqui é Porto Alegre, né? Presidente Roosevelt com a João Inácio, Porto Alegre, né? Com certeza. É Murica. O Murica que também atua no trânsito da Porto Alegre. Então, carro batido no poste, presidente Roosevelt com a João Inácio. Obrigado aí. O Júlio Machado, que passou por ali, está informando. Valeu, meu amigo. Muito obrigado. Bom, aqui também, que grande isso aqui, ó. Uma reportagem, tá bom? Tem motorista de ônibus aqui, diariamente corredor central da terceira perimetral da Igreja de São Jorge, em direção ao Barra, de alturas de segurança, passam uma cidade fora do permitido, fazendo ultrapassagens perigosas. Esse aqui é o nosso ouvinte, interessante. Vou passar para a reportagem, Leandro, motorista de ônibus. Obrigado, Leandro. Bom dia, Drago. Eu sou de Bagé, caindo muita água aqui, trovoadas. Um abraço. Aqui o nosso amigo para te ver, né? Eu tive essa semana toda aí também, chuva, frio e voltou de novo a chuva e o frio aí na Campanha Gaúcha. Linda campanha, tá? Linda campanha. Voltarei com certeza. Drago, QAP, Cachoeirinha, França, mandando aquele abraço. Aqui também, quem mais tá aqui? Vinícola em Farroupilha, bom dia, Drago. Qual a vinícola que tu visitaste em Farroupilha com o tour, almoço italiano? Na verdade, a Quesini tem que ligar para lá, tá bom? Que é um preço aproximado. Um grande abraço, Leandro Rist, bairro Monte Serra, Quesini com CH, né? Aqui, ó, deixa eu ver aqui, CHI, né? Quesini Vinícola, vou botar aqui, Vinícola Farroupilha, para mim não errar aqui. Aqui, ó, exatamente. Adega é Chesini mesmo, né? Adega é C-H-E, né? S-I-N-I, Chesini. A gente lê Quesini, tá bom? Tá aqui, então, joga no Google ali, tá bom? Tem Adega Quesini. Eu já vou pegar aqui as informações, vou te passar, tá? E tem um telefone aqui também da Adega Quesini, vou passar pra ti aí, tá bom? Mas é muito interessante. Tem o número X de pessoas, né? Para esses almoços maiores, tá? Mas tem a visitação ali da bodega ali também, se você for com a quantidade menor de pessoas, né? Mas o legal é reunir aí os amigos, parentes, umas 10, 12 pessoas, para aquele almoço italiano, aquele tradicional, tipo, massa com galinha, aquela massa caseira, que mais a polenta, a salada, o que mais que tinha também que tu comentou lá, aquela galinha, o galeto, né? O galeto assado, maionese, meu Deus do céu, nem vou falar que vai me dar fome aqui. Tá bom? Então, tá, mandei pra ti aqui o endereço, tá, Kizine também, né? O telefone ali, meu amigo. Bom, agora 3 horas 58 minutos, 13h58, aqui, vamos ver quem mandou aqui, bom dia, Drago, também. Muitos trovões em Caçapava do Sul, ouvinte Leandro informando, aquela região tinha prometido realmente de cair a água lá bastante forte. Sou Hildo da 47 de Viamão e quero dizer que em 78, Rei de Roma Falcão desfilou pela campeã dos acadêmicos da Orgia, Escola de Samba da Ipiranga. Que maravilha, valeu meu amigo. Daqui também, quem mais aqui, ó? Abraço Drago, Leandro motorista aqui com a gente também, curtindo o programa. Tem um alerta aqui, Buenos Araricá na escuta. Deixa eu ver se eu estou aqui certinho, estou. Aqui, ó, passando para divulgar a festa da cidade. Aguardamos todos. Turismo cultural e gastronômico no Rio Grande do Sul começa hoje, dia 23, a Festa das Azaleias em Araricá, o maior evento turístico e cultural da cidade, com a participação ativa da comunidade. Quem é da região de Araricá? Então, a 23ª Festa das Azaleias em Araricá. Música, eventos, feira, gastronomia e, é claro, muitas azaleias. Notícia na hora certa, intervalo, voltamos em seguida.
2: 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Notícia na hora certa, no sinal, 4 horas. Peixaria interditada no mercado público de Porto Alegre. Fiscalização identificou peixes sem procedência, refrigeração inadequada e esgoto aberto. Termina hoje o prazo para solicitar voto em trânsito para as eleições deste ano. Trump anuncia guerra econômica contra o Irã e ameaça países que ajudarem o regime. Céu nublado em Porto Alegre, agora faz 18 graus. Há dois alertas de cor laranja emitidos pelo Instituto Nacional de Meteorologia de perigo para as tempestades em todo o Rio Grande do Sul nesta quinta-feira. Na capital, mínima de 16, máxima de 21 graus. 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
2: Movimento tranquilo em Porto Alegre, sem registros de acidentes pela IPTC. Nas rodovias da região metropolitana, trânsito flui normalmente.
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2: Um fuzil e munições foram encontradas com o William Ramos Silveira, apenado que havia saído da penitenciária modulada de Charqueadas utilizando um alvará falsificado e que foi preso na noite desta quarta-feira. De acordo com a Brigada Militar, a recaptura do foragido ocorreu em um condomínio no distrito, no bairro Distrito Industrial de Cachoeirinha, por volta das 10 para as 11 da noite. Um homem morreu na noite desta quarta-feira em um acidente no quilômetro 424 da BR-285, em Panambi, noroeste do estado. Segundo a Polícia Rodoviária Federal, a colisão foi entre um Renault Sandero, emplacado em Panambi, e um caminhão Scania de Erechim. O condutor do automóvel, de 47 anos, natural de Tenente Portela, não resistiu aos ferimentos e morreu no local. No caminhão, o condutor, de 50 anos, e a passageira, de 53 anos, não se feriram. 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Da redação, Caroline Garski.

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0: 4:06, eu caminhava, nenhum de nós tá batendo bem, né? Só rock, é só rock gaúcho, né? É, mas com que fizeram sucesso nacional, né? Essa aqui é a grande verdade, né? Olha, é muito legal mesmo, a gente voltando no tempo, anos 80 na veia aqui no nosso rock. Obrigado aí pela companhia de vocês, pelo 996995218, lá no meu Instagram também, Marcelo Drago Oficial, no Instagram da Rádio Gaúcha, arroba Rádio Gaúcha, que tá bombando, minha gente. Deixa eu ver se eu botei o gemido, vocês já viram, né, tia? O gemido do Thiago Bittencourt, o Gaúcha Memes, né, colocou e tá o maior sucesso, impressionante. Eu tinha até colocado nos meus stories, deixa eu ver se tá lá ainda, o Thiago tá lá ainda, gente. Ah, tá quase saindo, é 24 horas, né? Sai daqui a 30 minutos, meia horinha, mas nos stories ali tá o Macedão com a cara dele, não acredito. Eu falei, é isso que eu tô pensando, falei no ar, né, tia? E se é, é isso. Se, daí eu falei, gema, né? Daí ele gemeu, daí deu toda essa repercussão, com certeza, tá lá no meu Instagram ainda. E também lá no Gaúcha Memes. Agora 4:08, Cléo com voltando. O nosso francês, é, petit gâteau, né, foi, veio quase falando em francês, né, tchê? Chegou fazendo biquinho, previsão do tempo, né? É, contou as histórias legais lá, como ia pedir café, coisa assim, né? Grande Cléo com, foi visitar a filha, a neta, grande Cléo mesmo, uma viagem muito especial. Bom, Cléo com a previsão do tempo, é tudo contigo, Cléo.
1: O que a gente pode esperar com relação ao comportamento do tempo aqui no estado nestes próximos dias? Mais umidade, um pouco mais de chuva, um pouco mais de frio. A umidade junto com a maior chuva vem na quinta. Depois, na sexta, tem muita umidade, principalmente de manhã, e de tarde começa a ficar menos úmido. Eu não gosto de usar a expressão mais seco, porque a gente vai ter bastante umidade ainda, só é menos, então a gente tem menos umidade na sexta de tarde. E um comportamento de tempo mais aberto entre final de semana, segunda e terça. Quarta, a umidade está voltando, provavelmente junto com a chuva. O Rio Grande do Sul, nesta época do ano, fica marcado por muita umidade. Rio Grande do Sul, uma parte de Santa Catarina e grande parte do Uruguai. Por quê? Porque nessa época em que a gente tem sobre o centro do país, sudeste e centro-oeste, um amplo domínio da massa de ar seco, a umidade precisa ficar em algum lugar. A gente não vai tirar a umidade do mundo. Então, ela fica em algum lugar, e esse algum lugar é sobre o Rio Grande do Sul. Então, o pessoal fica atento neste sentido. Então, o pessoal fica com a expectativa de manter um comportamento de tempo e de temperatura bem razoável aqui para a região, mas sempre nesse sentido de frio e umidade sobre o estado do Rio Grande do Sul. Na maior parte das vezes, bastante frio, mas também tem bastante umidade. O nosso tempo aqui é muito úmido neste período de inverno, normalmente. Ah, mas tem alguns invernos que são mais secos. Tem, porque o tempo não se repete. Se o tempo se repetisse, é muito fácil, é muita barbada, mas não é. É assim. E vejam bem, o tempo não se repete no Rio Grande do Sul. Oh, coisa ruim. Não, o tempo não se repete em nenhum lugar do mundo. E a gente tem que estar preparado sempre para essas coisas que acontecem assim, de inopino. Então, fiquem atentos. Tem chuva, talvez tenha temporal. Sim, porque temporal no Rio Grande do Sul tem praticamente todos os meses, tem chance de temporal aqui no Rio Grande do Sul, às vezes com maior, outras vezes com menor intensidade. E a tendência toda é que a gente tenha esse tempo melhor durante o final de semana e com bastante frio. Portanto, preparem para o fim de semana uma boa japona, tá certo? Abraço!

0: 4:11, 4:11, temperatura então nesse momento 17 graus aqui na Érico com a Ipiranga. Aqui a nossa amiga, a Bisa, né, Elvira Vargas, que é um sucesso no Instagram, nosso ouvinte também. Dona Bisa, Elvira Vargas, um beijo para a senhora autêntica, né? Porto Alegrense, torce para o Internacional também, né? Aquela Bisa bem italianona, né? Faz as comidas com o seu neto lá, muito legal mesmo. Não sei se puxa pro italiano, pro alemão, né? Parecido com a minha bisavó mesmo, assim. A Bisa Elvira Vargas. Agora, 4:11, vamos com os destaques aqui da nossa reportagem com a Isadora Garcia. Energético de bergamota, opa! Picolé de refrigerante de Guaraná, né? Cápsula de erva mate, né? Com aquela cápsula de café, né? São alguns dos produtos lançados na Expo Agas deste ano, feira que ocorre na FIEGS, vai até hoje, né? Ela começou na terça-feira e é uma feira que reúne todo o setor supermercadista, né? Os fornecedores, principalmente, né? Que fornecem os produtos e novos produtos para o setor supermercadista, seja produtos, né, de serviço, como também de produtos, né, de consumo. É essa feira que é a segunda maior feira do setor do Brasil e aqui em Porto Alegre, na FIERGS, é uma feira muito especial. A repórter Isadora Garcia foi conhecer o evento e nos conta mais sobre o que os consumidores podem esperar nos próximos meses, hein?
1: Bom dia, Drago e ouvintes. A Expo Agas é uma das principais feiras supermercadistas do país e começou na última terça-feira. Parte dos produtos tem um foco bem específico nos gaúchos, seja pelo sabor, seja pelas marcas envolvidas. Entre os estandes, por exemplo, uma marca de Santa Catarina, a Bali, está lançando uma bebida energética sabor bergamota. Esse produto, segundo a empresa, foi pensado como edição limitada e exclusiva para o Rio Grande do Sul. A bebida deve ficar nas gôndolas por cerca de 2 meses, aproveitando também o mês Farroupilha. Outro símbolo gaúcho, a erva mate, tem sido apresentada em diferentes formatos. Em Espumoso, no norte do estado, a empresa Ervais do Futuro cultiva a planta que, na empresa Elenza de Anta Gorda, no Vale do Taquari, se transforma até mesmo em drinks. Os lançamentos atuais incluem drink com mate, rum e guaraná, ou mate e gin, além de chás gelados, sachês e chás em cápsulas, daquelas que podem ser colocadas em máquinas de café mesmo. Esses produtos ainda não chegaram ao mercado para os consumidores. Uma das novidades que também tem chamado a atenção dos visitantes da feira é fruto de uma parceria entre duas gaúchas de Lajeado, Fruque e Sorvebon. É um picolé sabor refrigerante de Guaraná. Além da parte externa, por dentro, o picolé é recheado com uma calda. Até o final de agosto, esse produto deve estar à venda para consumidores. O foco inicial das empresas é justamente o mercado gaúcho. A expectativa da Associação Gaúcha de Supermercados, AGAS, é de que a feira deste ano movimente R$ 800 milhões em negócios. Em 2025, foram ao menos R$ 795 milhões em negócios. Conversei com o presidente dessa associação, Lindonor Peruso Júnior, e ele explicou o diferencial desta edição, seja para o setor de supermercados, seja para os consumidores. Vamos ouvir.
2: Com relação ao setor, nós fizemos uma feira totalmente setorizada, uma feira onde as categorias, por exemplo, todas as bebidas são no mesmo local, e isso facilitou para o comprador. Com relação ao consumidor, nós podemos falar sobre a questão da saudabilidade, o foco na saudabilidade em praticamente boa parte dos estandes que nós vimos aqui de alimentos, e essa é uma tendência de mercado que vai estar brevemente nas gôndolas dos supermercados. Produtos proteicos, produtos menos processados, com menos sódio, essa é uma tendência em cada estande que a gente chega de alimentos aí. Porque a população, como um todo, ela busca essa saudabilidade no dia a dia.
1: A Expo Agas segue até esta quinta-feira no Centro de Eventos da FIERGS, em Porto Alegre.
0: Obrigado, Kathleen Moreira. Agora 4:15, a temperatura marca neste momento na casa dos 17 graus. Você que está acompanhando aqui a nossa programação, o nosso Madrugada Gaúcha de hoje, desta quinta-feira, dia 20 de agosto. Quem chega agora com as informações é a Maria Fernanda Freire. Prazo para solicitação do voto em trânsito para eleições de 2026 termina hoje. É com você, Maria.
3: Bom dia, Drago. Bom dia, ouvintes. Pois é, os eleitores têm até o final desta quinta-feira para solicitar o voto em trânsito nas eleições de 2026. A alternativa, que permite votar em outra cidade, é oferecida a quem não estará no seu domicílio eleitoral na data da votação. A modalidade está disponível em capitais e em municípios com mais de 100 mil eleitores cadastrados. A votação ocorre em locais definidos pela Justiça Eleitoral. Quem estiver habilitado para votar em trânsito em outro município do estado, poderá votar para todos os cargos em disputa, ou seja, presidente da República, governador, senador, deputado federal e deputado estadual. Já quem votar em trânsito fora do seu estado de domicílio eleitoral, poderá votar apenas para presidente. A solicitação do voto em trânsito é feita pelo aplicativo e-título ou por meio do autoatendimento eleitoral para quem possui o cadastro da biometria. Eleitores que ainda não se cadastraram precisam ir presencialmente ao cartório levando um documento oficial com foto.
0: Obrigado, Maria. Agora a temperatura 17 graus da Érico Coimbra Ipiranga. Nós vamos à nossa central de jornalismo. Vamos atualizar você, ouvinte, de todas as informações das nossas ocorrências com a Caroline Garski. Caroline, seja bem-vinda. Bom dia.
4: Bom dia, Drago. Bom dia a todos os nossos ouvintes também.
0: Caroline, começando pela nossa ronda, fechamento de ontem, da quarta-feira e também esta madrugada de quinta. Como é que nós estamos nesse processo?
4: Drago, acabei de falar com o EPTC agora há pouco, estava um pouquinho antes de tu me chamar, liguei para o EPTC que confirmou essa ocorrência de uma colisão de um veículo contra um poste ali na Presidente Roosevelt com a rua Doutor João Inácio. Tá? Não há informações sobre feridos, a princípio o condutor teria colidido, né, com esse poste e teria deixado o veículo no local, ainda não há mais informações. Brigada Militar atendendo a ocorrência e as equipes da EPTC também estão a caminho nessa ocorrência aqui na capital. Mais informações sobre segurança pública, sim, como nós já falamos recentemente aqui na Rádio Gaúcha, né, sobre essa prisão do William Ramos Silveira, conhecido como Will. Ele havia deixado a penitenciária modulada de Charqueadas em maio. Foi uma ocorrência que chamou bastante atenção, porque inicialmente ele havia desaparecido, né, da penitenciária, mas é algo muito estranho porque ninguém desaparece assim, né, tão facilmente. Depois, alguns dias depois, se descobriu então que ele havia apresentado um alvará falso de soltura e com a ajuda de um agente que também já foi preso. O Will foi localizado pela Brigada Militar na noite dessa quarta-feira. É, ele que é aí considerado um líder de organização criminosa aqui da capital, foi localizado então em Cachoeirinha, no bairro Distrito Industrial, e com ele foi localizado um fuzil e munições também. A matéria está completa ali no site de Zero Hora, com mais informações e todo o histórico aí dessa ocorrência que chamou bastante atenção já, ele que há alguns meses já é considerado foragido. Mais cedo, na quarta-feira, também foi registrado um acidente com óbito na região noroeste do Rio Grande do Sul. Esse acidente envolveu um Renault Sandero e um caminhão na BR-285 em Panambi. De acordo com a Polícia Rodoviária Federal, essa colisão aconteceu no quilômetro 424 e o motorista do Sandero não resistiu e morreu no local. O trânsito chegou a ser totalmente interrompido, mas foi liberado por volta aí da meia-noite. Essas são as informações mais recentes da nossa ronda aí de trânsito e segurança pública. O repórter Raí Quadros também, ele já está se deslocando aí para essa ocorrência aí que eu acabei de informar sobre, uhum, da EPTC. E ele acabou de até nos mandar uma mensagem aqui dizendo que não há feridos, realmente foi uma batida leve e que a Brigada Militar está no local. E diferente do que eu tinha dito, que o motorista não estava no local, ele está sim no local, ele está aguardando a retirada do veículo.
0: Perfeito. Ao vivo, é isso aí. Madrugada viva aqui da Rádio Gaúcha.
4: Isso mesmo. É. Eu informei aqui agora e o Raí Quadros ele está também nos enviando informações porque ele está lá no local e até enviou uma foto aí do veículo esse que colidiu bem Sim. de frente mesmo com o poste.
0: Com o poste. Bom, tem serviço para hoje?
4: Claro, sempre temos. Bom, começa a funcionar hoje a unidade do Tudo Fácil em Novo Hamburgo. O endereço fica na rua Bento Gonçalves, número 2575, no centro. A previsão é de cerca de 6 mil atendimentos por mês. O espaço conta com 11 guichês e vai funcionar de segunda a sexta-feira, das 9 da manhã às 7 da noite, e aos sábados, das 9 da manhã à 1 da tarde. No Tudo Fácil, são disponibilizados serviços de diferentes órgãos públicos estaduais e federais, como emissões de documentos, segunda via de contas de água e de luz, serviços do Detran, além de orientações para acesso a serviços digitais. Essas são as informações então, desse Tudo Fácil que vai abrir em Novo Hamburgo e começa a funcionar hoje. Já na área da saúde, Drago, aqui em Porto Alegre, novamente trago aí as informações sobre as unidades móveis da Secretaria de Saúde que levam atendimento aí a duas comunidades nesta quinta-feira. O ônibus colorido vai estar, então, na rua Dona Malvina, número 195, no acesso A, no bairro Santa Teresa. O horário, então, de funcionamento é das 8 da manhã às 5 da tarde. Já a unidade móvel itinerante atenderá a comunidade no bairro Anchieta. Das 8h30 da manhã à 1h30 da tarde, o ônibus estaciona, então, no Vila Dique, na Avenida Severo Dullius, 165, em frente à Escola Municipal de Ensino Fundamental Migrantes. A programação pode ser cancelada em caso de condições climáticas adversas. A gente sabe que tem aí aviso do IMET, né, para temporal nessa quinta-feira, então também tem que estar atento para isso. Mas, se tudo der certo, se as unidades aí funcionarem, nessa quinta-feira vão estar disponíveis as vacinas do calendário, consultas médicas e de enfermagem, coleta de citopatológico para prevenção de câncer de colo uterino, testes de gravidez, aplicação de medicamento, curativo, retirada de pontos, além também de consultas pré-natal, testes rápidos, verificação de pressão e glicose, consultas de puericultura, entre outros serviços. Ainda, Drago, na área da saúde, para o pessoal já ir se preparando para sábado, que é o dia D da campanha de multivacinação, né? Esse dia aí vai ter, inclusive, passe livre nos ônibus aqui da capital. O evento, então, ocorre das 9 da manhã às 6 da tarde, com atendimento em todas as unidades de saúde da capital e passe livre, como eu tinha falado, né? Estarão disponíveis as vacinas que compõem o calendário oficial infantil e da adolescência, além das que protegem contra a gripe e Covid. A campanha de multivacinação vai seguir, então, até o dia 1º de setembro, mas neste sábado é o dia D. Esses são os serviços, então, para hoje, Drago.
0: Sim. Destaque GZH é a nossa notícia do bem.
4: Vamos para os destaques, então, aqui da capa de Zero Hora. A gente está destacando bastante essa questão do ciclone extratropical, né, que chega ao Rio Grande do Sul nessa quinta-feira. E tem uma matéria especial ali na manchete de Zero Hora, trazendo, então, o que esperar sobre esse fenômeno. Essa matéria, então, assinada pelo nosso colega Rodrigo Stolzmann, que traz informações sobre esse ciclone. Convido todos a lerem aí, porque é importante se preparar e saber o que esperar deste evento climático que está sendo previsto para essa quinta. Trazemos também informação em destaque, claro, porque foi um caso que repercutiu muito desde maio, né? Que eu já trouxe aqui na Ronda, essa prisão de William. Ramos Silveira, já havia esquecido o nome dele, está em destaque também. Outro destaque é a nomeação de mais de 5 mil professores concursados no governo do estado, uma peixaria que foi interditada no mercado público de Porto Alegre por condições inadequadas de higiene, né? E também na área de segurança, outro destaque para a matéria que fala sobre aí a confissão do padrasto, né, que matou a enteada de 14 anos em Encantado, caso que a gente vem acompanhando também aqui em Zero Hora e Rádio Gaúcha.
0: Perfeito. E nossa notícia do bem agora, para esta quinta-feira, fechando, passando a nossa régua.
4: É, vamos trazer... Essa notícia eu achei muito interessante. É uma matéria, Drago, trazida e escrita pelo pessoal, pela equipe, né, de profissionais lá do GZH Zona Sul, nossa sucursal aqui do Grupo RBS. A repórter Laura Cosme conta, então, a história de um casal que trocou a festa de casamento por um motorhome e viajou, então, está viajando pelo litoral brasileiro com seus três gatinhos. A jornalista pelotense e o filmmaker paulista vivem dentro dessa van e estão aí curtindo esse pós-casório aí de uma forma inusitada, diferente, né? A matéria, então, fala aí que esse casal, ele iniciou a viagem no Chuí, na fronteira com o Uruguai, e tem o objetivo, pretende terminar, a mais de 8,5 mil quilômetros de distância no Oiapoque, no Amapá, norte do país. A aventura começou no dia 24 de julho, na Barra do Chuí, e deve levar entre 2 e 3 anos para chegar até o destino final. Essas são as informações dessa notícia que eu achei muito, muito, muito legal. Tem fotos lá para todo mundo acompanhar essa viagem aí desse casal, né? Uma pelotense e um paulista que se juntaram aí para fazer esse pós-casório de uma forma diferente.
0: Interessante. Acho que é o sonho de muita gente. Lembrando que é um sonho, é uma aventura, tem perrengue, tá? Quem faz, eu acompanho alguns grupos de casais e famílias. Não é só flores, como se diz, porque essas viagens são longas e tem um desgaste também de locais, né? Mas é um sonho de muita gente, inclusive o meu, poder pegar uma van, né, um motorhome aí e viajar, né, por vários países, ou o Brasil todo. É uma coisa que permeia os nossos pensamentos, tá? Mas eu acompanho de perto muitos. Não é só flores, tá, Carolina?
4: Não é. Não, eu também, assim, eu já tive vontade, já pensei sobre isso. Mas realmente, não é fácil também se organizar financeiramente, né, Drago? Porque a gente trabalha, muito, né? Tem que... Então, é difícil, assim, você ter um tempo que não é só... Porque geralmente a gente aproveita as férias, né, pra viajar. Mas pra fazer uma grande viagem como essa, tem que ter muito mais tempo.
0: Tu falou 8 mil quilômetros, né?
4: É, 8.500.
0: É, porque eles vão parar, vão curtir locais, porque para ter uma ideia, que em 5 dias eu fiz praticamente 3 mil quilômetros agora na semana passada, né, que foi, eu fiz uma das viagens mais longas aqui do estado, que é de Porto Alegre a Itaqui, né, é impressionante, o trajeto é muito longo, né, muito longo mesmo, lá perto de, onde é que foi que eu estava anotando aqui também, que foi... Eu fui aqui, saímos aqui de Porto Alegre, fomos direto, né, direto a Itaqui, e é uma distância que é quase 9 horas, acho que é, né, Maçambará e Itaqui, que são essas cidades da Campanha Gaúcha voltadas aí às vinícolas, né, que é a rota das vinícolas, e é uma das maiores distâncias de Porto Alegre é até Itaqui. Depois fizemos toda a campanha, Santana, Bagé, Uruguaiana, tudo, ao total deu praticamente 3 mil quilômetros. Então, andei bastante aí na semana passada, Carolina.
4: É, realmente, eu dirijo, gosto de dirigir, mas assim, eu sou cansada para dirigir, tá? Eu tenho preguiça. Acho que eu faria uma viagem assim se eu tivesse alguém que dirigisse por mim ou então que desse para ir intercalando, né?
0: Sim, sim.
4: Porque eu já te falei, né? Sou natural de Cachoeira do Sul e às vezes um fim de semana sim, outro não, eu viajo para lá. E daqui até lá dá 2 horas e meia. Eu já me canso em fazer 200 quilômetros. Não tenho muita paciência para estrada, não.
0: Sabe, Santa Catarina já fica longe também. Eu fui de van, né? Nem fui dirigindo. Mas quando eu vou a Santa Catarina, eu canso muito também. Tá? Que às vezes tu pega engarrafamento, depende de muita coisa, né? Chega lá, às vezes tem dias, anos que a viagem leva 5, 6 horas. Um pouquinho mais de 6 horas. Tem anos que leva 9 horas, 10 horas, né? Tu chega destruído praticamente, assim, tem que banho, né, e cama, porque tu não consegue fazer nada, tu tá morto lá, poder relaxar outro dia, poder aproveitar.
4: Então... eu fiz a última viagem, assim, mais longa que eu fiz, foi até Bombinhas.
0: Isso.
4: E eu disse que nunca mais ia fazer.
0: É longe pra caramba, dá umas 7, 8 horas quase, né?
4: É longe, não, e eu saí de Cachoeira, porque no dia que eu fiz essa viagem, ainda. Eu fiz... Minha mãe foi comigo, então eu tava em Cachoeira, peguei ela e a gente foi, né? Então, é cansativo demais, eu já não tenho tanta paciência assim.
0: Ainda bem que tu é nova, imagina.
4: Mas é uma viagem bonita, né? É, porque bonita. As paisagens são bonitas.
0: Tem que ir sem pressa, na boa, vai parando, lanchando, né? Visitando, tem os locais lá, né? As Feijão da Vida, vai comprar uns negócios. Esse que é o legal, tá? Senão tu enlouquece, que é muito chão.
4: É verdade.
0: Tem gente que faz, que senta aqui e só para lá, né? Mas daí fica muito cansativo. Agora tem que ir novo trecho, não queria falar pela metade de informação, mas tem um desvio ali antes de chegar em Santa Catarina, que é que tu, agora uma nova via, né? Rodovia, que tu cai lá em Bombinha já, né? Eu até não tenho onde pesquisar aqui, mas é que facilitou, tá? Facilitou bastante, se eu não me engano. É mais ou menos, olha, uns bons quilômetros, dá uns 30 quilômetros, 40, coisa assim, que tu desvia de todo aquele estreito ali de Florianópolis, né? Todo aquele estreito, tu sai daquele movimento ali, era muito intenso, engarrafamento, então facilitou um pouco essa questão. Teve problema agora da ponte, né? De novo, né, de estrutura, mas quando fizeram a ponte, demorou, ficou pronta, também facilitou para quem ia para aquela região.
4: Eu acho que eu peguei esse desvio quando eu voltei de lá. Porque eu tava lá quando teve uma chuva forte lá naquela região.
0: Isso, exatamente.
4: E aí eles interditaram a rodovia principal e pediram pra gente, né, orientaram os motoristas que fizessem o desvio por esse trecho aí da 101. E foi bem bom, assim, o retorno ali foi bem mais tranquilo do que a ida, né? Que a ida a gente foi pelo caminho tradicional. Porque acho que na época também, na época não, né? Não faz tanto tempo assim, mas não se falava tanto desse desvio, mas ele já existia.
0: É um lugar lindo, tá? É lindo, lindo, lindo, assim, é espetacular esse acesso, né? É novo, né? Levou alguns anos para ser construído e agora tem desafogado e foi usado principalmente na enchente, tá? Eu acho que ele foi usado justamente ali na enchente quando foi interditada a 101, né? Teve um tempo, não sei se foi na nossa enchente aqui, mas foi um temporalzão que deu lá, que ela foi interditada e acabaram usando esse desvio para as pessoas pudessem, né, chegar, né, passar ali por Palhoça, tá? Tentando lembrar, esqueci o nome, né? Depois de Palhoça vem ali, né, o
4: estreito. Eu acho que foi, porque eu fui, foi em janeiro de 2025, então foi esse, já tinha esse desvio mesmo, então foi esse mesmo que eu peguei. Realmente, é bem melhor. Mas, só voltando pra notícia do bem, Drago, eu achei também inusitado que eles estão viajando com três gatinhos, né? O gato é um animal mais difícil, assim, de adaptar pra sair de casa,
0: pra,
4: né? O cachorro,
0: solto, diz, né?
4: Isso, cachorro já é mais de passear, né? De ir pra rua, mas o gato é três ainda, né? Dentro da van, não deve ser fácil, mas nessa matéria tem vídeo ali mostrando, inclusive, sobre a adaptação deles, né? Dos animais.
0: Interessante, eu vou dar uma olhada com mais calma nessa matéria e viajar com eles um pouco também.
4: Legal.
0: Caroline, muito obrigado.
4: Muito obrigada, Drago. Um bom dia aí pra gente.
0: 4 horas 33 minutos, 4h33, não temos raio ainda, né? A temperatura marcando nesse momento 17 graus, Kathleen Moreira chegando, ambulatório especializado para crianças autistas, é inaugurado em Hospital de Porto Alegre, tem previsão de ampliar atendimento pelo SUS em 2027. É com você, Kathleen.
5: Oi, Drago, bom dia para ti e bom dia para todos os ouvintes. Esse espaço foi pensado para ser um local de acolhimento e de atendimento para crianças com transtorno do espectro autista e é o Ambulatório Prisma. Ele foi inaugurado nesta quarta-feira dentro do Hospital Criança Conceição em Porto Alegre. É um ambiente que foi projetado para atender as necessidades dos pacientes, incluindo o controle de luzes e atenuação de sons. Os atendimentos iniciaram em julho, em fase de implementação. A estimativa é de que 55 crianças de 0 a 14 anos incompletos sejam acompanhadas. Essa primeira etapa oferece assistência aos filhos de trabalhadores do Grupo Hospitalar Conceição que aderiram ao regime especial de trabalho que é concedido aos funcionários que são pais de crianças com necessidades de saúde como autismo. A próxima fase, que deve ocorrer nos próximos meses, vai contemplar crianças que já são atendidas pelo hospital, mas que estão aguardando para iniciar terapias. Já o objetivo final, esperado para 2027, é abrir para outros pacientes da regulação municipal e estadual para que também tenham acesso a esse projeto pelo SUS. Ele é um espaço, tive a oportunidade de conhecer, que centraliza diferentes atendimentos em um único local. É um ambulatório instalado no prédio da endocrinologia pediátrica do Hospital Criança Conceição. Tem paredes coloridas, tem recepção, consultórios, uma cozinha experimental e uma sala sensorial que abriga materiais lúdicos e também de teste motor. A ideia é oferecer ferramentas que possam ajudar na aferição de motricidade ampla e também para fazer o melhor acolhimento dessas crianças. Então, ambiente bem colorido, tem brinquedos, tudo pensado para receber os pacientes e os seus familiares. E a equipe é formada por profissionais de neuropediatria, psiquiatria, psicologia, terapia ocupacional, fonoaudiologia, fisioterapia, nutrição, serviço social e enfermagem. Tudo para minimizar as dificuldades de interação e de comunicação com as crianças. Porque as crianças autistas, elas têm necessidades específicas. Então, a ideia é ter uma equipe que é capacitada para lidar com todas as dificuldades e as múltiplas facetas que o autismo impõe. O funcionamento desse ambulatório será às segundas e quintas-feiras, das 7 da manhã às 7 da noite. É um espaço que foi cedido em parceria com o Instituto da Criança com Diabetes, que segue utilizando o local. E o próximo passo é ampliar os dias de atendimento de autismo e a equipe para que mais pacientes possam se beneficiar desses serviços.
0: Muito obrigado, Kathleen. Só, eu vou chamar já o Raí Quadros. A rodovia alternativa é o contorno viário da Grande Florianópolis, um anel viário de 50 quilômetros de extensão que passa por Palhoça, São José e Biguaçu, criado aí para retirar o tráfego pesado e de longa distância da BR-101 na região metropolitana. Pesquisei se tinha se era uma BR, uma SC, não. O contorno viário da Grande Florianópolis faz parte do traçado 101. Mesmo esse contorno de 50 quilômetros, ele também é denominado, chamado de contorno BR-101-SC. Raí Quadros, nosso colega da RBS TV, já pegou esse contorno alguma vez na tua vida? Bom dia!
6: Oi, Drago, bom dia para você, bom dia aos ouvintes aí da Rádio Gaúcha. Sabe que eu não me recordo, Drago, provavelmente sim, tá? Mas não me recordo exatamente se passei ali, porque a gente roda por tanto, anda por tantos lugares que eu não me recordo.
0: Não, foi pra sacanear mesmo. Na verdade, eu esse ano que... foi pra sacanear. Esse ano até eu não fui pra Santa Catarina, o ano passado, e eu nunca tinha pego, tá? Ficava com um pouco de receio, sabe aquela coisa assim, pega ou não pego, viu? O contorno viário, né? E acabei utilizando... Tchê, pensa numa estrada que, sabe, antes do... eu acho que é logo depois do pedágio, quando sai de Bombinhas, para ter uma ideia, tá? Sentido, tanto quem vai, quem vem, né? Vamos pegar sentido, né? Eu quando fui, não peguei.
6: Ah, não, aquela região eu não peguei ainda, não.
0: Exatamente, sai de Bombinhas, acho que é depois do pedágio. Depois do pedágio, vai entrar, tem as placas, vai entrar à direita, né? Uma estrada nova, linda, uma paisagem bucólica, maravilhosa, de interior, só que não tem nada, né?
6: Que demais.
0: É 50 km sem nada, quase sem casa, só lá no final tem, chegando já em Palhoça, assim que tu sai de
6: não
0: todo...
6: Não pode dar problema no carro.
0: É, mas faz parte da vida, né? Claro, deve ter emergência, hein, com certeza, né? É, sabe que tu sai de toda aquela confusão, que é uma confusão, né, Raí? Quando tu passa aquele a trecho do estreito de Florianópolis, né, quem vai para Ercílio Luz ali, meu Deus, aquilo ali chega a dar uma tristeza, né, tia, quando tu tem que passar por ali. Então a ideia é tu sair daquela confusão toda, fora que ali, além do engarrafamento em alguns momentos, e quando não tá engarrafado, o pessoal mete o pé ali, né, tia, os caminhões ali, ó, meu Deus do céu, chega a dar um negócio, no medo da gente, que é muito caminhão passando por ali também. Então, ali, essa é uma alternativa justamente para que a gente faça esse contorno. Tu sai lá daquela região, tu não chega a pegar o estreito, aquele movimento todo, faz toda aquela volta, né, e cai lá passando Palhoça. E daí a viagem fica muito mais tranquila.
6: Legal.
0: É a dica.
6: Legal. A primeira vez que eu fui dirigindo para Santa Catarina foi nesse ano, começo desse ano.
0: Ah,
6: eu nunca tinha ido dirigindo, aí esse ano eu peguei o carro.
0: Tu é de chofer?
6: Porque a gente foi pegar um voo. Lá no aeroporto de Florianópolis, foi um pouco... Naquela função ainda da reabertura do Salgado Filho, né? Então, tinha comprado a passagem já com antecedência, as passagens lá em Santa Catarina estavam mais baratas na época. E a gente acabou pegando um voo de lá e eu fui dirigindo. É um baita cenário, né?
0: É, não, eu perguntei se foi de chofer. Eu já fui de chofer para Santa Catarina várias vezes.
6: Não, hã? Ainda não também.
0: Não, chofer em Mercedes, olha você. Hã? O motorista.
6: Ah,
0: né?
6: Não, Mercedes, claro.
0: Volou ligeiro, né, tia? Estanceiro lá da campanha, né? Meu, não, nem sabe que tem dinheiro esse homem. Não, mas tudo bem, deixa assim, né?
6: O Raí, deixa assim.
0: O Raí, o que, que nós temos aí na nossa ronda?
6: Olha, Drago, nessa madrugada, uma madrugada tranquila, a gente teve há pouco uma ocorrência que a Brigada Militar atende, a PTC também esteve ali no local. É um acidente de um carro que bateu em um poste na rua Presidente Franklin Roosevelt, bem na esquina com a Dr. João Inácio, bairro Navegantes. Foi uma batida leve, o motorista acabou perdendo o controle do veículo ali e acertou esse poste, acabou batendo nesse poste, não ficou ferido, Brigada Militar esteve ali no local, o motorista já não está por ali, está aguardando agora a chegada do guincho para remover o veículo. Não tem um bloqueio no trânsito, porque o carro está sobre a calçada e na faixa do estacionamento, do acostamento. Mas o motorista precisa ter um pouquinho de atenção ali no trecho, claro, né, por conta dessa ocorrência, mas não há nenhum bloqueio para o motorista. Outra situação que a gente acompanha e que o Gosto e a Carol já trouxeram também durante a madrugada foi a prisão do William Ramos Silveira, de 29 anos, preso lá em Cachoeirinha pelo 26º Batalhão de Polícia Militar. É um criminoso aí que estava sendo procurado já pela polícia desde quando fugiu pela porta da frente da penitenciária modulada de Charqueadas com um alvará falso. Ele que tem aí mais de 34 anos de condenações, antecedentes por homicídio, tráfico de drogas, organização criminosa, por exemplo, estava sendo procurado desde maio e aí foi preso em um condomínio lá em Cachoeirinha pelos policiais da Brigada Militar lá da região. A gente vai trazer mais detalhes sobre esse caso também ao longo da nossa programação.
0: Ok, Raí. Raí, temperatura e chove, choveu na madrugada?
6: É, até teve, isso aí no começo da madrugada, um chuvisco, tá, Drago? Um chuvisco, uma chuva fininha, junto com umidade, assim, no ar, uma certa névoa. Nesse momento parou, não tem qualquer sinal de chuva, ao menos na área mais central de Porto Alegre. A gente também teve na Zona Norte, tivemos na Zona Sul, nenhuma área, assim, que a gente circulou e circulamos por vários pontos da capital, não pegamos chuva, tá? Então, temos o tempo seco nesse momento. Mas eu tô com guarda-chuva aqui no carro, né? Porque do jeito que anda esse tempo,
0: sim,
6: ela sempre pode aparecer, né? A gente tem uma previsão de chuva em alguns momentos, então vale a pena ficar de olho.
0: É, o Cléo falou que essa chuva, um pouquinho de vento, vai dar aquela sensação de uma temperatura menor também. Raí, é isso por hoje?
6: É isso por hoje. Amanhã...

0: deixa assim.
1: É media training, Aldar.
0: Tá bom. Resposta rápida. Um abraço, Raí.
1: Ai, ai. Um abraço, Drag.
0: 4h44, nosso amigo Raí Quadros da RBS TV. Brincadeira à parte, é claro, né? Brincando com o Raí. Raí, que é lá da fronteira também. Mas como eu falei, além de eu ser apaixonado aqui pelo nosso estado, sou bairrista pra caramba, mas também tenho meu amor cravado lá em Santa Catarina. Eu gosto muito das praias dessa viagem, que quando é possível nós fazemos lá pro verãozinho de Santa Catarina. E claro, quem puder, né, num frio desses, fugir para um lugar quente, um verão, né, praias, puxa vida, tem que fazer mesmo, aproveitar as férias. Vamos ao intervalo, Monica. Voltou em seguida.
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0: Romance Ney Lisboa aqui na nossa trilha sonora. Vamos ao recado da audiência nesta quinta-feira, dia 20 de agosto. Adriane Lara aqui com a gente, estamos aqui com o radinho de cabeceira, escutando o teu programa Drago. Meu marido Alexandro, Lara trabalha de noite com pedreiro e, perdão, padeiro, e é super fã aí do teu programa. Somos de Cachoeira do Sul. Um abraço, obrigado, Adriane, e também o Alexandro, nossos ouvintes, aqui pelo meu Insta, Marcelo Drago, oficial também. Bom dia, 16 graus e um pouco de vento aqui em Santa Maria do Herval, Vanderlei Weber, também aqui no meu Instagram. Quem mais aqui? Sandro Silva Cruz. Aqui, ó, mandou aqui até um momento que tá sério, o pessoal tá se divertindo com o Thiago Gemendo, tá repercutindo muito, né? Alexandre Porto também aqui, General Câmara, na sintonia, 18 graus, grande abraço. Valeu, meu amigo, valeu aqui também. Luiz Henrique, de Uruguaiana, chovendo aqui em Uruguaiana, sou vigilante. Abraços, Drago. Gustavo aqui também, botou mil kkk aqui, vendo o Thiago Gemendo, que é o pessoal que ia sair daqui um pouquinho lá no meu Instagram, né? Alveri Fernandes aqui, bom dia, Drago, vigilante Kiko de Sapiranga. Momento quinta série, hein? Maravilha, valeu, gurizada. Aqui no meu Insta é bom também, que depois eu vou buscar aqui, daqui a pouquinho fazer, né, a minha lição de casa, pegar o momento quinta série de vocês aí. Também, Drago, Yara Munhoz, também acho o melhor dos tempos aí, foi o Falcão, tá bom? Minha conversa hoje com você mais cedo, obrigado, Yara, beijo pra ti. Quem mais está com a gente aqui? O Giovanni Fofonca, bom dia, Mestre Drago, sintonizado no Centro Histórico, Gerson Luiz Benedetti, ligado no programa, tá ligado aqui com a gente, aqui no Eli Primaor também, valeu, Noeli, estamos juntos, 18 graus por aqui, Drago, grande abraço, Noeli, também mandando o seu recado. Aqui também, quem mandou, vamos ver aqui quem mandou o recado, aqui, ó, curtindo a nossa programação, Drago, muito talentosa, minha conterrânea. Manda um abraço aí a todos, né, de Cachoeirense, ao Albert Lopes de Almeida, morador de Porto Alegre, 40 anos, valeu, guri, estamos juntos. Gerson Sabiá também, um abraço, Gerson, já identificou onde é que fica lá, né, onde foi aquele acidente, tá ligado com a gente aqui, grande abraço, Gerson Sabiá e Edson Florencio de Brasília. Agenda cultural chegando aqui na madrugada.
1: Muito bom dia, Marcelo Drago.
2: Nós estamos chegando com a nossa agenda cultural.
3: Olá, o meu nome é Márcio Seconello, sou diretor artístico e roteirista do espetáculo O Rapto de Perséfone. E gostaria de convidar a todos os ouvintes da Rádio Gaúcha para participarem da estreia da nova montagem deste espetáculo, que vai ocorrer nos dias 22 e 23 de agosto no Teatro Simões Lopes Neto, no multipalco Eva Soffer, em Porto Alegre. O Rapto de Perséfone é inspirado em um dos mais belos mitos da nossa cultura e nos fala da beleza da ciclicidade da vida em todas as suas dimensões. A concepção dessa montagem é inspirada no antigo teatro grego, que buscava uma integração entre diferentes expressões cênicas no palco, reunindo teatro, orquestra ao vivo, balé, drama, canto lírico. A Esfera Mundi Orquestra, interpretando obra inspirada nas quatro estações de Vivaldi e com a participação dos bailarinos e bailarinas da Carol Damolin, estúdio de dança, preenchem o palco com a participação do ator Pedro Melo e da soprano Raquel Fortes.
4: Queridos ouvintes da Rádio Gaúcha, nesse mês de agosto, o Centro Cultural 25 de Julho celebra 75 anos de atuação na cultura de Porto Alegre e do nosso estado. Para comemorar, convidamos vocês para dois eventos. No próximo sábado, 22 de agosto, às 20 horas, o Grupo Vocal Expresso 25 apresenta Suíte Tom Jobim, em formato circular, com clássicos do maestro soberano, como Águas de Março, Chega de Saudade, Wave, Corcovado. O espetáculo conta com a participação de vários instrumentos musicais, além do maestro Pablo Trindade na regência, piano e arranjos. Os ingressos para o espetáculo podem ser adquiridos na plataforma tri.rs ou no local, desde 2 horas antes do show. O segundo evento será na segunda-feira, dia 24 de agosto, às 19 horas e 30 minutos. Será a vez da palestra do jornalista e pesquisador Olavo Frölich, abordando a criação da rede dos Centros Culturais 25 de Julho no Rio Grande do Sul e em outros estados, o seu contexto histórico e personagens envolvidos. Para ingresso à palestra, pedimos 1 quilo de alimento não perecível. Esperamos vocês!

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2: Com edição de Vicente Nolasco, falamos eu, Denise Cruz e Jax Machado.
3: Obrigado à nossa equipe da cultura. Vamos à central de jornalismo, Gustavo Gossen.
4: Trago o destaque da noite foi a recaptura do Will, o homem que fugiu da penitenciária de Charqueadas com alvará falsificado pela porta da frente lá no mês de maio. Estava desde então foragido. Inclusive, em junho, um agente penitenciário foi preso, suspeito de ter ajudado na fuga, né, falsificando a guia e o alvará de soltura. O William foi localizado em um condomínio em Cachoeirinha por volta das 11 da noite. Na sequência, a gente amplia no Gaúcha Hoje.
3: Valeu, Gossen.
4: Valeu.
3: Antônio Carlos Macedo, bom dia, Macedão.
5: Bom dia, Drago. Bom dia, ouvintes. Tudo certo?
3: Tudo tranques. Quinta-feira aí, dentro do processo esperado, né? Chuva chegando, mas depois... O tempo dá uma firmada, pelo menos isso que nós temos aí na previsão, Macedão.
5: É, e voltar ao frio, né?
3: É.
5: Voltar ao frio.
3: É a gangorra do inverno, não tem jeito não, né?
5: Pois é, mas essa gangorra aí tá...
3: Tá brava, né, Macedão?
5: Tá subindo e descendo com muita
3: demais,
5: rapidez.
3: Gente, demais.
5: Muita rapidez.
3: Eu não sei se pegou a minha conversa com o Raiz, chegou a usar, não sei se tu vai muito a Santa Catarina, aquele contorno da 101 lá, ficou muito bom.
5: Não, ainda não, não. Eu até vou com certa, sim, certa frequência, mas nesse último ano aí eu andei fazendo as férias fora da região sul, aí fui lá pro Nordeste pegar sol, pegar praia, e aí não fiquei aqui por Santa Catarina. Santa Catarina tem um problema, Drago, não dá pra gente ir mais em janeiro e fevereiro. Porque as praias estão super lotadas e há um problema de saúde muito claro ali naquelas águas ali que ficam poluídas e o número de casos de pessoas
3: com muito
5: diarreia, problemas gastrointestinais decorrentes dessa poluição é muito grande, né? Então, toda vez que eu fui para lá em férias, sempre foi em março. Em março ou então fazendo visitas ao longo do ano fora da temporada de verão, né?
3: É impressionante, né, Marcelo? É uma coisa que eles não. Uma coisa crônica, né? Não consegue resolver. Verão, então, a situação se complica, né, tio?
5: Pois é que a capacidade do esgoto, né, de tratamento de esgoto, ela se vai diante do número tão grande de pessoas que acorre, né, para algumas regiões ali de Santa Catarina. Não são todas as praias, evidente, mas boa parte das praias de Florianópolis e por ali acabam sofrendo. E aí o que acontece? O risco de tu pegar um vírus, aí uma virose e voltar com problema gastrointestinal é grande, né? Então,
3: tu sabe.
5: Entre correr esse risco e deixar para ir em outra época do ano, eu prefiro deixar para ir depois. Março, já fui várias vezes, inclusive Bombinhas aí, que tu citou há pouco aí, que é um lugar maravilhoso.
3: Isso, né? Sabe que em 2021 ou 22, eu acho que é depois da pandemia ali, no final, depois eu fui a Camboriú, eu estava em Bombinhas, fomos visitar Camboriú, passar o dia lá. E eu fui entrar na água, aquela água estava meio turva, assim, confusa, mas que estranho, um cheiro, Macedo. E daí, quando eu fui entrar na água, minha filha veio correndo, não, pai, não entra. As placas impróprias para banho. Tu acredita que toda a orla de Camboriú, praticamente, são 5 quilômetros aquilo ali, é gigante, Macedo. Tava imprópria para banho, Marcelo. Fiquei impressionado.
5: Acredito, sim. É, e não faltam alertas, né?
3: Não, sim, tem então, as placas.
5: A empresa que cuida disso, que cuida da empresa de meio ambiente que faz a análise da água, ela coloca as placas lá alertando, né? Isso acontece no Rio Grande do Sul também. Mas as pessoas ou não notam ou ignoram e vão para dentro d'água mesmo, né? Apesar dos avisos, dos alertas que o local está impróprio para banho, né?
3: Eu sempre tento, né, não vou dizer que seja o Joãozinho que passou certo, prestar atenção nisso e também ler os órgãos, né, oficiais aí que divulgam semanalmente, né, Macedo, semanalmente isso. A vulnerabilidade dessa, no verão principalmente, tanto aqui no sul, nosso órgão do sul aqui, como também em Santa Catarina.
5: É uma pena, porque Santa Catarina é maravilhosa, né? Eu gosto também de viajar para o interior de Santa Catarina.
3: Vai muito bonito, Macedo.
5: Ainda no início das férias de julho, e junho, eu comecei ali por Santa Catarina, por Gravatal, e depois fui ali para Grã-Pará, fui para a Serra do Rio do Rastro, né? Aquela região ali que é maravilhosa, muito bonita, muito legal de conhecer. O Birici tem muitas atrações naturais para a gente visitar, Então não é só praia, não, que tem em Santa Catarina como atração, não. O interior também está cheio delas.
3: Cedão, só para encerrar, a FEPAM é a nossa aqui do Sul e é IMA, que é Instituto Meio Ambiente de Santa Catarina, que divulga esse relatório
5: isso,
3: também.
5: Isso. Não, a nossa aqui é a FEPAM. Exato. Tá certo. Um abraço. Até mais.
3: Notícia na hora certa. Uma ótima quinta-feira para todo mundo. Tchau. Até logo mais no Momento Quinta Série. Tchau, pessoal.
6: 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Notícia na hora certa. 5 horas, 2 minutos. Brigada Militar prende em Cachoeirinha homem que havia fugido da penitenciária modulada de Charqueadas com alvará falso. Peixaria é interditada no mercado público de Porto Alegre devido às más condições de higiene e procedência dos produtos. Supremo Tribunal Federal amplia Lei Maria da Penha e determina a aplicação de medida protetiva em casos sem vínculo afetivo entre vítima e agressor. Céu nublado em Porto Alegre agora faz 17 graus. Há 2 alertas de cor laranja emitidos pelo Instituto Nacional de Meteorologia de perigo para tempestade em todo o Rio Grande do Sul ao longo desta quinta-feira. Na capital hoje, mínima de 16, máxima de 21 graus. 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
8: Há registro de uma colisão de um carro contra um poste na Presidente Roosevelt, esquina com a rua Doutor João Inácio, em Porto Alegre. A IPTC e a Brigada Militar estão no local atendendo a ocorrência. Ninguém ficou ferido. Não há bloqueio, mas é preciso ter atenção no trecho. Nas rodovias da região metropolitana, o trânsito flui normalmente. Da redação, Caroline Garski.
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6: O ministro Luiz Felipe Salomão tomou posse como novo presidente do Superior Tribunal de Justiça para um mandato de 2 anos. Ele assume a função no lugar do ministro Herman Benjamin. Em discurso de posse, Salomão afirmou que a nova gestão terá entre as prioridades a qualidade das decisões, a transparência e a ampliação do acesso dos cidadãos à corte. O novo presidente do STJ terá como um dos principais desafios implementar o chamado filtro de relevância, mecanismo que vai definir quais temas são relevantes e devem ser julgados. 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Da redação, Gustavo Gossen.
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2: Horas, 8 minutos. A temperatura em Porto Alegre está na marca dos 18 graus. Estamos chegando com o Gaúcha Hoje, nessa quinta-feira, nesse dia 20 de agosto, mês que está passando rapidamente, né? Impressão, claro, são 24 horas por dia, como sempre, mas são tantos compromissos, tanta coisa que a gente arruma para fazer ao longo do dia, que ele parece passar num piscar de olhos. E já estamos chegando aí ao 20º dia do mês 8. Daqui a pouco vem as eleições, fim de ano, e já estamos em 2027. Mas vamos lá, né? Uma coisa de cada vez. Hoje os nossos votos, de novo, de que você tenha um ótimo dia, com muita paz, saúde e felicidade. Tiago Bittencourt. O Tiago fala tantas coisas bonitas aqui no programa, mas o grande hit dele na semana, convenhamos, né? As redes sociais apontam isso. Foi um gemido de não mais do que meio segundo. Bom dia, Tiago.
3: Bom dia, Macedo. Bom dia aos ouvintes do Gaúcha Hoje. É verdade. Uma piadinha do momento quinta série que eu vi em um vídeo vendo com meu filho e eu disse, essa é boa. Vou usar quando o Marcelo Drago voltar de férias. Que foi o que aconteceu. E aí eu comentei com alguns colegas, né, porque eu mostrei o vídeo, disse, ó, vou fazer essa no momento quinta série, e assim, Macedo, todos tentaram me demover da ideia. Disseram assim, Thiago, não vai fazer isso, não é legal. Eu disse, tá, fiquei pensando. E aí naquele dia, Macedo, em algum momento deu uma brecha, eu disse, é agora. Não tinha me preparado para aquilo, eu disse, olha, se encaixar, vai. E aí foi aquela brincadeira que acabou gerando, né, um recorte que tá aí. Tá aí nas redes sociais, tá no Instagram, bombou bastante a brincadeira. E aí ontem eu até fiz uma referência, né? Porque o pessoal disse, ah, tu gemeu no ar, fez uma gemidinha. Não fui o primeiro, né? Aí eu fiz a lembrança, lembra do Jorge Pontual na Globo News?
2: Sim.
3: Quando morreu o Chewbacca, né? Foi engraçado também, porque pegou todo mundo assim de surpresa. Não morreu o Chewbacca, brincadeira. Morreu a atriz que faz o Star Wars e ele faz a referência de que a manifestação do Chewbacca tinha sido a mais emocionante. E aí ele imita o Chewbacca durante o programa. E aí eu disse, ó, viu? O negócio é não se levar muito a sério naquele momento, que era o momento quinta série, era o momento que a gente tinha pra fazer aquelas brincadeiras. E aí acabou viralizando mesmo o recorte da piadinha que eu fiz pro Marcelo Drago.
2: No mais, tudo tranquilo?
3: Tudo tranquilo, uma temperatura bem amena nesse início de quinta-feira, só tá bem nublado. O Cléo vai dizer aí, tem que sair com guarda-chuva, tem que sair com japona, mas eu sei que já tem alguns locais com instabilidade, com a chuva presente, e aí tô pedindo pro pessoal mandar aí pro 99699-5218, é o nosso WhatsApp, 51 o código de área. Aqui, tô entrando no canal da Gaúcha, no YouTube, onde a gente está em imagens. E ali o pessoal nos acompanha o Gaúcha Hoje, se inscreve no canal, ativa a notificação, dá o joinha e participa do chat. Vou dar um bom dia ali, ó, pro Vargas, muita umidade, Kleber Chonardier, bom dia, Gabriel Silveira, também dando bom dia, vamos lá, Joel Soares, também dando bom dia lá de Uruguaiana, quem mais? O Ednardo, Ronaldo Fernandes lá em Esteio. É isso aí, pessoal já dando seu bom dia ali no chat, no YouTube da Gaúcha.
2: Muito bem. E o Cleocum, tudo certo? Tudo tranquilo? Fala, Cleo.
4: Opa, Marcelo, Thiago, bom dia, tudo certo, tudo tranquilo, graças a Deus. E a gente tá aí para começar mais um dia falando sobre comportamento do tempo e mais um dia de inverno. Afinal de contas, fazer frio no inverno. É normal. E com chuva também, Marcelo.
2: Não, não é normal não, Cléo. Não, não é. Para com isso. É anormal. Não, o grande problema é que o nosso inverno ele não é regular, né, Cléo? Ele alterna...
4: Nunca foi.
2: Nunca foi. Mas ele alterna momentos de frio intenso com momentos de umidade, outros de calor Sim. surpreendente, como foi no final Sim. de julho. Aí volta o frio, volta a chuva. Esse combo aí é que acaba causando problemas aí para as pessoas, né?
4: Mas é um combo que se repete com uma certa frequência Sim. sobre o estado.
3: Ó, pra vocês verem, o Cléo vai confirmar, tá? Amanhã, tô vendo aqui, 9 graus em Porto Alegre. E aí, sábado também, frio no amanhecer, abaixo de 10 graus. E domingo uhum. também abaixo de 10 graus. Então não é assim, volta o frio. Volta muito frio nos próximos dias.
4: Ah, mas 9 graus não chega a ser assim tão frio, né,
3: Tiago? Eu já reclamei de frio com 16, Cléo. Com 9, eu tô congelado.
4: Eu vi, eu tava reclamando ontem, eu voltei e o Thiago já reclamando do frio. Eu digo, meu Deus...
2: Mas somos assim, estamos esperando o verão para reclamar do calor.
4: Aí quando chegar o verão, vai reclamar do quê, Marcelo?
2: Reclamar do calor. Nós somos uns eternos reclamões. Pobre
4: não, e
2: São
4: dessa
2: Pedro.
4: Seca infernal pobre que não Calcum. É
2: antiga. Pobre São Pedro e pobre Calcum. Muito bem.
4: Não, se imagina se eu já estou acostumado com 40 anos, imagina São Pedro.
2: Imagina São Pedro. Tá bom, então. Vamos lá, vamos em frente, vamos para as notícias, para o que interessa.
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2: 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Brigada Militar prende em Cachoeirinha homem que saiu da penitenciária de Charcadas com alvará de soltura falso, Gustavo Gossen.
5: William Ramos Silveira, Will, de 29 anos, foi localizado em um condomínio no bairro Distrito Industrial, em Cachoeirinha, pouco antes das 11 da noite. Conforme a Brigada Militar, ele estava com um fuzil e munição. William estava foragido desde maio, quando foi descoberto que havia deixado a penitenciária pela porta da frente por meio de uma simulação de uma soltura regular, como a gente vê na live a imagem daquele momento. Em junho, um agente penitenciário foi preso preventivamente, suspeito de ter ajudado na fuga, ao falsificar a guia e o alvará de soltura. Outros dois agentes foram indiciados por prevaricação. William é condenado a 34 anos de prisão e tem antecedentes por homicídio, tráfico de drogas e organização criminosa, apontado pela polícia como um dos principais executores de um dos braços de uma facção criminosa de Porto Alegre.
2: Rio Grande do Sul chega a 50 casos de feminicídio em 2026. Tiago Bittencourt.
3: O caso mais recente de feminicídio aqui no estado ocorreu na cidade de Imigrante, no Vale do Taquari. Segundo a polícia, Edemilson José Pereira Duarte, de 61 anos, matou a esposa, Noelici Pereira Duarte, de 56 anos, e em seguida cometeu suicídio. Foi na localidade de Seca Baixa, na área rural do município. Em outro caso, ocorrido também no Vale do Taquari, um homem matou a enteada, de 14 anos, a facadas em Encantado. Em depoimento, Wagner Arese Renica, de 40 anos, confessou formalmente ter matado a adolescente na segunda-feira, motivado por uma discussão entre os dois. Com esses casos, o Rio Grande do Sul chegou à marca de 50 feminicídios confirmados em 2026. Ainda há 3 casos em investigação pela Polícia Civil.
2: Supremo Tribunal Federal amplia alcance da Lei Maria da Penha. Maria Regina Eichenberg.
6: Os ministros do Supremo Tribunal Federal aprovaram por unanimidade a ampliação da Lei Maria da Penha. Medidas protetivas passarão a ser aplicadas a casos de violência de gênero, mesmo sem vínculo doméstico, familiar ou afetivo entre vítima e agressor. As medidas poderão valer para casos como assédio, perseguição e sequestro, quando houver violência baseada em gênero. A decisão tomada pelo Supremo, no caso, terá que ser seguida pela Justiça para casos semelhantes.
2: Rio Grande do Sul tem 2 alertas para temporais ao longo da quinta-feira. Carolina Garski.
7: O Instituto Nacional de Meteorologia emitiu 2 alertas para temporais em todo o estado, válidos para esta quinta-feira. Um deles é de cor laranja e o segundo, na escala de severidade, indica que a chuva pode chegar a 100 milímetros ao dia, as rajadas de vento a até 100 km por hora e que há risco de granizo. O outro alerta é de cor amarelo, de perigo potencial. A quinta-feira também será marcada pela passagem de um ciclone extratropical e o início do retorno do frio, que deve se intensificar amanhã.
2: 5h17, previsão do tempo para o interior do estado. Cléo.
4: Com tempo instável, mas cedo, desde cedo. A gente tem chuva em várias partes do estado do Rio Grande do Sul agora cedo e tem previsão de que essa chuva vá atingir todas as áreas ainda pela manhã. Forte, pouquíssimos lugares. Na maior parte do estado, como tem acontecido nos últimos dois dias, a chuva é bastante fraca. Mas num ponto ou noutro ela pode intensificar. Onde houver tiver formação de nuvem cumulonimbus, vai ter, claro, a ocorrência de trovoada, pode ter ventania, mas fica por aí. O pessoal da Defesa Civil está monitorando para ver qual a parte que isso pode acontecer. Não é todo o estado ao mesmo tempo. Muito antes, pelo contrário, são pouquíssimos os lugares que podem ter essa situação. Tem a frente fria cruzando sobre o estado, o que é normal, ela passa nesta época do ano de forma bastante lenta, tanto é que ela começou ontem e hoje é que ela atravessa o estado, amanhã é que ela vai para o oceano. Ainda tem um pouco de chuva amanhã, na madrugada principalmente, mas é bem provável que o período da manhã de sexta-feira ainda vai ser bem enfarruscado. Na parte da tarde, aí sim a massa de ar seco avança sobre o estado e empurra a umidade para fora. Vai abrir sol? Algumas áreas, grande parte ainda vai continuar com nuvens na tarde da sexta-feira. Sábado e domingo tem mais sol, temperaturas baixas, mas dentro daquele limite ali de 15, 14 graus, 16 em alguns pontos. Coisa muito comum. A gente não tem acesso às temperaturas médias dos últimos 30 anos aqui no estado e na capital para saber essa situação. Mas é tranquilo. Então fiquem atentos. Tem chuva hoje, o pessoal da Defesa Civil monitora e a expectativa de que amanhã essa umidade vai embora e a gente tem um final de semana e um começo da semana que vem com um tempo mais seco e mais frio sobre todo o Rio Grande do Sul.
2: Agora 5h19. Prazo para solicitação do voto em trânsito para eleições de 2026 termina hoje. Maria Fernanda Freire.
8: Eleitores têm até o final desta quinta-feira para solicitar o voto em trânsito nas eleições de 2026. A alternativa, que permite votar em outra cidade, é oferecida a quem não estará em seu domicílio eleitoral na data da votação. A modalidade está disponível em capitais e municípios com mais de 100 mil eleitores. Pessoas que possuem a biometria cadastrada podem solicitar o voto em trânsito pelo aplicativo e-título ou por meio do autoatendimento eleitoral. Caso contrário, é preciso ir presencialmente ao cartório com um documento oficial com foto.
2: 5h20, governo do estado anuncia a nomeação de 5.800 professores aprovados em concurso público. Viviana Fronza.
9: A expectativa do Piratini é começar a chamar os profissionais ainda no segundo semestre para atender às necessidades das escolas e contribuir com o planejamento do ano letivo de 2027. O processo segue agora os trâmites administrativos, incluindo análise da Casa Civil e exames admissionais. A previsão é que os professores sejam incorporados gradualmente à rede, de acordo com as necessidades de cada escola. O anúncio foi feito nesta quarta-feira, durante uma cerimônia que homenageou representantes de 73 escolas estaduais gaúchas que se destacaram no Índice de Desenvolvimento da Educação Básica, o IDEB.
2: Peixaria é interditada no mercado público de Porto Alegre devido às más condições de higiene. Maria Stoltin.
10: A ação foi realizada na última terça-feira pelo PROCON, juntamente com a Vigilância em Saúde. E uma peixaria do mercado público de Porto Alegre foi interditada por falta de higiene e irregularidades em produtos. Conforme a apuração da reportagem, o estabelecimento é a peixaria Colar. Na fiscalização, foram encontrados peixes sem procedência, produtos armazenados e refrigerados de forma irregular e balanças sem aferição do Inmetro. Também havia esgoto aberto no chão e sujeira em utensílios, paredes e também no piso do estabelecimento. O local permanecerá interditado até a comprovação da regularização das condições de higiene. A peixaria terá ainda 10 dias para regularizar essa situação das balanças. A reportagem da Rádio Gaúcha tentou contato com o estabelecimento, mas ainda não teve retorno.
2: 5:22. Agora a previsão do tempo é para Grande Porto Alegre. Cleocum.
4: Passando por aqui, tempo instável hoje. Pessoal, fica atento, vamos ter chuva mais do que ontem, porque ontem a gente teve chuvas fracas, muito fracas, eu diria até, aqui na região. Hoje ela aumenta um pouco de intensidade, não deve causar grandes transtornos, não deve. Para isso, a Defesa Civil monitora essa situação toda, porque alguém tem que fazer esse monitoramento, para ver se alguma coisa mais grave pode acontecer. Mas, por enquanto, a gente tem chuva e uma expectativa de que essa chuva venha acompanhada de vento. Por que ela vem acompanhada de vento? Porque a frente fria está passando. E, ao passar, ela desloca o ar. E também, com a formação de algumas nuvens como o Nimbus, que deve ter principalmente à tarde, sempre dá uma turbulência um pouco maior por aqui. Então a expectativa é essa. Porto Alegre tem chuva, região metropolitana também, tem algumas trovoadas também, é um dia com um pouco de vento, portanto tem que sair com o guarda-chuva e saber como é que usa o guarda-chuva com o vento, e a expectativa também de que essa instabilidade ela ainda vá durante o período da madrugada e amanhã cedinho por aqui, mas já diminuindo bem de intensidade, provavelmente amanhã mais um dia com vento do que propriamente com chuva. Tempo tranquilo depois no final de semana, claro, tranquilo entre aspas, não tem chuva, está bastante seco e é claro, final de semana de Japona em toda a capital e região metropolitana, Macedo.
2: Agora 5:23 no futebol, destaque para a classificação de Flamengo e Palmeiras na Libertadores da América, Lucas Arruda.
11: No duelo de brasileiros pelas oitavas de final da Libertadores, o Flamengo recebeu o Cruzeiro no estádio Maracanã para mais de 70 mil torcedores e venceu pelo placar de 2-1. Arrascaeta na lei do ex e Samuel Lino marcaram para a equipe carioca. Lucas Romero descontou para o time de Minas. O Flamengo no agregado venceu por 3-2 e está nas quartas de final. Aguarda por Del Valle do Equador ou Tolima da Colômbia. A quarta-feira teve também a classificação do Palmeiras fora de casa contra o Cerro Porteño. No estádio La Nueva, hoje azulgrana, vitória por 1-0 com o gol da classificação de Gustavo Gomes. O Palmeiras, atual vice-campeão, aguarda por LDU ou Mirassol na próxima fase.
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Não se assuste, é quinta, é dia de música brasileira. Só que hoje os artistas nacionais escolhidos aparecem em parcerias com grandes nomes da música internacional. É o caso desse disco de 1967 que reúne ninguém menos do que, de um lado, Frank Sinatra e, de outro, o maestro Antônio Carlos Jobim.

Gravado em 1967, esse disco tem o repertório todo ele feito com músicas brasileiras, músicas de Tom Jobim, que participa ativamente do disco, seja no piano, seja em algumas canções, nos vocais também. Olha ele, ó. Dos balanços, caminho do mar.

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1: Eu sabia que tinha algum dado sobre Garota de Ipanema. É a música brasileira mais regravada, né, Marcelo?
0: É, mais regravada no exterior.
1: Isso aí. E aí tem essa versão muito legal com o Frank Sinatra e o Tom Jobim. E a trilha, Macedo, eu pensei nela, de ideia, né, no dia que morreu a Bonnie Tyler. E aí alguém falou assim, bah, ela que gravou com o... E eu, gravou? Eu não tinha essa lembrança. E aí eu fui atrás, eu disse, puxa, tem isso. E aí tem algumas coisas bem, assim, aleatórias mesmo, assim. Que tu pensa assim, não, não tem nada a ver uma coisa com a outra. Mas se juntaram, gravaram e deu um, né, eu dei a sugestão, tu montasse a playlist e ela tá bem legal. A trilha sonora tá bem legal dessas parcerias de artistas brasileiros com artistas internacionais no dia da música brasileira aqui no Gaúcha hoje. Marcelo, tem relato já de chuva, tá? Só vou registrar aqui, Cacequi, o Alex Quartieri tá relatando chuva, Rosário do Sul diz o Gilney Lima, Porto Lucena mandou o Valmir de Freitas, o Vitor Verdun lá na nossa live em Livramento tem chuva, suave, chuva desde as 3 da tarde de ontem em Livramento, diz o Luciano Alves, e o Adão Neves de Bagé tá passando por Canguçu, tá indo para Rio Grande e tá pegando chuva na estrada. Então, tem essa instabilidade em algumas regiões já nesse amanhecer de quinta-feira.
0: E será que por aqui tá chovendo? Raí Quadros com a gente. Bom dia, Raí.
2: Bom dia, Macedo, Thiago, Cléo, bom dia a todos os ouvintes, amigos da Rádio Gaúcha. Quinta-feira começando sem chuva aqui em Porto Alegre, região metropolitana. A gente até chegou a pegar alguns pinguinhos no começo dessa madrugada, tinha bastante nebulosidade, um pouquinho de cerração, mas passou ao longo desta madrugada, ao menos aqui no centro, estivemos também na zona norte, zona sul da capital, não pegamos mais chuva desde a metade dessa madrugada, agora o tempo mais seco por aqui, temperatura também agradável, viu? Hoje eu tô no meu look do dia, ô Macedo, só com uma jaqueta e com uma camisa, viu? Macedo, em relação às ocorrências dessa madrugada, a gente acaba de receber agora, inclusive, da Polícia Rodoviária Federal, um acidente grave em Pelotas, na BR-116, quilômetro 499, envolvendo um veículo de carga que saiu da pista, condutor do veículo sem lesões e a passageira que estava nesse carro acabou, infelizmente, morrendo nesse acidente. Ocorrência e atendimento agora pela Polícia Rodoviária Federal lá na região sul do estado. Não há qualquer bloqueio lá na pista, a gente vai trazendo mais informações, infelizmente, sobre esse acidente com morte lá na 116, quilômetro 499, em Pelotas. Aqui na região metropolitana de Porto Alegre, a situação, felizmente, é tranquila, sem nenhum acidente com maior gravidade. A gente teve, nessa madrugada, um carro que bateu em um poste. Quem está nos acompanhando na live de Gaúcha pode ver essas imagens. Inclusive, o motorista perdeu o controle desse veículo durante a madrugada, foi no bairro Navegantes, na Franklin Roosevelt, com a doutor João Inácio. Agora, apesar dos danos materiais aí nesse carro e apesar desse susto, felizmente ninguém saiu ferido aí dessa ocorrência. Além disso, informação que a Carol e o Gossen já atualizaram, também trouxeram aqui no Top 10, e a gente vai, claro, repercutir no Bom Dia Rio Grande, a prisão do Will, aquele homem que fugiu pela porta da frente, saiu pela porta da frente da penitenciária modulada lá de Charqueadas, foi recapturado nesta noite pelos policiais de Cachoeirinha, Brigada Militar de Cachoeirinha, recapturou este homem em um condomínio lá da cidade. Macedo.
0: Muito bem, Raí Quadros, parceiro da RBS TV, circulando pelas ruas da cidade. Raí, muito obrigado e um bom dia.
2: Obrigado e forte abraço.
0: Aí Quadros estará no Bom Dia Rio Grande, da RBS TV, a partir das 6 horas. Vamos lá então com mais um som em que brasileiros aparecem fazendo parceria com nomes internacionais. Aqui, a dupla Chitãozinho e Chororó com Bidiz. A música do Bidiz Words, na versão em português, Palavras.

0: fica de fundo aí para a participação do Gustavo Gossen, que chega da Central de Jornalismo com mais infos da madrugada. Fala, Gossen.
1: Macedo, acrescentando então na nossa ronda, um acidente grave que houve na BR-285 em Panambi, no noroeste do estado, por volta das 9 da noite, uma colisão envolvendo carro e caminhão. Conforme a Polícia Rodoviária Federal, a vítima fatal era motorista do carro, um Sandero. O homem tinha 47 anos, era natural de Tenente Portela, ainda não teve o nome divulgado. E no caminhão, o motorista do caminhão e a passageira, eles não se feriram. O trânsito chegou a ficar totalmente interrompido durante a noite, mas foi liberado ainda por volta da meia-noite. No mais, que falta acrescentar, teve um acidente na RS-155 entre Ijuí e Santo Augusto. Um veículo que atropelou um boi, o boi acabou morrendo, mas o motorista não se feriu. No mais, nenhuma outra situação no nosso radar, Macedo.
0: Redes sociais, Gossen.
1: Nas redes sociais, o Flamengo que eliminou o Cruzeiro com golaços, né? Avançando para as quartas de final da Libertadores. A gente falou, ouviu há pouco no Top 10. As redes sociais de Moacir Lopes, um passageiro que estava no Aeroporto Internacional de Guarulhos, naqueles ônibus que entram no pátio para conduzir os passageiros até a aeronave. Ele gravou um vídeo que naquele momento que estava passando, um outro ônibus tinha batido na ponta da asa traseira de uma aeronave. Tanto a Gol quanto o Aeroporto de Guarulhos confirmaram esse incidente, que logo uma outra aeronave foi designada, que atrasou um pouquinho, mas deu tudo certo, a cena que é curiosa. E é claro o vídeo que vocês falaram há pouco da piada da parte amarela do ovo, que o Thiago Bittencourt já lá no Rádio Gaúcha Memes acumula quase 300 mil visualizações.
0: O da gemida? Hein, Gossi?
1: É, o da famosa piada da parte amarela do ovo.
0: É, eu vou dizer aqui, Thiago, a parte amarela do ovo... Não vou dizer, não.
2: Tu sabes que eu já vi até essa piada, que é uma brincadeira que com pessoas desatentas, né? Que daí tu pergunta qual é a parte amarela do ovo, a pessoa responde clara.
0: Sim.
2: E a outra geme.
0: Sim, mas é assim, ó. É, diz ema. Como é que é o nome da clara do ovo? A pessoa gema.
2: E aí faz
0: gemer. É a mesma aquela do lombo. Quem é que descobriu o Brasil? Cristóvão Colombo.
2: Isso, é nesse sentido, assim, mais ou menos. Mas tá lá, tá com 300 mil visualizações no Gaúcha Memes.
0: Bom, agora 5h35, fala, Thiago.
2: Eu vi o jogo ontem, tá? Foi um jogo bom, tá? O Flamengo foi muito melhor no primeiro tempo, merecia ter feito mais gols, mas foi um golaço do Cruzeiro, né? Um gol de fora da área. Mas o Flamengo tem... Olha, vou dizer pra ti, a gente vai botar dois times, mas eu acho que dá uns 2,5 times, porque troca e é impressionante.
0: Pois é, Thiago, mas eu não sei porque esse Flamengo não me convence.
2: É, assim, eu acho que...
0: Tem tanto jogador bom que deveria jogar mais, né? Mas aí quem é que decide pro Flamengo? Pedro e Arrascaeta, que são... Já são...
2: Os de sempre.
0: Os de sempre, né? É. Contrata. Tá, o Samuel Lino fez o gol, é um...
2: Mas
0: gol,
2: é muito questionado, né?
0: Relativo recente, mas não é um camarada que tenha chegado com a pompa que chegou e virasse um titular absoluto, né? Ele joga, eventualmente, outras não joga, outras fica na reserva e tudo mais. Não sei, o Flamengo contrata e fica dependendo dos mesmos. Aí no segundo tempo, sai o Pedro, entra o Bruno Henrique, né?
2: Que também é o da turma da mais antiga, né?
0: E que é da turma que decide, né?
2: É,
0: enfim,
2: sim.
0: Mas o Flamengo tá lá e com grandes chances de seguir adiante, assim como o Palmeiras, hein? Isso. Que conseguiu aquilo que muitos pareciam impossível. Depois de empatar o jogo da ida contra o Cerro Porteño em São Paulo, o Palmeiras foi ao Paraguai e ganhou por 1-0, gol do Gustavo Gomes, e também está classificado ao lado de Flamengo e Fluminense, né? Que são os três times brasileiros que entraram em campo já nesse meio de semana pela Libertadores. Aliás, foram quatro, né? Porque ontem tinha Cruzeiro e Flamengo, só um poderia passar. Mas dos quatro, três estão classificados. Hoje tem chance para mais dois. O Corinthians joga em casa contra o Rosário Central da Argentina, empatou em 0-0 o primeiro jogo lá em Buenos Aires, lá em Rosário, perdão.
2: Isso.
0: E pode hoje se classificar com vitória simples, e ao passo que o Mirassol é que tem para mim a tarefa mais difícil, porque empatou em casa com a LDU e agora tem que ganhar lá na altitude de Quito para se garantir e continuar na competição, né?
2: É. Ontem a gente falou do Coquimbo Unido e do Platense, né? Os possíveis adversários do Fluminense, e não deu pro Coquimbo Unido.
0: Perdeu nos pênaltis, novo empate no tempo normal, perdeu nos pênaltis para o time do Platense, que será então, Platense da Argentina, que será o adversário do Fluminense na próxima fase, né?
2: Isso aí.
0: Muito bem, 5h38, vamos lá com mais um Som de Brasileiro em parceria com cantores e cantoras internacionais. Essa é a parceria a qual o Thiago Bittencourt fez referência, Fábio Júnior e Bonnie Tyler, Sem Limites para Sonhar.

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0: madrugada. Vamos em frente. Vamos para a notícia da hora. Gossen.
1: O motorista sem habilitação foi flagrado transportando 16 crianças em uma van escolar em Soledade, no norte do estado. A abordagem ocorreu na BR-386. Conforme a Polícia Rodoviária Federal, o homem de 20 anos fazia o transporte a serviço do município, percurso de aproximadamente 20 a 25 quilômetros, entre a região central de Soledade e as localidades de Espraiado e Rincão dos Coelhos. Ali na live, a van que ele estava dirigindo, o proprietário vai responder por entregar a direção a uma pessoa não habilitada e o motorista foi autuado por dirigir sem possuir CNH. Tinha 16 crianças nessa van.
0: É, Gossen, sabe que esses casos aí a gente dá assim com muito destaque, tem uma irregularidade grande aí, é óbvio, mas parece que o cara tem, por não ter a CNH, não sabe dirigir, né? Quando no interior, principalmente, tem muita gente que ainda não tem CNH, mas que já sabe dirigir e dirige bem. Mas isso não significa que o dono de uma empresa de transporte escolar possa entregar uma van para uma pessoa não habilitada dirigi-la e transportar crianças, né?
1: Ainda mais uma rodovia, né?
0: Ainda mais uma rodovia, enfim. Mas é aquela coisa, né? Não quer dizer que o motorista da van não soubesse dirigir. Tem muita gente por aí que até em razão do preço da CNH, antes dessa mudança que houve ao longo do ano aí, com preços mais baixos, com todas as facilidades que agora existem para retirar, para confeccionar a carteira de motorista, antes disso, muita gente aprendia, como sempre aprendeu, dirigindo lá com o tio, com a tia, com o pai no interior, sabe dirigir bem, mas não tem o documento, não tem a carteira. É óbvio que é uma irregularidade que não pode, né, pela qual não se pode passar a mão por cima em nenhuma circunstância, muito menos no caso de uma van para transporte de escolares. Agora 5h46, a temperatura em Porto Alegre, aqui nesse momento, é de 19 graus. Vamos com a manchete do tempo, Cléo Kuhn.
2: Mas sendo o tempo instável que vai dominar o estado de uma maneira geral, porque a gente já tem chuva agora cedo em boa parte do estado, a expectativa é que isso vá se espalhar por outras áreas. É uma chuva que está associada à passagem de uma frente fria, então ela tem vento, né? Porque o deslocamento dessa frente fria provoca deslocamento de ar, daí a presença do vento. Então o pessoal fica atento, tem chuva e vento, tem que sair de guarda-chuva hoje e de preferência um casaco impermeável também, Macedo.
0: Valeu, Cléo. 5h47, vamos às ruas. Leandro Rodrigues, bom dia.
3: Bom dia, Macedo. Bom dia para todo mundo. Uma boa quinta-feira. Quinta-feira que começa seca, não tem nenhum sinal de chuva ainda, pelo menos. A temperatura é uma temperatura bem confortável, então, pelo menos para essa largada, é mesmo. Não precisa investir em nada muito pesado. É talvez olhar, esticar o olho para a possibilidade, para a chance de chuva mais adiante. Estamos na terceira perimetral. A gente está fazendo o caminho agora sul-norte. Demos uma voltinha lá pela Teresópolis, que teve conflagrada nos últimos dias em função do vazamento depois da obra do Demai. Está tudo fechadinho, asfalto novo, praticamente nivelado na pista. Quase só passando bem no ponto mesmo que se percebe que tem uma ondulação, mas ficou o trabalho perfeito, então pista normal para o motorista no sentido sul-norte agora. Na região metropolitana, em Porto Alegre, a gente não tem, pelo menos na última hora, nada que salte da ronda, das ocorrências, nenhum acidente, pelo menos em vias relevantes de Porto Alegre, da região metropolitana também. Então o motorista está pegando agora as principais vias, a gente está cruzando agora a Oscar Pereira, a Aparício Borges, seguindo na Aparício, indo em direção ao Salgado Filho, deixando para trás a Oscar Pereira. Poucos carros lá, conto 4 veículos bem espaçados na nossa frente, um quinto passando e buzinando, é isso aí, vamos junto. E por isso o motorista vai encontrar agora, neste momento, encontra fluxo bom em Porto Alegre. Também na Bento Gonçalves, fazendo o caminho em direção ao centro, fazendo aquela passagem de Viamão para Porto Alegre, também agora pouco veículo, não tem tanta fila. O que a gente tem de destaque, infelizmente com um acidente fatal no sul do estado, esse acidente que vem lá do relato da Polícia Rodoviária Federal, falando do quilômetro 499 da 116 em Pelotas. Um acidente que tem uma vítima fatal, uma mulher que não resistiu e uma situação que não oferece retenção, redução de velocidade. Claro que com o avançar da hora e eventualmente o trabalho de resgate e perícia, é possível que tenha. Olha aí, já começou um... Ainda não,
0: entrou
3: calma.
0: Um regzinho aí.
3: É, entrou um regzinho, mas espero falar depois do acidente fatal. É, em Pelotas.

0: está em atendimento lá essa situação. A gente vai trazendo mais informações ao longo do dia.
1: É, lá em Pelotas não se sabe ainda o que aconteceu.
0: Não, o relato é bem sucinto, que chega da Polícia Rodoviária Federal, fala desse veículo de carga que saiu da pista. Não se sabe se houve envolvimento de outro. O condutor, ele não se feriu, mas a passageira morreu no local. Então foi uma saída de pista, provavelmente envolvendo tombamento ou algo, ou uma colisão com algum obstáculo fora da rodovia.
1: Tá certo. Valeu, obrigado, Leandro Rodrigues. Agora sim, o som da trilha sonora. Mais uma parceria.
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1: Roberto Carlos e J.O. A J.Lo, a Jennifer Lopes.

0: 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Informações de serviço chegando com Maria Stoltin. Bom dia.
1: Bom dia, Macedo. Bom dia para todo mundo que está nos acompanhando. A gente começa o dia informando que os trens da Transurb estão operando com tabela horária e intervalo normais nessa manhã de quinta-feira. Ônibus em Porto Alegre também operando tabela horária normal. E começa a funcionar hoje, Macedo, a unidade do Tudo Fácil em Novo Hamburgo. O endereço fica na rua Bento Gonçalves, número 2575, no centro da cidade. A previsão é de cerca de 6 mil atendimentos por mês. Esse espaço é bem amplo, conta com 11 guichês e vai funcionar de segunda a sexta, das 9 da manhã às 7 horas da noite, e aos sábados, das 9 da manhã à 1 hora da tarde. São disponibilizados diversos serviços de diferentes órgãos públicos, estaduais e federais: emissão de documentos, segunda via de conta de luz e água, serviços do Detran, além de orientações para acessos a serviços digitais para quem precisar. Então, Vale dos Sinos vai ter mais essa opção de um Tudo Fácil agora localizado em Novo Hamburgo.
0: Valeu, obrigado, Maria Stoltin. Agora 5h52, cadê o prof? Cadê o professor Marcelo Drago? Bom dia.
2: Estamos aqui, bom dia Macedão, bom dia Tiago Bittencourt e toda a nossa audiência.
3: Bom dia, bom dia.
2: Só isso, tia? Tá de mau humor hoje?
3: Não, tô aqui me preparando.
2: É. Qual é que é o bicho mais honesto de todos?
3: O bicho mais honesto de todos?
2: Isto. Qual é, Cléo?
4: Sabe eu, tia.
2: É a cobra.
3: Por quê?
2: Hã?
3: Por quê?
2: Porque não passa a perna em ninguém.
4: Ah, meu Deus.
2: Sim,
0: é boa. É? Sabe que ontem um mosquito me picou, mas eu não tive coragem de matar o bichinho?
2: Ele tem o próprio sangue.
0: Agora ele é sangue do meu sangue.
3: Ó, o Carlos... Ô,
2: Thiago, essa é boa, Thiago.
3: É boa? Boa. Ah.
2: Só tu.
3: Não, mas é que eu só vou aplaudir troféu agora. Ah, só tá, quero com claro, troféu.
2: Agora que tu tá famosão, porque ninguém gemeu, né, tia?
3: Não, mas é que assim, o gemido é que eu queria ter recortado, eu me lembrei agora, antes dele sair de férias, ô Macedo, lembra ele imitando o sapo? Eu disse, essa daí tinha que ter, eu esqueci.
2: É, sapo disse, com papo.
3: Ó, o Carlos de Nova Petrópolis fez uma muito difícil. Ó, tinha um prédio e cada andar do prédio era o nome de um estado brasileiro. Como se chamava o elevador?
4: Apertando no botão. Isso é do tempo que não tinha nem elevador lá em Pelotas.
2: É. Mapa, né, tio?
0: Sabe quando a gente, para ganhar o boletim lá no primário, lá no ensino fundamental, tinha que dizer um versinho na sala de aula?
3: Uhum.
0: Uma vez eu fui para casa sem o boletim, fiquei com vergonha e não disse o versinho. Aí fui lá, minha mãe foi lá, a professora convenceu que eu tinha que dizer o versinho. Coisa horrível aquilo. Bom, mas olha só, eu trouxe um hoje.
3: Vai.
0: Nuvens no céu, peixes no mar. Na terra tem um bicho preguiça segurando um celular.
2: Ah! Eu não tô aqui, ó.
4: É, legal.
3: Mas serviu? Não é tu,
2: né? Já pulei, né?
3: Antes que, né?
2: Antes que, já pulei longe, né?
3: Tem mais uma aqui, ó. Quem mandou foi o Ivan. Essa é muito boa. O que aconteceu com o ferro de passar depois que ele caiu?
0: Passou?
3: Passou mal.
2: Mas essa é maravilhosa. Essa é muito boa, tio. Maravilhosa.
3: Vai me dar o troféu?
2: Não.
0: Aqui, ó. Se cada um tem seu papel no mundo, o meu deve ser de papel higiênico. Só me meto em porcaria.
2: Pra não dizer outra coisa, né, Marcelo?
4: É a maior parte da população.
2: Aqui, ó, tu sabe por que o parafuso sempre ele Diz que pode chegar ali à vontade, que aí não fica bravo. Sabe por quê?
3: Por quê?
2: Porque tem a chave de fenda pra defender ele.
3: Ah! Caramba! Muito ruim, devolve que o troféu tem que ficar longe de ti, o troféu.
2: A chave que me defenda, né, tia?
3: É.
2: A chave que me defenda, mas eu tentei, pelo menos eu tentei. Porque, bom, depois eu vou chamar depois isso aqui. Vamos ver outra aqui, ó. O que nosso amigo lá de Sapiranga, o Vigilante Kiko, momento quinta série drag pra vocês aí, ó. O cara chegou no cartório e perguntou pro cara do cartório lá, né, o escrivão, queria registrar o filho dele, né, de E-Batata. Daí o cara, não posso, como é que eu vou registrar o filho de E-Batata, né, nome de gente, tia? Como não, tia? Meu vizinho registrou o filho dele. Tá, e como é que é o nome do filho do teu vizinho? Emílio?
3: Cada um com a sua, né?
4: Desse jeito ele tem razão.
2: É, botou no guri de milho, não pode botar de batata, né, muito bom, tia.
0: Não, mas o guri era Emílio.
2: Isso, exatamente, né? Emílio, né?
4: E ele agora, queria botar E-Batata.
2: E-Batata,
0: né? Aí não, né? Aqui, receita japonesa pra manter a forma. Receita japonesa pra ficar com o shape em dia. Olha só. Vá na academia. Manela no doce, foge do álcool, taca água pra dentro.
4: A receita eu tô gostando, Marcelo.
2: É, a receita eu tô gostando.
0: Foge do álcool?
4: Não, vai agora sim, mas antes não.
3: Ó, o Vinícius Casagrande pra completar, né? Minha vida tá igual papel higiênico. Quando eu não tô enrolado,
0: eu tô na M.
3: Eu tô lá.
2: Muito bom.
3: Boa, Vinícius.
2: Muito bom, né,
4: tia? Boa, boa.
2: Muito bom essa aí, nossa
0: amiga. Aí a mulher tá preparando três ovos: um pra ela, um pro marido e outra pra cachorra. Ela tira a casca direitinho e na hora de levar, da cachorra cai dentro da pia. Ela põe pro marido, me dá a troca, pega o teu e dá o da cachorra. Ou seja...
3: Cuida mais.
0: Prioridades,
4: né? Mas prioridades. É sempre assim, não tem novidade nenhuma, né?
0: Não?
3: Jader tá perguntando aqui. Todos têm dois, você tem um e eu não tenho nenhum.
2: Todos têm dois, você tem um. Eu sabia essa, mas agora...
4: Ah, sim! Como é que é?
3: Todos têm dois.
4: Tá.
3: Você tem um... E certo. Eu não tenho nenhum.
4: Letra O.
3: Aham, a letra O. É muito boa essa do Drago, claro. Eu sabia, mas agora eu não sei. É eu igual lembro, a eu não sei.
2: Começa a vir outras lembranças na cabeça, eu fico prefiro
0: E aí a professora chega pro Joãozinho e pergunta: Joãozinho, o que é menopausa? Ah, professora, é quando a gente para o filme no meio pra ir no banheiro.
2: Ah, sim, menopausa. Muito bom. Aqui, ó, essa aqui é mais ou menos boa. Por que que o Papai Noel não pode ter filhos?
3: Papai
2: não,
3: Noel.
2: É, não responde, deixa assim. Essa aí,
0: não, porque o saco não é de brinquedo.
4: Pode dar problema.
2: Pode dar problema. Por isso que o Papai Noel não tem filhos. Mas já passou. Fala, Thiago.
3: Fala o quê?
2: Não sei.
3: Eu não tenho nada pra falar. Tá tranquilo, quero ouvir tu.
2: O que tá preparado aí,
3: Os ouvintes estão mandando um monte de coisa. Valmor da Com manda todo dia. Vou lá, vou pegar do Valmor, tá? Porque eu gosto de dar o
2: crédito.
3: Crédito. Então vamos lá, ó.
0: Tu quer um habeas corpus, né? Se não for boa.
3: Se um dia você ouvir um pobre falar que deu a volta por cima, pode ter certeza.
2: Ele tá devendo na rua de baixo.
3: Exatamente. Ó, outra do Valmor, ó. Contei pra Deus os meus planos pra esse ano. E aí Deus respondeu: mas com que dinheiro? Ele diz: bom, exatamente aí que o senhor entra. Bom. Pra isso que eu tô lhe contando.
4: Alguém tem que financiar, né?
2: Muito bom.
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5: 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Notícia na hora certa, no sinal 6 horas. Rio Grande do Sul está sob dois alertas laranja para perigo de tempestades em todas as regiões nesta quinta-feira. Prazo para solicitação do voto em trânsito para eleições de 2026 termina hoje. Coreia do Norte lança projétil não identificado no mar do Japão. Céu nublado em Porto Alegre, temperatura agora de 17 graus. 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
0: Trânsito.
6: ativamente nas principais avenidas da capital da região metropolitana. Não há informação de acidente, pelo menos em vias relevantes na última hora. Com o trânsito, Leandro Rodrigues.
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5: Uma peixaria do mercado público foi interditada por falta de higiene e irregularidades em produtos. A ação foi realizada pelo PROCON e pela Vigilância em Saúde. Conforme apurou a reportagem, o estabelecimento é a Peixaria Colar. Na fiscalização foram encontrados peixes sem procedência, produtos armazenados e refrigerados de forma irregular e balanças sem aferição do metro. Também havia esgoto aberto no chão e sujeira em utensílios, paredes e no piso do estabelecimento. O local permanecerá interditado até comprovar a regularização das condições de higiene. A peixaria terá ainda 10 dias para regularizar as balanças. A reportagem da Rádio Gaúcha tentou contato com o estabelecimento, mas não obteve retorno até o momento. O governador Eduardo Leite anunciou a nomeação de 5.800 professores aprovados em concurso público. O anúncio foi feito durante uma cerimônia que homenageou representantes de 73 escolas estaduais que se destacaram no último IDEB. Conforme o governo, a expectativa é começar a chamar os aprovados ainda no segundo semestre deste ano. A ideia é de que os novos professores reforcem a rede e ajudem no planejamento do ano letivo de 2027. 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Da redação, Gustavo Gossen.

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Muito bem, minha gente, estamos de volta, estamos chegando no comando da Sananduba FM, a rádio que todo mundo ouve. Eu sou Edson da Costa, e aí, gente, tudo bem, tudo legal, tudo numa boa? Espero que sim. Olha, a partir de agora, aqui na 97, tem o programa Canto Nativo e a sua horinha de música gaudéria, de informação. Eu sou Edson da Costa e a gente esteve em cadeia com a Rádio Gaúcha de Porto Alegre alguns instantes atrás, né, trazendo informações, claro, também do estado, do Brasil e do mundo. E a partir de agora a gente ronda as informações da nossa região, em especial ao vivo e em cores, diretamente aqui dos estúdios da 97 Sananduva FM. Tá bom, meu povo? Vamos que vamos. 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Dito isto, 6:07, temperatura no centro em Sananduba neste momento, na marca aí dos 18 graus. Muito bom dia. Começando na voz do Baitaca, né? A gente começar bem demais esta manhã de quinta-feira, de 20 de agosto.

0: Aí os Monarcas no primeiro bloco musical com João Alberto Preto, né? Baile de Gaúcho. Também ouvimos aí o Baitaca do Fundo da Grota. E a hora certa, gente, 6h14.
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0: Vamos anotando aqui então a previsão do tempo. Vamos atualizar para você que está nos acompanhando nesta manhã. Olha, hoje mínimas em torno de 12 graus durante a madrugada, a máxima poderá ultrapassar aí os 21. Tem uma previsão de chuva para Sananduva de 5,3 milímetros, tá? É baixa, mas existe. Para amanhã, mínimas de 9, máxima de 16 graus, 0,2 milímetros. E o sábado, mínimas de 4, máxima de 15 graus. Não chove. Lembrando que pode haver mudanças no decorrer do período.
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Olha os Bertucci, chegando por aqui, 6h18.

0: Muito bem, gente. Olha, passou por aqui o Serrano, Santuário Galponeiros, Bertucci, adeus, moçada.
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0: E o dia D de vacinação será realizado neste sábado em todo o Brasil. Crianças e adolescentes menores de 15 anos devem comparecer a uma UBS ou a qualquer ponto de vacinação de todo o Brasil neste sábado, dia D da campanha multivacinação. O objetivo é atualizar caderneta vacinal.
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0: Vamos lá então com o Momento Agro. Olha, chuvas já atrasam a preparação dos solos para o plantio do arroz. As chuvas, frequentemente um dos efeitos do El Niño, estão comprometendo a preparação das lavouras do arroz para a próxima safra. Na fronteira oeste, a primeira região a iniciar o plantio, entre 60% e 70% das áreas já estão com taipas implantadas e prontas para receber as sementes. Nessa época do ano, normalmente esse percentual chega a 90% e 95%. O número foi informado pelo Roberto Fagundes, vice-presidente da Federação da Associação dos Arrozeiros do Estado.
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0: 6h28.
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4: 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Vamos que vamos. Música.

0: Oswaldir e Carlos Magrão, Tertúlia, Querência, Baile de Candeeiro e o Mano Lima, Cadela Baia. Olha a hora, 20 para 7. 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Chegando o clássico do Rio Grande, Leopoldo Racier, Pilches.
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3: E o Flamengo elimina o Cruzeiro em jogo com 3 golaços e está nas quartas de final da Libertadores da América. Palmeiras sofre no Paraguai, mas vence o Cego e avança na Libertadores da América também. O volante sofre lesão no joelho e vira desfalque para o Grêmio. Dodi. Inter ganha reforço para duelo contra o Atlético Mineiro. Eliasson tem nome publicado no BID e fica à disposição de Pezzolano.
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3: 18 graus.
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0: Nativo ficando por aqui. Eu volto na sequência com Sertanejo 97. Já eu tô de volta. Um alô especial pro nosso amigo Delima. Alô, Bilo, como é que tá, meu irmão? Arrumando mais uma vez pro tal do pai e filho, né, meu parceiro? Obrigado pela carona de sempre aí.
1: É

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0: 4 horas. 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

0: Vamos que vamos então, minha gente. E agora até as 9 da manhã aqui nos estúdios da rádio que todo mundo ouve, eu mesmo, Edson da Costa, chegando para comunicar a elevação astral com a boa música sertaneja, no patrocínio da loja Escala Brim, na primeira horinha, que tem tecidos, rendas, aviamentos, confecção, cama, mesa, banho, frente ao hospital em Sananduva. 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Vamos que vamos então, de agora até às 9, eu de cá, você de lá e a 97 no ar. Estamos aí para mais de 40 municípios, meu povo. Bom dia! Quinta-feira, né? 20 de agosto, vamos que vamos!
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0: nosso primeiro bloco musical, gente. Trouxe aí o César e Paulinho, Saudade da Minha Terra. Com Belmonte e Amaraí, né? Daniel, Viúva Rica e o Bruno e Marrone Rancho. Agora 7h10.
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0: Muito bem, vamos lá com o horóscopo do dia, no patrocínio do Super Ávila. 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
2: Gente, hoje é quinta-feira. Boa quinta-feira pra você, dia 20 de agosto de 2026. Eu sou a Suzy Luz e tô chegando com as previsões astrais pra esse dia 20 de agosto. Vida longa pra quem dá mais um giro em torno do sol. E quem nasce dia 20 de agosto é do signo de Leão, com a personalidade de Libra. São pessoas mais elegantes, pacíficas, diplomáticas e de bom caráter. Tudo de bom pra você, leonino, leonina, que faz aniversário hoje, 20 de agosto. Áries, Touro e Gêmeos. Oi, Áries, nascidos de 21 de março a 20 de abril. Os astros jogam no seu time e revelam a você para você marcar golaços na vida profissional e financeira. É hora de ir atrás dos seus interesses, Áries. Cor para hoje amarelo, números da sorte 45, 18 e 09. Touro, nascidos de 21 de abril a 20 de maio. Touro, a lua fica em paz com Saturno, Júpiter e o Sol, anunciando o dia perfeito. Sem nenhum defeito para você dar um up e realizar suas esperanças. Cor para hoje, touro preto, números da sorte 53, 15 e 26. Gêmeos, nascidos de 21 de maio a 20 de junho. Gêmeos, você vai contar com excelentes oportunidades para faturar e tirar a barriga da miséria. Talvez seja preciso se empenhar e os seus esforços vão trazer resultados para você hoje. A cor é o amarelo, números da sorte 54, 21 e 01. Eu já volto e falo com Câncer, Leão e Virgem, mais um bloco de previsões.

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1: Temperatura atualizada na marca aí dos 18 graus.
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1: Agora são 7 horas com mais 15 minutos, o ponteiro está girando, girando e marcando e a gente, claro, trazendo sempre a melhor programação para você. Bora com mais música!

0: São Paulo e Daniel, pra gente matar a saudade, né? A loira do carro branco. Tradição e Bruno e Marrone, só falta você. E ainda teve Anderson e Hudson, viva a vida. Não se perca na hora. Agora 7h25, manhã de quinta-feira, gente. 97.7.
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0: Vamos lá com algumas informações em destaques que serão ampliadas, né? Durante a nossa programação no Estúdio Atualidades de hoje e também durante a nossa programação nesta quinta-feira. Olha, a Justiça condena a Caixa a ressarcir Prefeitura Gaúcha por não ter bloqueado conta após comunicação de fraude. Defesa Civil emitiu alerta de vendaval de até 80 km por hora na região metropolitana hoje e amanhã. Pesquisa aponta pequena melhora na confiança dos empresários do comércio gaúcho. Rio Grande do Sul é um dos estados brasileiros com mais denúncias de violência na central de atendimento à mulher este ano. E ainda, armas de fogo com impressoras 3D foram localizadas pela polícia. 16 pessoas foram presas.
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0: Legal, minha gente. Olha, a sequência da nossa programação nesta manhã é a seguinte. 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

0: inteira de amor. Muito bem, olha, Hugo e Thiago, um minuto com você. Trio parada, os parada dura, na verdade, né? Olha as andorinhas, Gina e Geno, Cavaco Voou, também o Zezé de Camargo e o Luciano, Sonho de Amor. E a hora certa, 18 para as 8.
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0: 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Vamos lá com as informações de esportes, falando do Internacional, primeiramente. Olha, o Inter deve encerrar janela com Eliasson e Sanabria, mas ainda pode perder jogadores. Com dificuldades financeiras e sem margem para novos investimentos, o clube pretende fechar o elenco, embora permaneça atento a propostas. Já no lado gremista, volante sofre lesão no joelho e vira desfalque do Grêmio. O tricolor não informou o tempo de recuperação de Dodi. 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
0: 18 graus.
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1: Previsões astrais para essa quinta-feira de volta, Câncer, Leão e Virgem. Câncer, nascidos de 21 de junho a 21 de julho. Câncer, querendo notícia boa? Então, hoje tem, tá bom? A Lua manda um baita incentivo para você brilhar em tudo que fizer. À tarde, um objetivo importante pode ser concretizado. Cor para você azul, números da sorte 23, 31 e 41. Leão, nascidos de 22 de julho a 22 de agosto, Leão, a Lua convida você a focar nos deveres. Não tenha receio de pegar pesado, porque o céu tem bons aspectos. E tudo indica que você vai se sair bem. Cor para hoje azul claro, Leão. Números da sorte 33, 60 e 41. Virgem, nascidos de 23 de agosto a 22 de setembro. As coisas caminham do jeitinho que você espera, Virgem. A sorte sopra em sua direção. Sinal de que vai ser mais fácil conquistar o que deseja. A cor para hoje é o amarelo. Números da sorte 46, 53 e 28. Libra, Escorpião e Sagitário. Daqui a pouquinho eu falo com vocês.
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0: 10 minutos faltando pras 8 da manhã e na cena do BF. Minha música é gostosa demais. Bora cantar. Chegando por aqui, Ramon Quadros. 18 graus de temperatura, então, né? Céu nublado na nossa querida e linda Sananduva, gente.
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0: E a primeira hora do programa ficou por aqui então, gente, com a participação musical do Jean e Júlio. Mete fogo na saudade. Ed Brito, Samuel, vamos apostar. Marília Mendonça, Flor e Beija-Flor. Ramon Quadros com Pablo Paludo, Varanda Vó. 8 e 1.
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2: 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Informa a hora.
3: 8:03.
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2: E a segunda horinha do programa está no ar, então, meu povo querido, com patrocínio da Rota 126 Veículos, ainda briga, né? 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Fiquem ligados. 8 e 8.

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1: Legal, a segunda horinha do programa começou na participação musical do Leonardo. Hoje, William e Bidico com Bruno e Barreto, emocionado, Alberto e Ronaldo. Não tô te alugando. Agora 8h17.
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1: 18 graus.
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1: Vamos lá com o horóscopo do dia. 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
6: Tô de volta, mais um bloco de previsões astrais para essa quinta-feira. Agora eu falo com Libra, Escorpião e Sagitário. Oi, Libra, nascidos de 23 de setembro a 22 de outubro. A paz reina em suas relações. Alegrias estão previstas ao longo do dia e as estrelas anunciam um ótimo período para se entrosar. Ainda mais se você cumprir as suas responsabilidades. Cor para você azul, números da sorte 450925. Escorpião, nascidos de 23 de outubro a 21 de novembro. Escorpião, o dia vai ser de alta produtividade e você vai se destacar ainda mais graças à sua energia mental, criatividade e inteligência. Seu jeito também está mais articulado hoje. A cor para você é o prata, números da sorte 54-11-09. Sagitário, nascidos de 22 de novembro a 21 de dezembro, hoje a sorte sorri para o seu signo em matéria de grana, ainda mais se você der o seu melhor e apostar no que sabe. Seus conhecimentos e experiências contam pontos importantes. Cor para hoje rosa, números da sorte 43-34-02. Eu já volto com o último bloco e falo com Capricórnio, Aquário e também Peixes.

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0: Ralph, Minha Vida Sem Ela, Sabrina Monteiro, Coração Cigano e Apaixonado por Você. Olha, o Gustavo Lima também passou por aqui com Pensamentos Intrusivos. 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
0: Vamos lá, vamos atualizando por aqui então a previsão do tempo, com mínimas em torno de 12 graus durante a madrugada, a máxima poderá ultrapassar os 21. Olha, temos aí 4,6 milímetros de previsão de chuva para hoje, tá? Segundo a meteorologia. Para amanhã, mínimas de 9, máxima de 16 graus, 0,2 milímetros. E o sábado, mínimas de 4, máxima de 15 graus. Não chove, segundo a meteorologia, ok? Neste momento, 18 graus. Lembrando que pode haver mudanças no decorrer do período.
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0: 9:23.
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0: Vamos que vamos, minha gente. Olha a sequência da programação da líder de audiência, é claro. 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Agora 20 para as 9! É nós, meu povo!
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0: Ronaldo Costa, Cleiton e Romário foi dando porrada. Vini Lucas, parece castigo, um ponto porri bacana. Ana Castela com contra o Bic, hein? Que tá? Olha a hora, 9 para as 9.
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1: O último bloco de previsões astrais por aqui, Capricórnio, Aquário e Peixes. Vamos lá, Capricórnio, nascidos de 22 de dezembro a 20 de janeiro, a Lua segue ao seu lado e só traz aspectos favoráveis com os astros, enviando vibrações poderosas e positivas para você brilhar e lucrar. Cor para hoje azul, números da sorte 59, 13 e 04. Aquário, nascidos de 21 de janeiro a 19 de fevereiro, Aquário, o dia pode começar devagar para o seu gosto, mas as oportunidades para lucrar devem surgir e você tem tudo para encher o bolso. Os resultados vão ser proporcionais à sua dedicação, mas se precisar de um help, conte com a família. Cor para hoje dourado, números da sorte 55, 03 e 10. E para finalizar as previsões, peixes nascidos de 20 de fevereiro a 20 de março. Quem é de peixes vai surfar nas ondas benéficas que os astros espolham e pode ter um dia de grandes realizações. É melhor que você não vai estar só nessa jornada. O amor também conta com boas vibrações. Cor para hoje peixes, cinza, números da sorte 44, 51 e 16. 17. Amanhã tem mais previsões. Boa quinta-feira para você. Até lá. Horóscopo do dia.
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0: Muito bem, gente, quase na finaleira, né, do sertanejo. Olha, deixa eu falar para vocês da oportunidade de emprego do Menon, atacadista e Demix distribuidora, que tem vaga para carregador de mercadorias noturno, separador de mercadorias noturno, ajudante de motorista, auxiliar de limpeza. Interessados, comparecer na sede da empresa, encaminhar currículo para o e-mail rh33menonatacadista.com.br. Mais informações pelo fone 549-9149-7392 ou 3343-8300. Para trabalhar no período noturno, há jantar e transporte disponibilizados pela empresa sem nenhum custo. Cargos que não exigem experiência. Prêmio assiduidade, auxílio odontológico e auxílio educação. Sandro Dalla Santos chegando por aí e eu volto com a unidade móvel já já, que gira por Sananduva. Fiquem ligados.
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0: Muito bem, muito bom dia, 9:06, estamos chegando com o Estúdio Atualidades da sua manhã de quinta-feira, né? Hoje, quinta-feira, 20 de agosto de 2026, né? Na comunicação comigo, Sandro, vamos até às 11:30. Esse é o Estúdio Atualidades que começa a partir de agora com muita notícia, muita informação, música, comunicação, entrevistas também para você na manhã de hoje, né? A gente tem nossa agenda hoje. Então, nesta quinta-feira, hoje dia de São Bernardo, dia do maçom também, né? Do 132º dia do ano, estamos na 34ª semana. Temperatura em Sananduva está em 18 graus, né? 17 graus e meio, 18. E previsão de chuva para hoje, né? Está prometendo de 5 a 10 milímetros para esta quinta-feira. Máxima de 20 a 21 graus. Então, muito bom dia para você que está chegando agora na companhia da Sananduva FM. Você que continua com a gente, também obrigado pelo carinho da audiência, né? Na comunicação comigo, Sandro, até às 11:30, Estúdio Atualidades. 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E a gente traz as primeiras informações, destaques na imprensa, né? O que é notícia. Fundador da gigante imobiliária chinesa Evergrande é condenado à prisão perpétua na China. Justiça condena a Caixa a ressarcir Prefeitura Gaúcha por não ter bloqueado conta após comunicação de fraude. Mega Sena pode pagar 50 milhões de reais nesta quinta-feira. Ministro do Desenvolvimento diz que o tarifaço dos Estados Unidos é ilegal e espera amenizar efeitos até dezembro. Só não cita as tarifas, o tarifaço excedente da China e também a exclusão do Brasil na União Europeia. Pesquisa aponta pequena melhora na confiança de empresários no comércio gaúcho. Rio Grande do Sul, um dos estados brasileiros com mais denúncias de violência na central de atendimento à mulher neste ano. Pavilhão da Agricultura Familiar terá 509 expositores na 49ª Expo Inter. Ministro da Fazenda diz que o governo fará esforço por fim da taxa das blusinhas que ele mesmo criou. Polícia Federal prepara a rodada de depoimentos de Daniel Vorcaro para concluir a investigação. E bancários de todo o país fazem paralisação nesta quinta-feira. A adesão, porém, pode variar conforme cada região. E a mobilização não significa necessariamente o fechamento de todas as agências. Para os clientes, a orientação é priorizar aplicativos, internet banking e demais canais digitais. Se nós começamos, então, o Estúdio Atualidades de hoje, na nossa agenda de entrevistas hoje, logo mais às 10 horas, a gente recebe a presidente da OAB, subseção Sananduva, a advogada Morgana Piovesan, e também a palestrante, a psicóloga Rosane Machado, para a gente falar sobre, fazer o convite também, né? A palestra Debater é Transformar, um convite ao diálogo, à reflexão e ao fortalecimento das mulheres, que será realizada hoje às 14 horas na Casa da Cultura, prefeito Hilário Copatti, né? A gente vai conversar sobre essa palestra e também logo mais às 10h30, a gente vai conversar sobre o Dia do Maçom, né? Vamos falar sobre a maçonaria, o Dia do Maçom, hoje, dia 20 de agosto. 17 graus e meio a temperatura. O tempo está prenunciando chuva, né? Vamos aguardar então. Bom dia para você, obrigado pelo carinho da sua audiência. Vamos começando então o Estúdio Atualidades de hoje, desta quinta-feira, 20 de agosto. Fique com a gente. Próximo bloco a gente atualiza as informações aqui da nossa região.
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1: Aviso de desligamento devido ao programa de expansão e melhoramento do sistema de distribuição de energia elétrica. O fornecimento de energia de algumas localidades do município de Sananduva será interrompido na próxima quinta-feira, na outra semana, dia 27, das 11h50 às 18h40, na linha São Geraldo, número 2200 ao 2901. Também do número 100 ao 2310, também em São Geraldo, e em São João Forquilha, dos 50 ao 710. Fique atento, a energia poderá voltar antes do horário final informado. Para sua segurança, considere que a rede está energizada e não realize nenhum tipo de serviço próximo a ela para evitar graves acidentes. 9h16, vamos até às 11h30 com o Estúdio Atualidades, na companhia com você nesta manhã de quinta-feira. E o nosso giro pela região, começando aqui por Sananduva. Na manhã de hoje, está sendo realizado a primeira etapa da seleção do Exército em Sananduva. A atividade reúne jovens que completam 18 anos nesse ano de 2026 e acontece no Ginásio de Esportes Vitor Camozato. A programação teve início às 7h30, dando sequência ao processo de seleção e às etapas previstas no alistamento militar. O momento contou com a presença do prefeito municipal, Claito Aguiar, e da secretária da Junta de Serviço Militar, Helenice Aparecida Slongo, acompanhando a realização da seleção no município. E foi realizado ontem uma tarde de informação, cuidado e integração no Hiperdia em Ação. Com o tema Hipertensão, Diabetes e Saúde Bucal, o encontro reuniu participantes na sala nobre do Centro Comunitário para orientações, palestra, música, momentos de convivência e confraternização. A atividade contou com a presença do prefeito Clayton, do vice Tiago, do secretário municipal de saúde, da secretária municipal de desenvolvimento, habitação e inclusão social, reforçando a importância de ações que aproximam a saúde da comunidade. Seguimos nosso giro pela região. Grave acidente de trânsito deixou um homem de 61 anos morto na tarde de ontem na RS-463 em Vila Lângaro. A vítima, identificada como Valmir Furtado, conduzia um caminhão que transportava suínos quando foi atingido por outro veículo de carga. O acidente aconteceu na altura da localidade do Rio do Peixe. Conforme as informações, o caminhão de suínos seguia na direção a Tapejara quando, em uma curva, o reboque de um bitrem vazio que vinha no sentido oposto derrapou na pista e atingiu a cabine do caminhão em cheio. O bitrem era formado por cavalo, trator, semi-reboque e reboque. O condutor, de 51 anos, natural de Santo Ângelo, não sofreu ferimentos graves. Ele relatava dores no peito e foi encaminhado para atendimento no hospital em Passo Fundo por uma equipe da empresa Gaúcha Rodovias, a EGR. A vítima ficou presa às ferragens e morreu no local. Equipes dos bombeiros voluntários de Itapejara, bombeiros militares, EGR, Polícia Rodoviária Estadual e Perícia Criminal atenderam a ocorrência. Os suínos eram transportados para o frigorífico Bugio, em Sananduva. Após o acidente, os animais foram transferidos para outro veículo, procedimento conhecido como transbordo de carga, né? Os dois veículos ficaram parcialmente sobre a pista e o trânsito ficou bloqueado por várias horas. Motoristas tiveram que utilizar estradas vicinais nas proximidades para contornar o local do acidente. A Polícia Rodoviária Federal flagrou nesta quarta-feira ontem um motorista sem habilitação transportando 16 crianças em um veículo escolar no quilômetro 233 da BR-386 em Soledade. Durante a fiscalização, os policiais abordaram um micro-ônibus Marco Polo utilizado no transporte escolar contratado pelo município de Soledade. Na consulta aos sistemas, foi constatado que o condutor de 20 anos e natural de Soledade não possuía CNH. O motorista realizava um trajeto de aproximadamente 20 a 25 quilômetros entre a região central de Soledade e as localidades de Espraiada e Rincão dos Coelhos. No momento da abordagem, 16 crianças estavam sendo transportadas no veículo. O proprietário do veículo compareceu ao local e deverá responder pelo crime de entrega à direção de veículo automotor à pessoa não habilitada. Já o motorista foi autuado por dirigir sem possuir habilitação. Seguimos nosso giro pela região. Na tarde de ontem, policiais militares, durante fiscalização ambiental, constataram um caminhão realizando descarte de resíduos de material asfáltico em uma área submetida a embargo ambiental, onde as atividades estavam suspensas, né, em Passo Fundo. Diante da irregularidade, o veículo foi apreendido e permaneceu na condição de fiel depositário até a deliberação da autoridade competente. A ocorrência, né, será apurada para fins de responsabilização quanto ao descarte irregular de resíduos e ao descumprimento das restrições impostas pelo embargo ambiental. A ação reforça a importância da fiscalização ambiental para coibir intervenções irregulares e garantir o cumprimento das medidas de proteção ambiental. 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

0: Seguimos nosso giro pela região. A Brigada Militar de Lagoa Vermelha prendeu em flagrante na noite de ontem um homem de 30 anos suspeito de furtar uma residência no bairro São Sebastião. A ação ocorreu após a guarnição ser acionada para atender uma ocorrência onde a vítima relatou que foram subtraídos de sua casa uma extensão elétrica, um disco, um rádio e uma parafusadeira, né? Ao verificar as imagens das câmeras de segurança, identificou um suspeito que estaria parando, né, em uma residência abandonada nas proximidades. Durante atendimento, os policiais localizaram o indivíduo que admitiu o furto e indicou onde havia escondido parte dos objetos. A vítima reconheceu a extensão, o disco e o rádio recuperados. O parafusadeira não foi localizado. Diante dos fatos, foi dada voz de prisão ao suspeito e conduzido à DPPA de Lagoa Vermelha para a lavratura do flagrante. E uma residência foi completamente destruída por um incêndio durante a madrugada de ontem em Max Perão de Almeida. O sinistro ocorreu por volta da 1h30 da manhã na Rua das Chácaras, nas proximidades do cemitério municipal. Segundo informações, os bombeiros de Machadinho, responsáveis pelo atendimento da ocorrência, quando a equipe chegou ao local, o imóvel já havia sido completamente consumido pelas chamas. Bombeiros realizaram o combate e a extinção do incêndio e posteriormente fizeram o trabalho de rescaldo para evitar possível reinsignação aí do fogo, né? Não foi informada até o momento as causas do acidente pelas autoridades. 9h22, e a gente, para complementar esse bloco, traz as primeiras informações da nossa reportagem de rua. Vou chamar agora o nosso colega Edson com o pessoal da Asfrapan, a Associação São Francisco de Proteção aos Animais, com o patrocínio do supermercado Tio João, Cooperativa Casa, Reformare, Magnetic, 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Edson, bom dia.
1: Muito bom dia, Sandro. Muito bom dia, os ouvintes da Sana do FM. Estamos de volta com a unidade móvel nesta manhã de quinta-feira, né? Iniciando a nossa busca por informação, a gente vai diretamente com o pessoal da Asfrapan, que tem um trabalho voluntário destinado aos animais, né? E a assessoria de imprensa é representada aí neste momento pela Abiane Frison, e é ela que traz os detalhes, avisos e recados também, né? Abiane, bom dia, seja bem-vinda.
2: Olá, ouvintes. Você já parou para pensar que adotar um animal vai muito além de dar um lar? 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Alguns passaram por abandono, maus tratos e até fome. Quando você adota, você não só muda a vida daquele animal, você salva uma vida. Mas é importante lembrar, adotar é um compromisso. O animal precisa de cuidado, alimentação, carinho e atenção todos os dias. Um pet não é presente, não é algo passageiro. Ele é parte da família e a recompensa é imensa. Amor verdadeiro, companhia e momentos que não têm preço. Se você pensa em ter um animal, pense com carinho, adote com responsabilidade. 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
0: 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Siga lá no Instagram, @estilonobre. 9h28, logo na sequência, temos o Radar do Trânsito.
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0: Primeiras horas da manhã de hoje, sem registro de acidentes nas rodovias aqui da nossa região, né? O movimento flui normalmente, o trânsito é leve. Estão passando nesse momento no posto pedágio de Coxilha de 5 a 6 veículos por minuto na RS-135. Informações aí do portal da EGR, empresa que é o Gaúcha Rodovias que administra o trecho, né? E motorista com chuva, diminua a velocidade, aumente a distância do veículo da frente, mantenha os faróis acesos sempre, né, nas rodovias, evite freadas bruscas e redobre a atenção com pedestres e motociclistas. Se a chuva estiver muito forte, procure um local seguro para guardar, né? No trânsito, prudência é o melhor caminho para chegar bem ao destino. Informações do trânsito.
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0: Agora 9h30.
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3: 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Daqui a pouquinho a gente atualiza aí a previsão do tempo em mais uma edição, né? Vamos deixando você bem informado. Daqui a pouquinho também o nosso colega Edson traz mais informações para a gente dentro da nossa reportagem de rua. 10 horas nós temos uma importante entrevista com a presidente da OAB, a Morgana Piovesan, e também a palestrante Rosane Machado sobre uma palestra que vai ser realizada hoje em Sananduva e na Casa da Cultura, né? Promovida pela OAB Subseção Sananduva, também junto com o Conselho Municipal dos Direitos da Mulher e da Prefeitura Municipal de Sananduva. Logo mais a gente conversa então com a Morgana. E também às 10h30 a gente tem uma entrevista sobre o Dia do Maçom, né, aqui nos estúdios da Sananduva. Edson, traz pra gente, né? Temos informações agora do esporte, precisamente da equipe da Juventus em Sananduva. 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Edson.
4: De volta por aqui, Sandro e ouvintes da Sananduva FM. E olha que bacana, nesta manhã eu vou conversar com o treinador aí do Ser Juventus, que é o professor Rafinha Bernardi, para a gente bater um papo legal e falar um pouquinho, né, sobre o momento que o Ser Juventus está vivendo aí dentro da Série C do futsal gaúcho. Primeiramente, professor Rafinha, bom dia, seja bem-vindo.
5: Bom dia, Edson. Bom dia, ouvintes da Rádio Sananduva. Mais uma vez, satisfação estar conversando aí com a rádio, com você, né? Para falar um pouco aí, como tu falou, né? Dessa nossa trajetória e do nosso papel aí como treinador técnico, né, do Ser Juventus, que disputa o Gauchão Liga C, né? Nesse ano histórico, né? Juventus, depois de 30 anos de fundação, jogando um campeonato profissional.
4: Perfeito, então. Professor Rafinha, começamos te perguntando para você dar uma release da última vez que a gente conversou até hoje. Como é que está a movimentação, como é que estão os trabalhos e como é que foram as partidas da Cerco Juventus até esse momento na Série C de futsal?
5: É, com certeza. Faz um bom tempo que a gente não conversa, então desde aquela época vários, né, jogos aconteceram, né? Tivemos muito bons jogos, alguns com vitórias, outros com derrotas, mas o trabalho segue, né? Sempre em busca do objetivo, objetivo da diretoria, que é, nesse primeiro momento, vencer o jogo de sábado, né? Importantíssimo, e classificar, né, para para a fase seguinte, né, que é dos mata-mata. Então, a equipe está bem confiante, estamos treinando, né, hoje e temos treino, inclusive, né, à noite, para definir algumas coisas, né, para o jogo de sábado, né, que será bem difícil, contra o líder do campeonato, a ZAF, né, de Santo Ângelo. Então, um jogo muito difícil, mas a equipe está preparada, né, com bons jogadores, o trabalho vai ser feito hoje à noite visando o jogo, e esperamos que o resultado venha, né.
4: Perfeito, então. Esse jogo é em casa, professor Rafinha?
5: Isso, em casa, sábado, né, no Centro Esportivo Municipal Vitor Camusato, às 19h30, né, então, aproveitando já convoca o torcedor sananduvense, né, o torcedor do Cerco Juventus, quem simpatiza, enfim, quem é apaixonado pelo futsal, né, de qualidade, com certeza será uma grande partida, um grande jogo, então, pessoal, vá para o ginásio, Vitor Camusato, né, para prestigiar a nossa equipe aí, que vai ser um grande jogo, não vai se arrepender, vai ser um bom divertimento aí para todo mundo, e nós vamos em busca da vitória aí para dar mais um passo em busca da classificação, né, não tem nada definido, um grupo, uma chave muito forte, um grupo muito forte, né, dois pontos separam quem tá em penúltimo e quem tá em primeiro e segundo, então, bem parelho, uma chave muito parelha, e esse jogo de sábado é fundamental aí pro Cerco Juventus avançar na competição. O plantel tá preparado, estaremos completos, né, com força máxima, então vamos em busca da vitória aí. Então fica o meu convite, sábado, né, 19h30, Cerco Juventus e ASAF, né, de Santo Ângelo, ali, o líder da competição aí nesse nosso grupo, né, e o Juventus vai em busca da vitória para poder dar um passo à frente aí no campeonato.
4: Perfeito, a gente estava falando anteriormente em off aí, professor, com relação a possibilidade de classificação, né? Você me falou que uma vitória e um empate nos próximos dois jogos são fundamentais. E esse primeiro passo pode ser dado sábado, né? Combinações de resultados também facilitariam a classificação do SEC Juventus ou só para garantir dela mesma esses próximos dois jogos?
5: Nós dependemos de nós mesmos, né? São duas vitórias seriam ótimas, né? Uma vitória sábado, né, que é o que nós temos que pensar, né, e um passo de cada vez, não adianta pensar no último jogo, que é também em casa com o Machadinho, que também briga por classificação, mas nosso jogo fundamental é esse de sábado agora, né, então a combinação de resultados também existe, né, apesar de difícil, mas não adianta chegar na última rodada dependendo de resultados, né, e todo mundo lá na última rodada vai brigar por alguma coisa, por classificação, enfim, então não dá para esperar, né, a combinação. Temos que fazer o nosso dever de casa, que é sábado primeiro, e depois pensar no outro jogo. Nesse sábado, no caso, só nós jogamos, né? Que uma partida que ficou para trás lá com o Santo Ângelo, nós recuperamos a ida lá com eles, e agora é a volta aqui em Sananduva, né? Então, todo mundo vai folgar nesse final de semana, e o Juventus que joga com o Santo Ângelo, né? E depois, no sábado que vem, dia 29, jogamos em casa com o Machadinho, também com o Flamengo. E daí todas as equipes jogam nos mesmos horários, né, para definir realmente a classificação da chave, enfim, quem fica nas colocações. O Juventus, vencendo as duas partidas, né, pode até alcançar a primeira ou segunda colocação. Então, é fundamental para nós aí ganhar esse jogo de sábado e depois pensar no próximo, né. Mas eu acho que a torcida está bem confiante, a diretoria, né, eu agradecer a diretoria pelo esforço que está fazendo, né? Todo mundo trabalhando, correndo atrás, né, nesse ano histórico para o Cerco Juventus. Mas temos que mostrar dentro de quadra, né, respeitando o líder da competição, mas o Cerco Juventus em casa já demonstrou sua força e nós vamos para cima, né, para vencer esse jogo aí e já dar um passo grande para depois buscar a classificação.
4: Perfeito. Mais alguma colocação, professor?
5: Só te agradecer, né, Edson, agradecer a Rádio Sananduva pelo espaço, né, novamente convocar nosso torcedor, né, o povo sananduvense, sábado, 19h30, Centro Esportivo Municipal Vitor Camusato, né, ingressos na hora, né, pode, também o pessoal vai estar divulgando, haverá promoções e tal, então, que prestigie, né, o futsal sananduvense, né, um dos representantes aí do futsal, Nesse grande jogo aí, vai ser um grande jogo, com certeza, contra o líder, uma equipe muito forte de Santo Ângelo, né? Mas o Juventus também vai mostrar a sua força, a sua tradição, dentro de quadra para buscar a vitória. Então, fica o meu convite e o convite de toda a diretoria, todos os sócios, agradecer eles também pela força que nos passam, né, e nos ajudam, toda a sociedade cerca de Juventus. E desejar um bom resto de semana a todos os ouvintes, né, e te agradecer novamente, Edson, a Rádio Sanduva, aí pelo espaço e parabenizar pelo trabalho.
4: Perfeito. Está aí mais um giro com a unidade móvel com o professor Rafinha. Aí ele que é treinador do SEC Juventus. E sábado um jogo decisivo para continuar levando o nome de Sananduva, né, para todo o estado do Rio Grande do Sul. 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
3: 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A gente faz o intervalo. No próximo bloco, vou trazer os resultados das loterias para você conferir as suas apostas nas loterias oficiais. 10 horas a gente atualiza aí mais uma edição da previsão do tempo e vamos fazendo a companhia com você nesta manhã de quinta-feira, de tempo nublado, prenunciando chuva e para as próximas horas. Tá? Temperatura 18 graus e meio.
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4: Três minutos agora, faltando para as 10 horas, e a Carol Multiloja traz toda semana para você muitas novidades. 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E vamos com os resultados das loterias. Confira suas apostas nas loterias oficiais, né? 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Dupla Sena, concurso 2.998. No primeiro sorteio, as dezenas foram as seguintes, né? 05, 11, 24, 30, 31 e 36. No segundo sorteio, 06, 08, 20, 21, 45 e 46. Lotomania, concurso 2.965, dezena 05, 15, 16, 22, 27, 32, 40, 44, 49, 52, 61, 62, 63, 65, 69, 72, 78, 83, 86 e 93. Então, as dezenas da Lotomania, ninguém acertou os 20 pontos, né, na premiação máxima. Quina, concurso 7.096, dezenas sorteadas ontem, 10, 29, 43, 47 e 51. Não houve acertador com as 5 dezenas. A quina está acumulada aí para hoje em 15 milhões. Loto Fácil, concurso 3.766, dezena 01, 02, 03, 05, 08, 09, 11, 13, 14, 16, 17, 19, 21, 23 e 24. Com 15 pontos, 3 ganhadores. Dia de sorte, concurso 1.276, dezena sorteada 06, 13, 15, 21, 22, 23 e 28. Mês da sorte, o mês de junho. E a Loteria Federal, para a gente encerrar. Concurso 6.093 teve os seguintes prêmios sorteados. Quinto prêmio, 88.482. Quarto prêmio, 26.366. Terceiro prêmio, 14.112. Segundo prêmio, 19.932. E o primeiro prêmio, 80.574. 80.574, o primeiro prêmio da Loteria Federal. Concursos, então, sorteados ontem às loterias oficiais.
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0: Empresas que pretendem ingressar ou reingressar no Simples Nacional no ano que vem devem ficar atentas à mudança no prazo para solicitar a opção pelo regime, né? Para o ano calendário de 2027, o pedido deverá ser realizado entre 1º e 30 de setembro, exclusivamente pelo portal do Simples Nacional. A alteração foi estabelecida pela Resolução CGSN 186/2026 e antecipa o período de solicitação que tradicionalmente ocorria em janeiro. A recomendação é que os contribuintes verifiquem a respectiva situação e regularizem as pendências o quanto antes, providenciando a solicitação de opção dentro do período estabelecido. Em agosto, está sendo concluída a rotina anual de exclusão do Simples Nacional das empresas que permanecem com débitos não regularizados perante a Receita Estadual. As que forem excluídas poderão solicitar novo ingresso no regime desde que regularizem sua situação e façam solicitação até o dia 30 de setembro desse ano. A verificação de eventuais débitos pendentes e da situação cadastral pode ser realizada por meio do aplicativo Minha Empresa, pela página da consulta de débitos e pagamentos, pelo portal de atendimento da Receita Estadual e pela Caixa Postal Eletrônica e do estabelecimento do portal ICAC da Receita Estadual. A opção pelo regime deve ser realizada exclusivamente pela internet no portal do Simples Nacional, né? Então, novo prazo para opção pelo Simples Nacional vai de 1º a 30 de setembro. E a confiança dos empresários do comércio gaúcho avançou pelo segundo mês consecutivo em julho, segundo dados divulgados pela Fecomércio RS. O índice de confiança dos empresários do comércio gaúcho alcançou 91,5 pontos, alta de 1,2% em relação a junho. Na comparação com julho do ano passado, porém, houve recuo de 0,7%. Apesar da melhora na margem, o indicador permaneceu abaixo da linha de neutralidade, estabelecida em 100 pontos, mantendo-se no campo considerado pessimista. O movimento positivo no mês foi influenciado principalmente pelo desempenho dos investimentos, que voltaram ao campo otimista. A média móvel dos últimos 12 meses ficou em 89,4 pontos, ligeiramente acima dos 89,1 registrados em junho. Cinco minutos agora faltando para as 10 horas da manhã, né? Está escurecendo o tempo, vai vir chuva aí, né? E a gente vai trazer logo na sequência a previsão do tempo para a gente encerrar. Então, esta primeira hora do Estúdio Atualidades de hoje.
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0: Olha, para hoje tem em torno de 5 a 12 milímetros de chuva para esta quinta-feira, máximas de 18 a 20 graus. Para amanhã, sexta-feira, o tempo melhora. O sol aparece entre nuvens pela manhã e também à tarde, mínimas caem então de 8 a 9, máximas de 15 a 16. Para sábado, o final de semana será de tempo bom e temperaturas baixas, né? O final de semana. O final de semana promete ser de tempo bom, mas de frio, né? 4 na mínima, máximas de 15 para sábado. E no domingo, então, de 1 a 2 positivo na mínima, máximas de 15 a 16. Pode ter mais presença de nuvens domingo à tarde. Então o tempo melhora no final de semana, mas as temperaturas caem bastante, né? Nesse momento em Sananduva, começou a chover, né, garoando, e a temperatura está em 18 graus.
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0: 2 minutos e meio para as 10 horas da manhã.
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1: Estamos de volta agora, 10 horas e 1 minuto. Vamos começando a segunda hora do Estúdio Atualidades, no patrocínio da Cooper Campus, produtos confiáveis para casa, campo e lavoura, Mantovani Imóveis e Eletros, escolha o melhor para sua casa e seu conforto. 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Eu já havia anunciado e a gente está recebendo aqui nos estúdios, nossa agenda de entrevistas, a presidente da OAB, Subseção Sananduva, advogada Morgana Piovesan, juntamente com a palestrante de hoje, a psicóloga Rosane Machado, para a gente conversar sobre um evento que vai ser realizado hoje em Sananduva, a palestra Debater é Transformar. Morgana, bom dia, seja bem-vinda.
2: Bom dia, Sandro. Bom dia, ouvintes da Rádio Sananduva. Sempre um prazer estar aqui com vocês.
1: Muito bem. Vamos também cumprimentando a palestrante, né, a psicóloga Rosane Machado.
3: Bom dia.
1: Bom dia, Rosane. Tudo bem, né?
3: Tudo ótimo.
1: Conta um pouquinho antes da gente conversar sobre a palestra, né, da tua...
3: Tá. Bom, hoje eu vou falar sobre o impacto da violência psicológica na saúde da mulher. Porque muitas pessoas negligenciam muito e nem sabem que estão inseridas num contexto de violência psicológica. Então, esse é um alerta, perceber os sinais para não deixar que a situação evolua e chegue até um feminicídio.
1: Muito bem, né? Um grande evento programado para hoje, né, Morgana?
2: Então, Sandro, esse evento foi pensado com muito carinho por nós, da OAB, juntamente com a Comissão da Mulher Advogada e o Conselho Municipal de Mulheres. Hoje, aqui nesta entrevista, eu não represento somente a OAB, né, como presidente. Eu represento também as comissões que eu faço parte, que é a Comissão da Mulher Advogada, e também eu faço parte do Conselho Municipal da Mulher. Então, começamos essa semana, fizemos o Dia D, que foi a OAB Vai à Escola, o projeto, e esse projeto também foi desenvolvido com parcerias, onde falamos sobre os tipos de violência para os alunos do 9º, 1º, 2º e 3º ano. E aí, pensando em uma forma de fazer uma conscientização ainda maior, vem a nos agregar muito a palestra com esta autora incrível, que é a Rosane Machado, que vem nos prestigiar hoje. Ela não é sananduvense, né, não, Rosane? É porto-alegrense, sim, né? E com uma formação que é inigualável. E ela vem, então, hoje trazer esta linda palestra, como vocês já perceberam, né? Nas palavras dela ali, uma pinceladinha do que vai ser a tarde.
1: Muito bem, só para complementar, né, Rosane, seu currículo, né? Psicóloga, mestre em estudos sobre as mulheres, gênero e cidadania pela Universidade de Lisboa e idealizadora do projeto, né? Feminino em Debate.
3: Do Instagram.
1: Uhum. Isso, arroba Feminino em Debate e autora do livro A Dor Que Não Sangra.
3: Né? Esse romance ele foi fruto do meu estudo, né, da minha dissertação. Então eu quis fazer um romance que também é bem educativo, mostrando para a mulher todos os tipos de violência. Porque muita gente não gosta de falar do assunto. Falar sobre violência é uma coisa que assusta. E muitas vezes, quando tu identifica que tu estás assim vivendo esse contexto de violência, muitas vezes tu não sabe o que fazer. E agora? Vou pedir ajuda? Não vou? Porque a gente sabe que romper um ciclo de violência é muito complicado. Não é tão fácil assim. São três fases. A primeira fase é do conflito em si. Depois vem aquela fase da crise mesmo, da violência. E depois vem a lua de mel, que é a fase mais gostosa desse ciclo de violência, e que daí o cara mostra de tudo, eu quero ficar, eu te amo e tudo e tal. E aí a mulher acaba cedendo e fica mais um tempo nessa relação. E aí inicia tudo de novo. Então é bem complicado.
1: É, nesse mês, especialmente nesse mês de agosto, meu agosto de Lázaro, mês de enfrentamento na violência contra a mulher, né? Mas que deve ser debatido, acho que o ano todo, né? Mas foco mais nesse mês, né, Rosana?
3: Com certeza. Cada vez mais tem que se falar sobre isso, sobre a violência. Porque cada vez aumenta mais o número de feminicídio. Quanto mais proteção a gente tem, a mulher tem, quanto mais visibilidade, parece que as coisas estão tomando um outro rumo, uma outra proporção, que é inacreditável, não é, Morgana? O que que tu pensa a respeito disso?
2: Falava na segunda-feira para os adolescentes, os alunos, que infelizmente o Rio Grande do Sul está no ranking da região sul na questão de feminicídios.
1: Eu tenho uma notícia aqui, né? O Rio Grande do Sul está os brasileiros com mais denúncias de violência, né?
2: Exatamente. E aí eu falava para eles, esses números só vão mudar quando a geração de vocês crescerem. Porque hoje o agressor não vai mudar. As leis estão sendo feitas para punir os agressores. Mas esses índices, esses números só vão mudar quando esses jovens crescerem com a devida educação de que o meu respeito vai até onde o respeito do colega começa, da mulher começa, do homem, enfim. Se resume na palavra respeito. E eu tenho, assim, muito claro isto, de que esses números estão aumentando porque as mulheres estão se encorajando de denunciar, mas a violência sempre existiu. Então, temos que educar nossas crianças, conscientizar as mulheres e os homens também, para que venham a ter todo o conhecimento para quando precisar, saber utilizar.
1: Como tu falou, né? As leis estão aí para punir, mas a educação vem lá de baixo, né?
2: Exatamente. Temos que olhar muito para os nossos filhos, para as nossas crianças, no total, no global. E pensando neste tema, principalmente agora por ser o agosto lilás, é que pensamos muito da forma que poderíamos trazer para falar sobre esse debate, esse tema, que falar sobre violência é pesado. E então, juntamente com a Secretaria da Educação, estamos com o apoio da Prefeitura Municipal, a Secretaria de Educação, colocamos como proposta para os alunos tratar sobre esse tema em forma de poemas, versos, para que eles vejam o outro lado da história, que com respeito a gente pode deixar a parte pesada e tratar de uma forma mais leve, mais sutil. E aí tudo é absorvido por eles.
1: Muito bem. Rosane, palestrante de hoje, debater é transformar. Além da palestra, vai ter espaço também para o pessoal questionar, conversar
3: com
1: também.
3: Com certeza.
1: Né?
3: Depois da minha fala, vai ser aberto para as pessoas questionarem, tirar dúvidas. Com certeza, vai ser um momento, um espaço aberto para que a gente possa conversar e debater esse tema, cada uma trazendo as suas experiências.
1: Isso.
3: De repente conhecem gente da família, mulheres da família que estão passando por essa situação. Mulheres, não tenham medo de falar sobre isso. Não tenham medo de reconhecer esses sinais que você já tem, já estão ali visíveis. Mas é como eu digo, quando a mulher está nesse contexto, ela se abandona. Ela fica tão concentrada em querer sobreviver dentro desse relacionamento, em querer evitar que ele entre em conflito, o cônjuge, né, o esposo, que ela simplesmente se anula. Ela não se reconhece mais e cada vez que ela vai se afastando de si mesma, mais ela não sabe quem ela é. Então, por isso, não deixem que isso aconteça. Vamos lá, vamos participar hoje, venham. Vai ser uma tarde muito gostosa, tá? Em que vocês também vão sair com informação e se vocês já tiverem algo a respeito, também vão poder trazer, vamos fazer uma troca.
1: Porque não é só violência física, né? Tem vários tipos de violência contra a mulher, né?
3: Exatamente. O machucado, muitas vezes, não deixa marcas na pele. Mas tem machucados, tem dores que tiram a tua autoestima, o teu amor próprio e até a vontade de viver, que é a violência psicológica.
1: Muito bem, vai ser uma grande tarde hoje, então, nesse grande evento, né, Morgana? Então, convite especial hoje às 14 horas da Casa Cultura, né?
2: Convidamos a todos que queiram participar desta importante palestra às 14 horas na Casa da Cultura. É um evento gratuito, né? E ao final ainda terá assim, um café ali para nós continuarmos essa questão de debater, conversar, trocar informações. Então venham todos participar, é importante e é um evento feito pensado com muito amor e carinho para toda a população.
1: Muito bem, Rosane, para a gente finalizar, deixar o espaço para ti, agradecer a sua visita aqui nos estúdios, conversando com a gente, da nossa audiência em toda a região aqui na Sananduva.
3: Eu que agradeço essa oportunidade, poder estar aqui, como ela falou, eu não sou daqui, né? Mas eu quero levar esse meu trabalho a vários lugares. Ter oportunidade de falar sobre esse tema num momento tão delicado que nós mulheres estamos vivendo. E como tu falou agora, a estatística, né? O Rio Grande do Sul ainda continua sendo o estado que mais tem feminicídio, mais tem violência contra a mulher.
1: Isso. Obrigado, Rosane, pela participação. Morgana?
2: Sandro, quero agradecer primeiramente em nome do Conselho Municipal da Mulher, em nome da Comissão da Mulher Advogada e também pela OAB, pelo espaço cedido. E mais uma vez, deixar o convite a todos, toda a população de Sananduva para prestigiar este importante evento. Muito obrigado e tenham todos um bom dia.
1: Ok, obrigado pela participação de vocês. A entrevista vai estar logo mais no nosso podcast, acessando sananduvafm.com.br. Participe hoje à tarde, então, às 14 horas, na Casa da Cultura, prefeito Hilário Copati, com a palestrante, né, Rosane Machado. Debater é transformar, né? Palestra especial nesse mês de agosto, né? Mês lilás. Agora 10 horas 12 minutos e meio. Daqui a pouquinho a gente traz mais informações, nossa reportagem de rua, também o nosso colega Edson traz com o pessoal do Esporte Municipal.
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1: 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Informa a temperatura. 18 graus em Sananduva.
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1: 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E já trazendo informações, nossa reportagem de rua com o Esporte Municipal na manhã desta quinta-feira. 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
13: Estamos de volta com a Unidade Móvel para mais um giro nesta manhã de quinta-feira. E hoje também é dia de falar de esportes do município, né? Falamos com o pessoal do Ser Juventus, agora a gente vai falar aí com o Josimar Sauer, ele que é responsável pelo Departamento de Desportos do nosso município, para atualizar as informações sobre a movimentação esportiva da nossa cidade, então. Josi, muito bom dia, seja bem-vindo.
14: Bom dia, Edson, bom dia a todos os ouvintes da Rádio Sananduva. Mais uma vez é um prazer para nós estar aqui falando um pouco dos trabalhos realizados pelo Departamento de Esportes do nosso município neste ano de 2026. Tivemos ontem, Edson, mais uma etapa das Olimpíadas Escolares com a modalidade do basquete, né? Para as categorias sub-14 e sub-16 masculino, foi jogado pela parte da manhã na quadra do Colégio de Maria Panceira. À tarde, tivemos para o sub-10 e o sub-12 masculino e feminino na quadra do Colégio Amélia. Então, para essas categorias, já finalizamos o basquete das Olimpíadas Escolares nesse ano de 2026. E agora temos também, amanhã, sexta-feira, pela parte da manhã, no Colégio de Maria Panceira, a categoria feminina para as idades sub-14 e sub-16. Então amanhã a gente finaliza a parte do basquete das Olimpíadas Escolares desse ano de 2026. Temos também o Municipal de Bosch, que já estamos nos mata-mata, agora finalizando as quartas de final, logo divulgaremos aí os semifinalistas, que conseguirão as vagas aí para disputar as semifinais deste Municipal de Bosch do ano de 2026. Então a gente agradece e parabeniza todos os bochófilos aí do nosso município pela organização, o campeonato tudo dentro dos conformes, só aguardando mesmo quem vai passar para as semifinais. Então a gente segue com o Municipal de Bosch e seguimos também com a 8ª edição da Copa Sananduva, onde amanhã já começa a fase do mata-mata também. Então a gente convida a comunidade sananduvense para acompanhar aí os jogos da 8ª edição da Copa Sananduva, onde já começaremos sexta-feira agora os mata-mata. Então, o trabalho não para aqui no Departamento de Esportes, só tenho a agradecer a todos que nos ajudam, a parceria da Secretaria de Educação com as Olimpíadas Escolares, a todos os zeladores que cuidam dos ginásios, a toda a equipe do departamento aqui, que quando eu preciso me ausentar por algum motivo, eles ficam aqui lidando com inscrição, com chaveamento de todas as categorias e de todas as competições. Então, realmente, o setor não para, né? Então, a gente agradece aí o apoio e a parceria de todos os colegas de trabalho. Temos também, no dia de hoje, aqui no ginásio Vitor Camusato, o pessoal do Exército está fazendo uso para trabalhar com a parte do alistamento militar. Então, hoje as atividades da escolinha do ADS estão de folga aí, para que o Exército faça uso da nossa estrutura, que eles sempre, quando vêm, ficam instalados aqui no ginásio Vitor Camusato. Então, a gente disponibiliza o espaço para eles, para que eles possam vir fazer o trabalho deles aqui no ginásio Vitor Camusato. Então, hoje temos movimento aqui no ginásio, mas não é por parte da escolinha, é por parte do Exército mesmo, que está trabalhando aí com os jovens aqui do nosso município. E a gente segue, Edson, segue com os trabalhos aí, aguardando a confirmação de novas competições, que a gente já mandou o decreto, estamos só aguardando autorização para dar andamento. Temos também, hoje à tarde, a chegada da Chama Crioula em nosso município, onde estaremos lá dando suporte também, através da nossa Secretaria de Cultura, Esporte, Lazer e Turismo, né? Então a gente se divide nos trabalhos aí e vamos ajudando onde somos chamados. Então a gente agradece a parceria de todos, seguimos com os trabalhos, agradece o espaço aí, deixamos o departamento com as portas abertas para quem tiver ideias, sugestões, é só nos procurar. Obrigado pelo espaço de sempre, um forte abraço e um bom final de semana que está por vir.
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1: 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Informações então do Esporte Municipal de Sananduva. E logo mais a gente vai receber o pessoal da Maçonaria Sananduva, né? Vamos falar sobre o dia do maçom hoje, né? Dia 20. De agosto. 11 horas teremos os indicadores econômicos. Eleições 2026. O Ministério Público Eleitoral pediu à ministra relatora Estela Aranha, do Tribunal Superior Eleitoral, TSE, que barre a candidatura do ex-coach Pablo Marçal a presidência da República e liminarmente que o proíba de realizar campanha. Na peça, o Ministério Público aponta a inelegibilidade de Marçal até 2032 e questiona a filiação partidária do candidato. Na impugnação apresentada no registro de candidatura de Marçal, o vice-procurador-geral eleitoral Alexandre Espinosa Bravo Barbosa lembra que o Tribunal Regional Eleitoral de São Paulo confirmou no dia 4 de dezembro do ano passado a sentença que condenou Marçal pela prática de uso indevido dos meios de comunicação social diante da promoção de concursos em oferta de prêmio para incentivar a produção e disseminação massiva de conteúdo eleitoral na internet por pessoas naturais, mantendo a sanção de inelegibilidade pelo prazo de 8 anos seguintes à eleição. Dessa forma, Marçal não poderia se candidatar. Além disso, o Ministério Público Eleitoral aponta que Marçal, desde o dia 6 de março, encontra-se filiado à União Brasil, mesmo querendo lançar sua candidatura pelo PRTB. No dia 15 de agosto, né, Marçal conseguiu uma liminar assinada pelo juiz Gustavo Nardi, da 42ª Zona Eleitoral de Santana de Parnaíba, para garantir uma filiação retroativa ao PRTB, apontando que havia preenchido uma ficha de filiação antes de 4 de abril, data limite prevista pela legislação eleitoral. Contudo, o Ministério Público aponta que, em uma série de entrevistas a veículos de comunicação e em vídeos de apoiadores, Marçal se coloca como filiado à União Brasil depois dessa data. Agora, 10h25, a gente tem um intervalo, já retornamos com mais informações aqui no programa Estúdio Atualidades.
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2: Agora 10h26.
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1: 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E na nossa agenda de entrevistas, hoje, dia 20 de agosto, é dia do maçom. E a gente está trazendo o pessoal da loja maçônica Coronel Eleodoro Branco, Oriente de Sananduva, né? Para a gente conversar sobre o dia do maçom hoje, né? Então a gente conversa com o Eduardo Maito, venerável mestre, também com Elias Cavicchioli, segundo vigilante, e Dr. Giovanni Miola, orador. Começamos dando bom dia para os nossos ouvintes, né, Eduardo? Bom dia.
2: Bom dia, Sandro. Bom dia, os ouvintes da Rádio Sananduva. Hoje, então, comemoramos o Dia do Maçom. Isso. E para nós falar um pouquinho sobre esse dia, para a sociedade, para ter um pouquinho mais de conhecimento da maçonaria, né, que é uma sociedade de longa data. E nós estamos aqui para trazer um pouquinho de informações, né? De antemão, agradecemos aí o espaço da rádio, né, para a gente poder conversar um pouquinho.
1: E o Grupo RSA de Comunicação parabeniza aí, né, o Dia do Maçom, hoje, dia 20 de agosto. Dr. Giovanni Miola, bom dia.
3: Bom dia, Sandro, esse grande comunicador da Rádio Sananduva. É uma satisfação poder dividir aqui esse espaço contigo, que é ouvido em todos os lares, né? Bom dia também à direção e a todos os funcionários e à grande audiência da Rádio Sananduva que nos ouve nesse momento e empresta um pouco do seu tempo para nos ouvir. A Eleodoro Branco sente-se verdadeiramente honrada em estar aqui neste ambiente, né, em frente a esses microfones que trazem uma grande responsabilidade, né, Sandro? Você, como comunicador todo dia aqui, divide com a gente esse espaço. Então, bom dia a todos e muito obrigado mais uma vez por cedência deste momento aqui com a Sociedade Sananduvense.
1: A gente que agradece, né, mais uma vez a presença de vocês. Elias Cavicchioli, segundo vigilante. Bom dia, Elias.
4: Bom dia, Sandro. Bom dia, ouvintes da Rádio Sananduva. Agradecemos imensamente a oportunidade de estarmos aqui hoje e compartilhar um pouco com a sociedade as informações referentes à maçonaria.
1: Muito bem. Eduardo, celebração do Dia do Maçom hoje, dia 20 de agosto, né?
2: Isso mesmo, Sandro. Então, todos os 20 de agosto aí de todos os anos nós comemoramos o nosso dia, né? Um dia que... justificando porque esse dia ele foi celebrado, né? Foi definido em uma sessão entre as lojas maçônicas do Rio de Janeiro, né? Onde o Gonçalves Ledo, que era um jornalista e político da época de 1822, ele fez um discurso marcante, né, que emocionou Dom Pedro I e posteriormente levou a proclamar a independência do Brasil, né? Então, todo ano a gente comemora, né, na data de 20 de agosto, esse dia que nos faz lembrar e refletir um pouco também sobre a história.
1: Muito bem, Giovanni Miola, quais os pilares da maçonaria?
3: Então, Sandro e ouvintes da Rádio Sananduva, né, a gente tem que resumir até por uma questão do tempo, né, mas hoje com a grande... mídia informando, a facilidade dos meios de comunicação, todos podem estudar esse tema, né? Mas os pilares da maçonaria, eles fundam-se praticamente na fraternidade, na igualdade e na liberdade. Se nós fôssemos aqui discorrer sobre fraternidade, igualdade, liberdade, é assunto que dá talvez para ficar uma manhã toda discutindo, né? Porque eles são pilares de uma sociedade praticamente. Mas o importante é termos em mente, nesse espaço exíguo, que quando nós falamos de fraternidade, nós falamos da fraternidade no campo filosófico, né, Sandro? Aquela questão do respeito mútuo, da dignidade do ser humano, sabe? Aquele conceito, digamos, que vem com a humanidade, que vem com o crescimento e o desenvolvimento do ser humano, principalmente na sua convivência em sociedade. Então, é nesse viés que nós falamos de fraternidade, e não naquele viés que, às vezes, as pessoas pensam a fraternidade no sentido de ajuda mútua financeira. Não, não, a fraternidade não é nesse sentido. A fraternidade é no sentido do respeito mútuo, da dignidade de todo o ser humano, né? Na igualdade também, no mesmo sentido filosófico, né? Os mesmos direitos, né? E direitos quais? Direitos das leis naturais, né? Mais do que da lei dos homens. Porque a própria natureza e a própria história, ela define direitos que são mútuos, que são natos do ser humano. Ao nascer, você já tem esses direitos, independente de qual comunidade e sobre qual código você está regido. E, por fim, a liberdade, né? A maçonaria, mais do que essa liberdade do cárcere, né? Que às vezes as pessoas levam por esse sentido simples, né? A liberdade de locomoção. A liberdade que a maçonaria prega é do pensamento livre, né? De que as pessoas possam pensar, criar suas convicções, sempre livre dos dogmas, né? Porque, principalmente hoje em dia, muitas pessoas constroem o seu pensamento e constroem as suas atitudes direcionadas por dogmas, por outras pessoas, não constroem por si próprio. E a maçonaria, ela preserva essa questão que cada um tem que lapidar a sua pedra e tem que construir livremente o seu pensamento e os seus ideais. Então, mais ou menos nesse triângulo aí da fraternidade, igualdade e liberdade, é nessa direção.
1: Muito bem, né? Dentro desse contexto, né? Como e por que surgiu a maçonaria, Elias, para os nossos ouvintes?
4: A maçonaria, Sandro, as pessoas têm ideia que a maçonaria é muito antiga, né? E realmente, ela vem lá da antiguidade, né? A sua forma atual surge em 1717 na Inglaterra, com as suas origens, né, institucionais na Idade Média. Entretanto, as origens filosóficas da maçonaria vão muito além, pois a maçonaria é guardiã de princípios de ética e de moralidade desde o nascer da humanidade, né? E tem permitido que esta sua constante evolução, né? Não se sabe exatamente como nem quando começou, mas para muitas pessoas, muitos estudiosos, ela originou-se nas antiguidades das escolas de mistério, né? Lá no Antigo Egito, né? Por volta de 3600 a.C., né? Para outros, ela surgiu na Idade Média com as corporações de construtores e catedrais, né? Os antigos construtores e catedrais, né? E há evidências, né? Segundo outras pessoas, outros autores, de que ela foi influenciada também em seus primórdios lá nos antigos, né? Da Ordem dos Cavaleiros Templários, né? Formada em 1118 para ajudar a proteger, né? Os peregrinos nas suas viagens até a Terra Santa, né? Já no Brasil, em 1822, tem como primeiro grau-mestre, né, o José Bonifácio de Andrade Silva, que foi o patriarca da independência do Brasil. Tanto que a maçonaria tem um papel muito grande, né, na independência do Brasil.
1: Muito bem, né? Então, vamos desmistificando, né, Eduardo, a maçonaria, você como o venerável mestre, né? Porque os participantes da maçonaria consideram-se irmãos entre si.
2: Legal, Sandro, essa questão é importante, né? Então, estamos aqui entre irmãos, com o irmão Elias, irmão Giovanni, mas temos irmãos no mundo todo. Então a maçonaria, ela é única. Temos irmãos em outros países, temos irmãos em outras cidades, outros orientes. Enfim, assim nos denominamos, né? Nos chamamos de irmãos de loja. E aqui na loja Coronel Eleodoro Branco, hoje, ela é composta por 32 irmãos. Então, 32 pessoas quais participam lá e nos denominamos irmãos porque temos conhecimentos e técnicas relacionadas, né? Todos esses irmãos, eles passam por uma iniciação que a gente chama na entrada da ordem, né? Então, assim, nos denominamos, nos chamamos de irmãos dentro de loja, né? E também temos uma amizade fraternal que nos une, né? Somos filhos da mesma mãe, a Mãe Terra, e acreditamos no mesmo Ser Supremo, que uns denominam Gadu, mas na tradução seria Grande Arquiteto do Universo. Então, é importante falar que tanto eu estando em Sananduva ou estando em outros países, podemos nos identificar com outros irmãos, podemos observar outros irmãos e saber que os mesmos pertencem à ordem.
1: Muito bem. Giovanni, quem pode ser maçom? Qual o caminho para ser um maçom?
3: O Sandro realmente demonstra o grande comunicador que ele é, né? Ele faz perguntas que realmente provam o porquê a gente está aqui. Parabéns, Sandro. Essa é uma pergunta importante para todos aqueles que nos ouvem. E eu diria assim, principalmente aos jovens que nos ouvem neste momento, né? Quem pode ser um homem maçom? Toda aquela pessoa que tem por princípio mudar a sua essência, que quer ser um homem bom, que quer ser um homem livre, que quer ser um homem de propósito, né? Toda essa pessoa que tem na sua essência, no seu ideal, essa mudança interior, ela pode ser um homem maçom. Então, eu falo muitas vezes assim, para os que acreditam nessa minha teoria, né? A gente tem uma vida só, mas a gente tem várias existências. E a cada existência que temos e que nos é dada a oportunidade, nós temos que modificar aquela estrutura interna que trazemos, né, que é o espírito, para evoluir e principalmente nessa evolução, contribuir para com a evolução da sociedade no geral. Então, todos podem ser maçons, desde que tenham esse ideal de melhorar a cada existência. Complementando, Sandro, porque às vezes eu me estendo demais, né? O homem maçom, ele é como essa gota da chuva que está ali fora. E Deus é o mar. Então essa gota de chuva, ela vai voltar ao mar. Vai voltar a Deus, vai voltar a ser Deus. Mas cada vez que essa gota de chuva, ela passa por aqui, como nessa manhã chuvosa, ela precisa contribuir em alguma coisa. Ela precisa melhorar o ambiente onde ela caiu. Ela pode ter caído em Sananduva, como poderia ter caído no deserto, como poderia ter caído em qualquer lugar essa gota. E ela tem uma missão. E ela tem que cumprir essa missão até voltar ao mar, que é Deus. Então, todo jovem que me escuta, todo homem, toda pessoa que me escuta nesse momento, que tem esse propósito, que quer na sua passagem aqui, na sua existência, melhorar e melhorar o seu meio, ele pode ser um maçom.
1: Essa gota tem que se purificar nesse caminho, né?
3: Exatamente. Esse é olha a experiência do Sandro, né? Nessa passagem, ela tem que se tornar melhor.
1: Muito bem, a gente vai fazer um intervalo comercial e já retornamos conversando, né, com o Giovanni, com o Elias, com o Eduardo, né, sobre a maçonaria, sobre hoje o dia do maçom. A gente faz um intervalo e retornamos logo em seguida.
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2: 17 graus e meio em Sananduva.
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1: Estamos de volta, faltando agora 11 minutos para as 11 horas da manhã. 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Seguimos conversando aí com o Eduardo Maito, também com o Elias Cavicchioli, o Giovanni Miola, da Loja Maçônica de Sinanduva, hoje dia 20, né, dia do maçom, e a gente segue com a nossa pauta. Elias, agora existe mais de uma maçonaria no Brasil e no mundo. Traz pra gente essa
2: Não, Sandro, a maçonaria é única no mundo inteiro. A maçonaria praticada em qualquer parte do mundo, a maçonaria que nós praticamos aqui no interior do Rio Grande do Sul, é a mesma que se pratica no mundo inteiro, né? O que existe são ritos diferentes, que são os guias que se seguem na maçonaria, né? Como também as potências, né? Que são o que guia ela na sua jurisdição. Por exemplo, aqui no Rio Grande do Sul, por exemplo, temos o GOB, o Grande Oriente do Brasil, que é uma jurisdição. Temos também as Grandes Lojas, que é outra jurisdição. Temos o GORGS, que é a maçonaria que nós praticamos, que é o Grande Oriente do Rio Grande do Sul. Então, ela é única, porém jurisdicionada a diferentes potências, né? Apesar da existência dessas diferentes potências, né? Todos os irmãos são... Todos os maçons, né, são irmãos, né? Independente da maçonaria que praticam, então, no mundo inteiro.
1: É a única no mundo.
2: Exatamente.
1: Eduardo, maçonaria pode ser considerada uma religião? Né?
3: Olha, Sandro, eu acho que essa talvez seja uma das questões relacionadas à maçonaria que possa ser uma das mais comentadas ou uma das mais questionadas, porque já recebi várias perguntas se na nossa igreja ou no nosso templo ou no nosso como funcionava. Então, assim, de uma forma bem categórica, maçonaria não é religião. Vou repetir, maçonaria não é uma religião. Né? Nós acreditamos em um ser supremo, né, qual denominamos o grande arquiteto do universo, que eu respondi na questão anterior, né, que é Deus. Mas ela não pode ser considerada uma sociedade ou algo do gênero. Né? A gente crê na fraternidade entre os homens que são filhos do mesmo Criador. E até para complementar, Sandro, e reforçar que a maçonaria não é uma religião, que eu sou católico. Né? Então, temos ou podemos ter irmãos que são, praticam o espiritismo.
1: Diferentes crenças, né?
3: Exatamente. Então, isso não é um fator limitante, né? Não é um fator limitante da religião, mas você tem que crer em um ente supremo, você tem que crer em um ente superior. Tanto é que em loja nós temos o chamado livro da lei, que é a Bíblia, qual abrimos elas nas sessões, e a maçonaria em outros países, por exemplo, são outros livros da lei, como o Alcorão, como outros livros que eles veneram em cada localidade. Então, assim, podemos ter irmãos de todas as

0: religiões e podemos ter irmãos que creem em um ente supremo. Eu acho que, resumindo isso aí, a gente consegue desmistificar um pouco, porque a maçonaria não é uma religião. Já existem muitas informações por aí nas redes sociais, às vezes de forma errônea, dizendo que a maçonaria é uma religião, mas não, a maçonaria não é uma religião, né? É uma sociedade que a gente combate, procura combater a ignorância, superstição, fanatismo, orgulho. E é isso que vai ao encontro do que o irmão Giovanni comentou, que a gente procura ser um pouquinho melhor do que a gente é.
1: Muito bem. Dentro desse contexto, né, Giovanni, quais as finalidades, né, da maçonaria?
2: O Mano Elias aqui tem mais prioridade para falar desse assunto do que eu, né, Mano Elias? Por favor, responda aos nossos ouvintes aí. Quais as finalidades da maçonaria, tu que tem autoridade maior?
1: Muito bem.
3: A prática, né, que a maçonaria forma de diminuir principalmente as dificuldades da sociedade em geral, das pessoas, em primeiro também como seus irmãos e familiares, mas também da sociedade, sempre de forma discreta. Então ela pratica o bem para os irmãos e para a sociedade. Isso é a essência da maçonaria.
2: Contribuindo, né, meu irmão, principalmente a construção e a transformação dos homens, né, para que eles depois, lá fora, a gente chama no mundo profano, quando não está na loja, né, aquele irmão que é maçom, que ele possa contribuir na sociedade aplicando aqueles ensinamentos que ele teve lá de dentro. Então, a finalidade principal da maçonaria, né, nosso irmão Elias, é no sentido de transformar o homem para que na sociedade ele possa contribuir ativamente. Seria mais ou menos isso,
3: com,
2: né?
3: Com certeza.
1: Isso. E o que, que os maçons praticam nas suas reuniões? Giovanni.
2: Então, esta é uma curiosidade que às vezes as pessoas que passam em frente ao nosso templo, à nossa casa de estudos, à nossa escola, por ele ter muita simbologia, existe muitas pessoas que falam inverdades sobre o que os maçons praticam nas reuniões. Mas eu trago aqui e trago principalmente ao público jovem que me ouve, porque esse público, ele vai transformar a nossa sociedade, é o nosso futuro, é quem nós acreditamos que tem a força e energia da transformação. Então, a todo aquele jovem que me ouve, principalmente, nas nossas reuniões nós fazemos um detox digital. É a oportunidade que temos de fugir das telas, deixar o nosso celular desligado, né, e ouvir as histórias de vida. Olhar as pessoas que já passaram por aqui, têm muitas experiências e podem contribuir. Então, pense bem, e vou contar um pouco da minha história. Quando eu lá cheguei, bem jovem, sentado com profissionais lá de 70 anos, de 80 anos, que construíram a história de Sananduva. Digamos assim, eu tive uma mentoria gratuita e sem o perigo do cancelamento das redes sociais, Sandro, porque eu posso lá na maçonaria expor a minha ideia, todos podem expor as suas ideias e todos vão ser ouvidos como irmãos e chegaremos a um fim comum. O fim melhor para todos. Então, lá dentro se pratica a mentoria, se pratica o aprendizado, o engrandecimento. E, principalmente, lá pautamos muito a diversidade. Diversidades de opiniões. Nesse momento em que o mundo anda tão polarizado, né, na maçonaria é um refúgio para a diversidade de ideias, opiniões, e onde chegaremos todos a um consenso entre irmãos, sem o medo do cancelamento digital que está tanto em tona.
1: Muito bem. Para a gente encerrar, alguns questionamentos, né, Eduardo, Giovanni, também Elias, como é que é definida uma hierarquia dentro da loja maçônica?
0: Bom, Sandro, na maçonaria, até o pessoal às vezes pode ter escutado venerável mestre, irmão, primeiro vigilante, segundo vigilante, mas é uma nomenclatura de cargos como fazendo uma analogia como se fosse o presidente de uma entidade, o vice-presidente e assim por diante, né? Então nós temos essa, vamos dizer, essa hierarquia lá, que ela a cada 2 anos se troca a diretoria, vamos assim nomenclar para facilitar um pouco, a cada 2 anos essa diretoria é trocada e visa cada um dos irmãos também passar por cargos onde ele vai aprender, onde ele vai ser um pouco melhor, onde ele vai lapidar um pouco mais da sua pedra bruta.
1: Uma curiosidade também que o pessoal comenta é: existe um segredo?
0: Existem segredos. Na realidade, como eu comentei antes também, existem formas de você identificar um maçom sem sequer você falar uma palavra. Então, vamos dizer assim, não são segredos, mas são atitudes de um maçom que a gente consegue identificar, né, Sandro? A maçonaria, alguns diziam que ela era secreta antigamente, mas eu acho que hoje a gente pode comentar que ela é mais discreta, porque com acesso à informação, tem muita informação verídica, mas tem muita inverídica. Eu acho que o intuito que nós estamos aqui hoje é para também desmistificar um pouquinho disso aí para a sociedade.
1: Foi denominado como uma sociedade secreta, né?
2: Eu tenho sempre, colaborando com o debate, né, eu tenho sempre comigo, se ela fosse secreta, nós não estaríamos aqui, né? Então isso já derruba todos os argumentos daqueles que querem taxar a maçonaria como secreta, como com rituais estranhos. Não, se fosse isso, nós não estaríamos aqui falando para a população sananduvense, falando a todos, né? E principalmente eu acho que hoje quem está de parabéns não são os maçons. Quem está de parabéns é a cidade de Sananduva, é a nossa comunidade, por ter uma escola que propicia tanto engrandecimento dos seus frequentadores. Então, quem está de parabéns no dia do maçom é a sociedade sananduvense por ter essa escola aqui ensinando tanto.
1: Eu tenho uma pergunta de uma ouvinte aí, antes da gente finalizar. Por que que só homens na maçonaria?
2: Então, até imaginava que essa pergunta viria do ouvinte. Não, não são só homens. Existem, sim, lojas onde as mulheres participam. São denominadas filhas de Jó também, né, venerável, que são pessoas mais jovens, mulheres também que participam. Então, hoje já existe no mundo lojas onde mulheres participam, só mulheres. Em Sananduva, pela sua fundação, pela sua história e pelo seu legado, né, e pelos seus rituais que foram escolhidos à época, então nós temos uma loja em Sananduva só de homens. Mas ela não proíbe a formação de lojas de mulheres.
1: Muito bem, né? Esclarecidas as informações, né, as perguntas, nossos ouvintes. Vou deixar o espaço aí para nós concluir essa importante participação de vocês, parabenizando, né, o Dia do Maçom hoje, dia 20 de agosto, o venerável mestre Eduardo Maito.
0: Então, Sandro, apenas agradecer aí o espaço da rádio, hein? Para nós, é um orgulho vir falar um pouquinho de maçonaria em uma rádio, né? Então, desmistificar um pouquinho as questões Isso. sobre religião, que não é uma religião, sobre questões que já foram debatidas aqui, e reforçar que não somos fechados, não somos... assim, as pessoas podem nos procurar até para conversar, para esclarecer dúvidas, porque hoje somos 32 participantes da maçonaria em Sananduva, mas poderíamos ser muito mais. Então, às vezes, pelo contato que alguns irmãos aí fora que não estão participando da maçonaria, não tenho com outros irmãos, pode acontecer isso aí. E assim, agradecer mais uma vez e apenas uma informação, aí agora estava lembrando, a maçonaria em Sananduva ela foi fundada em 1969. Então, muitas pessoas já passaram por lá, muitos nomes já passaram por lá, muitos nomes que contribuíram também para a sociedade e contribuíram de forma muito forte, muito marcante mesmo, passaram por lá. Então, nós não somos perfeitos, quem dera, mas estamos lá para procurar ser um pouco melhor do que ontem. E assim, evoluindo e lapidando a nossa pedra bruta. Mais uma vez, Sandro, agradeço aí o espaço. Muito obrigado aí à Rádio Sananduva, aos ouvintes também pela paciência. E ficamos à disposição.
1: Muito bem, obrigado, Eduardo. Giovanni, Elias, deixar o espaço para vocês para a conclusão.
2: Então, o Venerável já agradeceu aqui a Rádio Sananduva. Eu quero agradecer a toda a comunidade sananduvense que emprestou um pouco do seu tempo para nos ouvir, né? E dizer que todo aquele sananduvense ou da homem da região que tiver no seu dia a dia o ímpeto, a vontade, a energia de contribuir com a humanidade, que não acredite nas vãs teorias difundidas por aí, por pessoas que não conhecem a maçonaria. A maçonaria é sim uma escola de vida. Todo aquele que quer construir diariamente a sua melhor versão pode participar. Então, estão convidados aqueles que realmente querem fazer a diferença, querem ser melhores, já são maçons natos, só precisam ser identificados. Então, muito obrigado à rádio, muito obrigado principalmente àqueles que nos escutam e a nossa mensagem aos jovens, principalmente. A maçonaria é uma escola onde se pode transmitir a sua ideia, discutir a sua ideia, sem o perigo de ser cancelado. Então, eu convido todos a procurarem, estudarem essa filosofia. Muito obrigado a todos e um bom dia.
1: Ok, obrigado, Giovanni Miola, Elias, Cavicchioli, para a gente encerrar.
3: O que me cabe, Sandro, é agradecer você, agradecer a rádio, agradecer os ouvintes da Rádio Sananduva e agradecer também a oportunidade que tivemos aqui hoje para desmistificar um pouquinho mais das ideias, das informações sobre a maçonaria. Agradeço mais uma vez a rádio, os ouvintes e estamos à disposição. Um bom dia a todos.
1: Ok, a gente agradece a participação de vocês. Logo mais, a entrevista vai estar no nosso podcast, acessando sananduvafm.com.br. Agora, 11 horas e 4 minutos, temos logo na sequência os indicadores econômicos.
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0: e indicadores econômicos. 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
1: Atualizando as cotações do mercado financeiro de hoje, né, nesta quinta-feira, 20 de agosto, o dólar operando em alta, né, de 0,35% a R$ 5,19. Índice Bovespa também subindo levemente hoje, né, 0,1% aos 167.997 pontos, depois de fechar em alta ontem, se recuperando de vários pregões no campo negativo. O petróleo sobe e bolsas reagem à tensão Estados Unidos e Irã e dívida recorde americana. 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
1: 11:09.

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1: 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E vamos com o Estúdio Atualidades aqui na nossa programação desta manhã de quinta-feira. 17,5 graus, vamos a Chapecó, Santa Catarina. 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
1: Muito bem, né? 499-9967-8738, Cota com Investimentos de Chapecó, Santa Catarina. 11h16, atualizando mais algumas informações. Antes de eu chamar um bloco comercial, vamos trazendo para você nessa manhã, então, de quinta-feira, ciclone extratropical se forma entre o Rio Grande do Sul e o Uruguai. Fundador da gigante imobiliária Evergrande é condenado à prisão perpétua na China. O Maracanã receberá a abertura da Copa do Mundo Feminina de 2027 e o Beira-Rio, em Porto Alegre, sediará 7 jogos. Próximo bloco também a gente atualiza informações do agronegócio. Fique com a gente.
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6: 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E a temperatura?
1: 17 graus e meio.
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1: De volta ao Estúdio Atualidades e atenção homem, atenção mulher. 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Mercado de bioinsumos se encaminha para 10 bilhões de reais. Previsão no agronegócio brasileiro é para 2030, uma alta de 46% sobre a movimentação do ano passado, né? Culturas de alta demanda nutricional como soja empregam mais os bioinsumos como alternativa para reduzir custos. Soja mantém forte trajetória de alta em Chicago nesta quinta-feira, com clima nos Estados Unidos e ProFarmer no radar. No contrato março 27, preços já registram até $12,60 por bushel. E o sorgo ganha mercado, supera o milho em preço e pode colocar o Brasil entre líderes globais da cultura, né? Nos últimos meses, preços nos portos ao sorgo vinham superando, né, os valores do milho, segundo analistas. E ainda de olho no ProFarmer, Chicago começa a quinta-feira com valorização para o cereal, né? Dados das visitas apontaram quedas de produtividade em importantes estados produtores como Iowa e Illinois nos Estados Unidos. Após alta no início do mês, preço do boi gordo começa a perder força em agosto, aponta o CPEA. A menor necessidade de compras dos frigoríficos reduz pressão sobre a arroba, enquanto preços da carne bovina seguem firmes do atacado. E preço baixo do suíno desestimula produtores, né? O mercado independente de suínos atravessa um período de preços baixos nesse ano. Até julho, a combinação entre demanda enfraquecida e excesso de oferta de animais tem pressionado as cotações e provocado prejuízos aos produtores, segundo análise do CPEA. O cenário tem reflexo sobre a permanência dos suinocultores na atividade. De acordo com o CPE, alguns produtores consultados pelo Centro de Pesquisas relataram ter encerrado produção diante da dificuldade ou dificuldades enfrentadas nesse ano. Segundo eles, além da baixa demanda, o mercado registra sobreoferta de animais e, consequentemente, maior disponibilidade de carne suína. Esse desequilíbrio entre oferta e procura tem pressionado de forma significativa os preços pagos pelo suíno vivo. E no Centro-Oeste, tempo seco favorece colheita do milho, mas preocupa a pecuária, né, do Centro-Oeste do país. 11h25, Edson traz para a gente, né, vamos trazendo aqui, né, nossa reportagem do Rumerchan, hoje do Super Tio João, Edson.
2: Seguimos por aqui, Sandro e ouvintes da Sananduva FM, com a unidade móvel, e mais um giro por Sananduva. 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
1: Convite para a missa de primeiro ano de falecimento de Maria Sueli Ribeiro de Lima Caldeirã. A família da sempre lembrada e amada Maria Sueli Ribeiro de Lima Caldeirã convida para a missa de primeiro ano de seu falecimento, que será celebrada nesta quinta-feira, hoje, às 14 horas, na Igreja da Comunidade Nossa Senhora de Lourdes, linha Guabiroba Alta, Sananduva. A família antecipa agradecimentos pela presença de todos.
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1: Atualizando a previsão do tempo, né? Quinta-feira de tempo nublado, chuvoso. Máxima para hoje é de 18 a 19 graus, mas o tempo começa a melhorar a partir de amanhã, sexta-feira, quando teremos um dia começando com nebulosidade, aberturas de sol. À tarde pode ter mais presença do sol. Mínimas ficam em torno de 8, máximas de 15 a 16. E as temperaturas caem no final de semana, mas com o sol, né? Com tempo bom. Sábado, mínimas em torno de 4, máximas de 14 a 15 graus. Domingo, de 2 a 3 na mínima, máximas de 15 a 16. E o prognóstico para a próxima semana será de tempo bom, né? Segundo a meteorologia, apenas na segunda-feira com mais presença de nebulosidade. E as temperaturas vão se elevando no decorrer da próxima semana. Agora em Sananduva, 17,5 graus. 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
1: Agora 11:31.
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1: 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Olha, regras para doação de sangue são atualizadas pelo Ministério da Saúde, regras da lei seca e procedimentos de fiscalização são atualizados pelo CONTRAN também, né? Estas e outras informações e também na nossa agenda de entrevistas que a gente realizou hoje, né, aqui no programa Estúdio Atualidades, vão estar logo mais no nosso portal, no site, né, através do nosso podcast para você ouvir novamente. E também no nosso site, né, o nosso portal tem os eventos que são realizados na região e que são anunciados aqui na Sananduva FM, né? Dia 5 e 6 de setembro tem grandiosa festa em Santa Apolônia. Também dia 6 de setembro tem festa na Capela de São Gregório, Sananduva, participe. Dias 12 e 13 de setembro, festa do padroeiro São Jorge, em São Jorge Cacique Doble, uma grande programação. E no dia 27 de setembro, festa da comunidade de Santa Terezinha, Linha Batata, também com a gente anunciando aqui. Então, a gente agradece as comunidades que anunciam, né, suas festas e promoções e eventos aqui na Sananduva, né? A gente tem um plano de mídia especial. No calendário de eventos, nesse final de semana não temos nenhum evento aí aqui na cidade, aqui no município de Sananduva. 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Hoje, quinta-feira, daqui a pouquinho teremos o programa institucional do Sintraf, meio de 5, Jornal RSA News, e eu retorno às 4 horas da tarde, na segunda hora do Tamo Junto. Ótima quinta-feira para você, um abraço, Sandro. E um bom almoço para todo mundo, né? Zezé de Camargo e Luciano, para sempre, depois a música nova do Eduardo Costa, imagina eu. Até mais.

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4: 11:47.
5: 17 graus.
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2: Nossa saudação, você que nos ouve aqui pela Rádio Sananduva. Nesta data de 20 de agosto, começamos aqui o programa do Sindicato dos Trabalhadores na Agricultura Familiar. O recado, a atenção de hoje, ela diz respeito ao Imposto Territorial Rural. Prazo aberto para envio da declaração, findando em 30 de setembro. Para aquelas áreas que estão em condomínio, pessoas que possuem outros imóveis, como, por exemplo, moradia, terreno na cidade, ou ainda, que possuam mais de 30 hectares, estão na obrigatoriedade de, além de declarar, gera o pagamento do imposto. Este ano ele tem um programa novo e traz informações, além do ITR, traz informações também do Cadastro da Agricultura Familiar, aquela declaração de renda e de bens feita lá no CAF, e também do CCIR, que é o Certificado do Imóvel Rural, no INCRA. Então, ele vem trazendo todas essas informações, né, dos bens, das terras, das rendas, que estão cadastrados no CPF das pessoas. Orientamos também que os que desejarem fazer aqui no sindicato, que tragam a cópia do ano anterior para a gente auxiliar ali no envio da declaração. E orientamos fazer os dois documentos da terra neste momento. O ITR, que está no prazo até 30 de setembro, e juntos fazer o CCIR, que também está no prazo aí durante todo esse ano de 2026. Então, costumeiramente, a gente orienta fazer os dois documentos junto, depois para esse ano, pelo menos essa parte de informar a declaração, ela está feita, né? Não precisa mais se preocupar com isso. Então, quem quiser fazer conosco, traz aí a cópia do anos anteriores do ITR e do CCIR, que a gente procede com o envio dessas declarações àquelas pessoas que necessitam de ajuda para fazer. Também dá um recadinho aí sobre o programa Milho e Sorgo do Troca-Troca Governo do Estado. Este programa que este ano ele vem com 100% de subsídio. Então informamos que já chegou todos os pedidos de todas as empresas e estamos aí fazendo as entregas aos beneficiários. Este ano, com exigências a mais, além das assinaturas nas listagens, precisamos fazer o registro em foto da entrega da semente aos beneficiários e lançar essas imagens dentro do programa aí do Troca-Troca Governo do Estado e assim ter uma transparência maior nesse quesito também. Então, aqueles que fizeram, né, já podem retirar e a gente orienta que o retirem logo, porque nós não temos aqui na entidade espaço adequado para armazenamento dessas sementes de milho e sorgo do programa Troca-Troca. Um outro recadinho também diz respeito às mudas frutíferas. Também chegaram, você aí que fez o pedido, né, pode fazer a retirada das suas mudas frutíferas ornamentais ou de sombra, para quem fez o pedido. E esse foi o último, né? Desse ano não teremos mais essa disponibilidade dentro do programa de mudas frutíferas. Ainda falarmos do programa de aveia de verão, temos aí à disposição o capim sudão, a pronta entrega. O sindicato aí fez uma aquisição novamente, né, de sementes, primando sempre pela qualidade, trabalhando com empresa que tem respondido com eficiência.

0: visando aí atender às demandas. Esta outra aquisição, ela veio num valor um pouquinho maior. A alegação ali das sementeiras é que a pouca oferta de sementes no mercado está terminando, né? Então a gente comprou aí o que mais ou menos imaginávamos que fosse a demanda para atender aí aqueles que ainda não fizeram aí as suas reservas. Então te pedimos, se você é nosso associado, faça a reserva aí dessas sementes, porque não sabemos se vamos conseguir comprar ainda, né? E como eu dizia, é um produto que segue subindo de preço. Também informamos no programa de hoje que temos à disposição aqui na entidade a pronta entrega esses produtos também, além da orientação técnica para a questão dos biológicos, das caldas, dos minerais, visando aí os tratamentos das lavouras de inverno, o tratamento do pomar, a utilização nas hortas. Já fazendo aí os pedidos e preparando esses materiais para se usar agora também nas lavouras de verão. Então, se tem interesse nessa discussão, vem até a entidade, vamos conversar a respeito disso, né? E como a gente tem dito que sempre nas ações do nosso sindicato, nosso objetivo é que o agricultor ele domine cada vez mais essas tecnologias. Ele tenha este conhecimento na sua mão, saiba manusear, saiba fazer esses preparados na sua própria propriedade e assim ele tenha maior resultado nas suas lavouras, nas suas produção, maior resultado econômico com redução de custos e maior sanidade das plantas, do nosso solo e, consequentemente, a gente conseguir produzir aí um alimento com mais qualidade e cada vez mais livre dos químicos. Então, a gente tem esse programa, enfatiza essas questões aí, que isso tudo a gente pode ir qualificando a nossa a agricultura, né, o desenvolvimento das atividades nas nossas propriedades. Te agradecemos pela companhia. Até a semana que vem. Um abraço a todos.
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4: Bom dia! O informativo Vicardo está no ar. Chega no seu rádio com as atualizações do mercado de grãos para o dia de hoje. Vamos iniciando já com as informações do mercado de soja, que fecha em alta na Bolsa de Chicago, com previsões de clima nos Estados Unidos. Altos volumes de chuva acendem um alerta para os produtores de soja americano. E os futuros do milho também fecharam em alta na Bolsa de Chicago, com informações mostrando perda na produtividade das lavouras americanas. A B3 reforçou os preços do Brasil com esta informação. Porém, a queda do dólar pesou sobre os preços. E o trigo, as lavouras se desenvolvem bem, clima segue no radar com a influência do El Niño aqui no estado do Rio Grande do Sul. Preços de balcão praticados hoje: soja R$ 133 a saca, o milho R$ 61 a saca e o trigo R$ 72, sacas de 60 quilos. Essas eram as nossas atualizações dos preços do mercado para o dia de hoje. A todos um bom dia e até a nossa próxima edição.
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10: Meio-dia.
11: 17 graus.

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1: De volta por aqui, Sandro e ouvintes da Sananduba FM. E olha que bacana, nesta manhã eu vou conversar com o treinador aí do Ser Juventus, que é o professor Rafinha Bernardi, para a gente bater um papo legal e falar um pouquinho, né, sobre o momento que o Ser Juventus está vivendo aí dentro da Série C do futsal gaúcho. Primeiramente, professor Rafinha, bom dia, seja bem-vindo.
2: Bom dia, Edson. Bom dia, ouvintes da Rádio Sananduva. Mais uma vez, satisfação estar conversando aí com a rádio, com você, né? Para falar um pouco aí, como tu falou, né, dessa nossa trajetória e do nosso papel aí como treinador técnico, né, do Ser Juventus, que disputa o Gauchão Liga C, né, nesse ano histórico, né? Juventus, depois de 30 anos de fundação, jogando um campeonato profissional.
1: Perfeito, então. Professor Rafinha, começamos te perguntando, para você dar uma release da última vez que a gente conversou, até hoje, como é que está a movimentação, como é que estão os trabalhos e como é que foram as partidas da Cerco Juventus até esse momento na Série C de futsal?
2: É, com certeza. Faz um bom tempo que a gente não conversa, então desde aquela época vários, né, jogos aconteceram, né? Tivemos muito bons jogos, alguns com vitórias, outros com derrotas, mas o trabalho segue, né? Sempre em busca do objetivo, objetivo da diretoria, que é, nesse primeiro momento, vencer o jogo de sábado, né? Importantíssimo, e classificar, né, para a fase seguinte, né? Que é dos mata-mata. Então, a equipe está bem confiante, estamos treinando, né? Hoje e temos treino, inclusive, né, à noite, para definir algumas coisas, né? Para o jogo de sábado, né, será bem difícil, contra o líder do campeonato, a ZAF, né, de Santo Ângelo. Então, um jogo muito difícil, mas a equipe está preparada, né, com bons jogadores, o trabalho vai ser feito já noite visando o jogo, e esperamos que o resultado venha, né.
1: Perfeito, então, esse jogo é em casa, professor Rafinha?
2: Isso, em casa, sábado, né, no Centro Esportivo Municipal Vitor Camusato, às 19h30, né, então, aproveitando já convoca o torcedor sananduvense, né, o torcedor Cerco Juventus, quem simpatiza, enfim, quem é apaixonado pelo futsal, né, de qualidade, com certeza será uma grande partida, um grande jogo, então, pessoal, vá para o ginásio Vitor Camusato, né, para prestigiar a nossa equipe aí, que vai ser um grande jogo, não vai se arrepender, vai ser um bom divertimento aí para todo mundo, e nós vamos em busca da vitória aí para dar mais um passo em busca da classificação, né? Não tem nada definido, o grupo, uma chave muito forte, um grupo muito forte, né? Dois pontos separam quem tá em penúltimo e quem tá em primeiro e segundo, então, bem parelho, uma chave muito parelha, e esse jogo de sábado é fundamental aí pro Cerco Juventus avançar na competição. O plantel tá preparado, estaremos completos, né, com força máxima, então vamos em busca da vitória aí. Então fica o meu convite, sábado, né, 19h30, Cerco Juventus e ASAF, né, de Santo Ângelo, ali, o líder da competição aí nesse nosso grupo, né, e o Juventus vai em busca da vitória para poder dar um passo à frente aí no campeonato.
1: Perfeito, a gente estava falando anteriormente em off aí, professor, com relação a possibilidade de classificação, né? Você me falou que uma vitória e um empate nos próximos dois jogos são fundamentais. E esse primeiro passo pode ser dado sábado, né? Combinações de resultados também facilitariam a classificação do Cerco Juventus ou só para garantir dela mesma esses próximos dois jogos?
2: Nós dependemos de nós mesmos, né? São duas vitórias, seriam ótimas, né? Uma vitória sábado, né, que é o que nós temos que pensar, né, e um passo de cada vez, não adianta pensar no último jogo, que é também em casa com o Machadinho, que também briga por classificação, mas nosso jogo fundamental é esse de sábado agora, né, então A combinação de resultados também existe, né? Apesar de difícil, mas não adianta chegar na última rodada dependendo de resultados, né? Porque todo mundo lá na última rodada vai brigar por alguma coisa, por classificação, enfim. Então, não dá para esperar, né, a combinação. Temos que fazer o nosso dever de casa, que é sábado primeiro, e depois pensar no outro jogo. Nesse sábado, no caso, só nós jogamos, né? Porque uma partida que ficou para trás lá com o Santo Anjo, nós recuperamos a ida lá com eles e agora é a volta aqui em Sananduva, né? Então, todo mundo vai folgar nesse final de semana e o Juventus que joga com o Santo Anjo, né? E depois no sábado que vem, dia 29, jogamos em casa com o Machadinho, também com o Flamengo, e daí todas as equipes jogam nos mesmos horários, né? Para definir realmente a classificação da chave, enfim, quem fica nas colocações. O Juventus, vencendo as duas partidas, né? Pode até alcançar a primeira ou segunda colocação. Então, é fundamental para nós aí ganhar esse jogo de sábado e depois pensar no próximo, né? Mas eu acho que a torcida está bem confiante, a diretoria, né? Eu agradecer a diretoria pelo esforço que está fazendo, né? Todo mundo trabalhando, correndo atrás, né? Nesse ano histórico, cerca de Juventus. Mas temos que mostrar dentro de quadra, né? Respeitando o líder da competição, mas eu sei que o Juventus em casa já demonstrou sua força e nós vamos para cima, né, para vencer esse jogo aí e já dar um passo grande para depois buscar a classificação.
1: Perfeito. Mais alguma colocação, professor?
2: Só te agradecer, né, Edson, agradecer a Rádio Sananduva pelo espaço, né, novamente convocar nosso torcedor, né, o povo sananduvense, sábado, 19h30, Centro Esportivo Municipal Vitor Camusato, né, ingressos na hora, né, podem. Também o pessoal vai estar divulgando, haverá promoções e tal. Então, que prestigie, né? O futsal sananduvense, né? Um dos representantes aí do futsal. Nesse grande jogo aí, vai ser um grande jogo, com certeza, contra o líder, uma grande equipe, muito forte de Santo Ângelo, né? Mas o Juventus também vai mostrar a sua força, a sua tradição dentro de quadra para buscar a vitória. Então, fica o meu convite, e o convite de toda a diretoria, todos os sócios, agradecer eles também pela força que nos passam, né, e nos ajudam, toda a sociedade cerca de Juventus. E desejar aí um bom resto de semana a todos os ouvintes, né, e te agradecer novamente a Edson, a Rádio Sananduva aí pelo espaço e parabenizar pelo trabalho.
1: Perfeito. Tá aí mais um Giro Qualidade Móvel com o professor Rafinha. Aí ele que é treinador do CEC Juventus e sábado um jogo decisivo para continuar levando o nome de Sananduva, né, para todo o estado do Rio Grande do Sul.
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3: Por 11 dias, Gramado troca parte da rotina pelo cinema. A 54ª edição do Festival de Cinema deve atrair cerca de 250 mil visitantes até o próximo sábado. Turistas, realizadores, jornalistas e profissionais do audiovisual circulam pela cidade durante um dos principais eventos de cinema do país. A advogada Cristina Claro dos Santos conhece bem esse clima. Apaixonada pela sétima arte, ela costuma estar em Gramado nesta época do ano para acompanhar o festival.
4: Sou apreciadora de filmes, adoro assistir filmes. E acho que aqui é um ambiente que tu vive, 100% do tempo útil aqui tu vive cinema. E eu acho muito interessante.
3: Neste ano, Cristina decidiu aproveitar também as sessões de debates da programação.
4: Eu tô apaixonada. Porque é o momento que tu participa dos bastidores dos filmes, que tu sabe como foi feito, a escolha dos atores. Eu tô achando muito interessante participar dessa parte.
3: E ela é uma entre milhares de visitantes que passam pela cidade nesses 11 dias. A presidente da Gramado Tour, Rosa Helena Pereira Volk, fala da expectativa de público e do impacto desse movimento em Gramado.
5: Eu tenho certeza que receberemos em torno de 250 mil visitantes. Então é muita gente que vem neste período, lotam os hotéis e os nossos visitantes e turistas, eles também podem curtir esse astral do cinema, da sétima arte, do audiovisual, que está em foco durante o festival.
3: Tem lugar que acompanha essa história praticamente desde o começo. O Hotel Serra Azul abriu as portas em 1972, pouco antes da primeira edição do festival, em 1973. Neste ano, voltou a receber credenciamento, debates e exibições da programação. O diretor comercial Eduardo Perini conta que a relação do hotel com o evento atravessa mais de 5 décadas.
6: A relação com o festival, com o cinema, com o Palácio dos Festivais do Serra Azul, não só pela proximidade, mas tudo praticamente passou aqui dentro durante as décadas todas. Os últimos anos, alguns anos atrás, o QG do festival virou um pouco itinerário em uma sociedade e outros espaços, né? E a gente está muito feliz que agora, esse ano, voltou aqui de novo com a gente.
3: Da Assembleia Legislativa, Victoria Urbani.
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8: Produtores de soja do Rio Grande do Sul podem se beneficiar de um programa que prevê uma bonificação de R$ 40,00 por saca de soja produzida. É o Semente Certa, que deve valer para a safra 2026-2027. Cada saca tem cerca de 200 mil sementes de soja e o valor equivale a R$ 1.000 por Big Bag de soja, que contém cerca de 5 milhões de sementes. O agrônomo Luciano Centeno, gerente de soja da Bayer no Rio Grande do Sul, empresa responsável pela iniciativa, comenta sobre o foco no desenvolvimento de variedades adaptadas ao estado.
9: Nós consideramos o estado do Rio Grande do Sul estratégico e trabalhamos com foco em inovação, produtividade e sustentabilidade. Para ter uma ideia da importância da agricultura gaúcha, nós temos duas estações, uma localizada em Umitoque, outra em Coxilha. Investimos forte em sementes de milho e soja adaptado para a região sul, além de testes de biotecnologia e proteção de cultivos.
8: A campanha Semente Certa busca transformar a decisão sobre o plantio da soja em uma vantagem para o produtor. O objetivo é incentivar os produtores a gerar competitividade e valor com a adoção de tecnologias produtivas. Centeno afirma que o produtor gaúcho é um dos beneficiários dos investimentos em pesquisa, desenvolvimento e inovação da marca.
9: O cenário do estado do Rio Grande do Sul é desafiador, principalmente após recorrentes frustrações de safra. A Bayer está colocando à disposição do agricultor gaúcho a melhor tecnologia e inovação. A semente soja certificada com certeza leva mais segurança e mais previsibilidade para as lavouras, especialmente no momento de El Niño.
8: Produtores de soja podem buscar mais informações sobre a campanha Semente Certa nas redes credenciadas da Bayer. Agência Rádio Web, produção e reportagem, Eduardo Kowaleski.
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10: O Tribunal de Justiça do Rio Grande do Sul firmou um acordo de cooperação com a Corte Interamericana de Direitos Humanos. Segundo o primeiro vice-presidente do TJRS, o desembargador Cláudio Martinevski, a parceria deve aproximar a justiça gaúcha da jurisprudência internacional na área de direitos humanos. O acordo foi formalizado em San José, na Costa Rica, sede da Corte Interamericana. A parceria prevê intercâmbio de conhecimentos e experiências para aproximar a prestação jurisdicional e ampliar o acesso de magistrados e servidores do tribunal à jurisprudência do sistema interamericano.
11: A questão da normatividade, muitas vezes, ela acaba só ficando no plano abstrato, e o que é importante é exatamente a concretização desse tema no dia a dia da magistratura, né, no caso do Rio Grande do Sul. E é isso que estamos tentando fazer, implementando instrumentalizações que possam servir para que o magistrado aplique na prática todo esse conjunto de jurisprudência e argumentativa no plano internacional dos direitos humanos.
10: Entre as iniciativas previstas estão congressos, seminários, pesquisas e a possibilidade de estágios profissionais de magistrados e servidores do tribunal junto à corte. Um comitê de contato com representantes das duas instituições será criado para acompanhar as ações de cooperação.
11: Acredito que esse termo de cooperação ele vai também nos auxiliar a fazer esse intercâmbio que está recém-começando, mas estender a outros tantos colegas que acho que têm interesse, e isso pretendo que seja também estimulado em relação a vários colegas, que esse tema possa estar no dia a dia da jurisdição de cada um, seja através desse intercâmbio, seja levando essa nova cultura.
10: O TJRS é o primeiro tribunal da região sul e o primeiro tribunal de justiça de grande porte do país a firmar um acordo dessa natureza com a Corte Interamericana. A entidade é responsável por interpretar a Convenção Americana sobre Direitos Humanos e outros tratados internacionais de proteção aos direitos humanos. Com informações do Tribunal de Justiça do Rio Grande do Sul, Jean Costa.
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13: O Conselho Nacional de Trânsito, CONTRAN, atualizou as regras para a fiscalização da Lei Seca, que agora passa a contar com uma etapa de triagem rápida. A resolução regulamenta o uso de aparelhos de pré-teste, conhecidos como testes passivos, que vão apontar indícios de álcool no ar, sem a necessidade do bafômetro tradicional. Essa indicação inicial serve apenas como orientação, exigindo o teste confirmatório para que qualquer autuação seja aplicada ao condutor. A nova norma também prevê procedimentos específicos para evitar punições indevidas para álcool residual na boca, provocado pelo consumo recente de alimentos como pão de forma, chocolates com licor ou enxaguantes bucais. Nesses casos, o agente de trânsito deverá aguardar e realizar uma nova medição. Outra novidade é a possibilidade de realizar testes para identificar a presença de drogas em motoristas, com o uso de equipamentos específicos que estão sendo popularmente chamados de drogômetros. Esses exames para substâncias psicoativas dependerão de certificação prévia dos equipamentos pelo Inmetro e serão combinados com a avaliação de sinais de alteração na capacidade do motorista. As regras de punição previstas no Código de Trânsito Brasileiro continuam as mesmas. Recusar o bafômetro ou o teste confirmatório permanece como infração gravíssima, com multa de quase R$3.000 e suspensão do direito de dirigir por 12 meses. Da Rádio 2, Milena Abreu.
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14: Depois do Discord, a Agência Nacional de Proteção de Dados deve aumentar a fiscalização das plataformas digitais. Hoje, o órgão monitora 37 empresas que são consideradas de risco. Mas, de acordo com o diretor-presidente da agência, Valdemar Gonçalves, e o superintendente de fiscalização, Fabrício Guimarães, esse número deve aumentar. A ANPB, a Agência Nacional de Proteção de Dados, é vinculada ao Ministério da Justiça e Segurança Pública. Na última semana, ela determinou que a plataforma Discord suspendesse as transmissões ao vivo. O órgão, de acordo com os dirigentes, analisa outras plataformas para verificar o cumprimento das exigências do ECA Digital. Essa legislação criou regras para a proteção de crianças e adolescentes em ambientes digitais. O Discord estava entre as mais de 30 empresas selecionadas pela ANPD antes de ser decidido que as transmissões ao vivo seriam suspensas. Da Rádio 2, Fabíola Altran.
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13: Os brasileiros depositaram 220 bilhões e 600 milhões de reais em plataformas autorizadas de apostas online durante o ano passado. Dados preliminares divulgados pelo Ministério da Fazenda revelam que desse montante, 36 bilhões e 900 milhões de reais ficaram retidos pelas empresas como faturamento, ou seja, foi o total perdido pelos jogadores, enquanto o restante retornou aos usuários na forma de prêmios e bônus. O levantamento oficial do governo federal indica ainda que cerca de 25 milhões de pessoas realizaram apostas entre janeiro e dezembro do ano passado, com pico de movimentação financeira no mês de outubro, durante as fases decisivas do futebol.

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1: 9 e 1.
2: 11 graus.
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